há 3 décadas em Malé. Hoje, então, aqui, a The Milk Money Restaurante Pizzaria nos ajudando aqui, nos dando um brinde, né? Uma porção de pizza. É de pizza. Eita, Roberto, com a cabeça em pizza. Uma porção de batata frita com bacon e cheddar. Ah, né? Com a cabeça quer comer pizza. Você chega essas horas, tá com fome já, né? Jesus amado, né? Vamos nessa então, meu louvor. Vamos continuar aqui. Já vamos começar a live, né? Já vamos começar a live. Você que quer participar conosco, né? Manda pra cá. Meu amigo Rogério já nos deu mais um brinde aqui, né? Trintão pra você gastar na Império Hortifruti, né? Acabou de nos mandar um alô aqui. Então a gente vai estar sorteando aqui daqui a pouquinho no final do programa. E vou começar a live. Você que quer participar conosco através da live, você vai mandar, né? Aí um... Entra lá, procura lá Roberto Carvalho Rodrigues e você vai entrar conosco, né? Ao vivo, vamos estar participando aqui. Quero mandar a paz do Senhor, um abraço para minha querida irmã Lucicléia Inácio, meu irmão Osiel, presbítero Osiel, que estão saindo do culto, né? De Dorizon, estão descrevendo com o rádio a 1000 por hora, né? O rádio, né? O carro não, né? Escutando o programa Momentos com Deus, um abraço para essa família, o povo de Dorizão, os irmãos de Dorizão, né, que sempre estão aqui conosco. Já vamos colocar o nome de vocês para participar do sorteio. Minha querida irmã Maria Miquelina Ferreira, boa noite, meu irmão, paz do Senhor Jesus, estamos na escuta, toque o louvor da Mara Lima, agradeço de montão e um coração para a senhora também. Vamos, dona Maria, chegou o fio da senhora hoje, essa semana... Eu tenho que ir lá para não resolver esse BO antes que a senhora se encha de razão e a hora que eu aparecer a senhora me tropele. Vamos fazer o serviço da senhora, né? Chega de enrolação, vamos ser a solução. Olha aí, ó, dona Maria, criamos até um slogan. Vamos lá, chegou o fio hoje. Recebi um fio para nós colocar aí, que vai ficar exposto, e vamos deixar bem bonita aí a iluminação da placa aí, visual, da propaganda visual da Vida Plena Terapias, da minha amiga Maria. Um abraço pro meu amigo Albino Voitovic, o Binão, né, aposentado, sossegado, né, com a cabeça que é só pescar agora, né, rachar uma lenha. Olá, Bino, véio. Querendo pintar a casa, né, Dourado, né, Zabino, velho, né, que Deus abençoe, vocês são demais. Eu vou colocar o nome de vocês também para participar do sorteio aqui comigo. Ó, o Albino já mandou aqui, ó, na rádio, ó. Boa noite, meu amigo Roberto, acabei de ligar o rádio, quase que não lembrei, mas estamos na escuta, hein, Albino Voitovic, olá, Bino, velho, né, esse, ué... Tinha que sair candidato a vereador você, Albino. Conhecido, afamado no nosso Malé. Quem não conhece o Albino Voitovic, né? Vamos montar uma chapa e vamos que vamos. Um abraço para você. É, também conosco aqui, o Josemar Fernandes aí falando assim, boa noite, pastor, toque o louvor quando a trombeta tocar dos canarins de Cristo, só para ouvir. Josemar Fernandes, valeu, obrigado, quero participar do sorteio, vocês que mandam para cá as mensagens de vocês, eu já tô anotando o nome de todos vocês aqui, beleza? E vocês já estão tu participando do programa, e vamos de louvor, senão não conseguimos tocar tudo louvor. Canta para nós aí, não sei quem que tá na vez agora aqui. Ele vem, Gabriel Guedes, e depois advogado fiel do meu amigo Rogério.

Advogado fiel passando por aqui, a Bruna, Carla, um abraço, meu amigo Rogério. E agora vamos, vivência abençoada. Esse louvor eu quero mandar especialmente pro meu amigo Diego Borsatos, que tá lá lidando com umas carnes e ouvindo, né? E ele é gaudério dos tchê, né? Laçador, bom, barbaridade. Essa é pra você, Diegão. Desde o começo. Vou colocar até mais uma aqui, ó.

0: Muito bem, até aqui a gente ouviu louvor, a gente falou dos patrocinadores, né? A gente, acho que eu tenho mais um recado aqui ainda, né? Eu tenho mais um recadinho aqui, né? Mais um recado ao vivo aqui, ó, desse nosso apoiador. Escuta essa aqui, ó, escuta essa aqui, ó.
1: Mas olha só, Pocobão, né? Alô, meus amigos e ouvintes aí do programa Momentos com Deus. Aqui é o Estacho falando, né? Pra dizer que também sou ouvinte e faço parte da programação, né? Olha só, Pocobão, um miúdo do Diapedo, um abraço pro amigo Roberto aí, todo mundo que está ligadinho aí no rádio Cidadão FM, olha só, Pocobão, né?
0: Nós não poderia deixar de entregar o abraço do meu amigo Estacho, né? Também quero mandar um abraço para a família Keveluk, lá na Vila Rural, meu amigo Ederson, a sua mãe Maria, né? Que está aqui, estão todos aqui, o pessoal de Dorizon, o pessoal do centro, o pessoal dos bairros que estão nos acompanhando. Então, está aí para você. Meu amigo Hélio José Tiske, chegando também aqui através da live. O pessoal da live que está aqui comigo, né? Vocês são uma bênção, né? Vocês são maravilhosos. Eu louvo a Deus pela vida de vocês. Mas até aqui a gente louvou, a gente brincou, conversou. Mas agora é o momento que, se não tiver a palavra do Senhor, se não tiver o alimento, não tem sentido algum, né, de nós estarmos aqui. Se eu não, os brindes que nós damos aqui é um, como que eu digo assim, um agrado, né? Pode ver quem está acompanhando aqui, o pessoal liga aqui, me dá, sorteia lá, né? Sorteia isso. Isso é Deus trabalhando, não precisa nem pedir. E o que a gente ganha aqui, a gente investe no povo. Em junho, não tem a data bem certa, vai haver um almoço aniversário do programa, né? E vai estar o meu amigo Estacho comigo, né? Vai estar junto comigo aqui, fazendo, nos prestigiando e estando conosco, né? Então eu queria saber, você que gostaria de participar desse almoço, você manda o teu nome para mim. Fala, ó, eu quero participar, e coloca o teu telefone, porque eu vou criar um grupo e a gente vai estar direcionando vocês por lá. Aonde vai ser, local, hora, beleza? E eu conto com a tua presença, beleza? Meus queridos e amados irmãos, vocês que estão comigo através da live, através da rádio, através do link, chegou um momento maravilhoso, que é o momento da palavra do Senhor, né? Eu gostaria, antes de qualquer palavra minha aqui, eu fazer uma oração. Eu gostaria que, se você pudesse, do outro lado, fechasse os teus olhos, colocasse a tua mão no coração e falasse assim comigo: querido Deus e amado Pai, eu te exalto, eu glorifico o teu nome, Senhor, porque tu és bom, tem cuidado de nós. Mais uma vez, permite que estejamos aqui, Pai, fazendo essa programação. Pai querido, eu peço que vocês, Pai, esse povo que esteja acompanhando aqui, Pai, que o Senhor abençoe eles, Pai, que o Senhor proteja eles, ouça petições deles, Pai querido, e que nessa noite, Pai, eu venha aqui, Pai, falar da tua palavra, não venha ser minha, não. Não venha falar de mim, Pai. Mas aquilo que o Senhor, Pai, quer que eu entregue aos seus filhos, que venha ser resposta para essas pessoas, resposta para esses filhos do Senhor essa noite. É o que eu peço para ti. Pai, perdoa os meus pecados. Perdoa as minhas falhas. Limpa as minhas vestes. Que eu esteja puro, limpo, para falar do Senhor, Pai. E que o teu Espírito, Pai, me direcione, o Espírito do Senhor, o Espírito Santo. É o que eu peço para ti, Pai, no teu santo e no teu bendito nome. Povo amado, a palavra do Senhor hoje é nos dada no livro de Êxodo. Êxodo capítulo 33, versículo 14 e 15, que diz assim a palavra do Senhor: disse, pois, irá a minha presença contigo para te fazer descansar. Então disse-lhe: se a tua presença não for conosco, não nos faça subir daqui. Olha que palavra abençoada para a minha e para a tua vida nessa noite. Eu queria começar perguntando para você a seguinte questão: como é que você faz para você decidir algo importante na tua vida? Uma mudança de vida, uma mudança de trabalho, um relacionamento. Eu não sei aquilo que você, quem sabe, esteja em dúvida, ou quem sabe você tem tomado decisões, e essas decisões têm te frustrado, têm te colocado numa situação, você até questiona Deus, fala: Deus, aonde é que eu estou errando? Porque todas as coisas que eu tento fazer, eu não consigo obter sucesso, eu não consigo obter êxito em isso que eu tenho elaborado, que eu tenho planejado. Quem sabe querer abrir um negócio, né? Tá com medo. Aqui nós temos essa palavra, que é Moisés falando com o próprio Deus, porque Moisés falava com o próprio Deus, face a face. E nessa noite, eu de manhã cedo falei sobre isso, e eu falava: Senhor, e comecei a meditar durante o dia no meu trabalho, e nós muitas das vezes, agindo pela pressão, agindo pela emoção, pelo sentimento, nós cometemos erros. E aqui essa palavra, ela nos diz que Moisés fala assim: olha o que Moisés fala para Deus: se a tua presença não for comigo, eu não vou, eu não movo o pé daqui onde eu estou. Não nos faça subir deste lugar. Sabe onde que eles estavam quando ele declara isso? Moisés e eles tinham saído do deserto, atravessado o mar, saído do Egito, atravessado o Mar Vermelho, e estavam no meio do deserto. E o deserto é um local que não tem provisão, não tem água, não tem sombra, é um local ruim. O deserto, muitas das vezes na Bíblia, ele é colocado como provação. Muitas vezes a pessoa fala assim: como é que está a tua vida? Eu estou no deserto. Deserto é local de sofrimento. Deserto é local da onde você, que às vezes você vai, você tem lugar de se aprumar. Deus às vezes tem um tratamento com a gente, ele permite que nós vá até o deserto. E como ele permitiu que este povo que foi tirado do Egito, através da liderança de Moisés, vai até o deserto. E eles estão nesse deserto. Moisés sobe até um monte, aonde ele ia, Deus passa para ele as tábuas da lei, né? Aonde ele fica aproximadamente 40 dias e 40 noites nesse local. O povo ansioso, sem saber notícias, sem saber esperar, toma a seguinte atitude: eles pegam e derretem as suas joias, derretem o seu ouro que eles tinham, e eles pegam e fazem um bezerro de ouro e começam a adorar aquele bezerro de ouro. Moisés, lá de cima, Deus fala: olha o que esse povo está fazendo, olha o que o teu povo está fazendo. Deus já nem quis mais falar que era dele. Olha o que esse teu povo que você libertou, que está fazendo, estão me trocando, me adorando por uma estátua de um boi de ouro. Olha que loucura. O povo atravessa o mar que Deus abre, vê a obra de Deus, e estão lá 40 dias se vendendo tudo. Se venderam tudo e estavam diante de uma estátua de ouro. E Moisés, que era o líder, um homem que tinha intimidade com Deus, um homem que conversava com Deus, ele tinha frequentemente a conversa com Deus, e ele se desce desse monte E a palavra de Deus nos conta que ele joga aquelas pedras com as escritas e se espedaça, significando rompimento com Deus. Naquele dia Deus queria fulminar, exterminar com o povo. Deus queria terminar, mas Moisés, ele intercede pelo povo. Ele intercede a Deus, fala: não, não faz isso não, não vai pegar bem. E através de Moisés, Deus não faz isso, Deus permite. Só que Deus fala assim: a partir de agora eu não vou estar mais eu lá. Olha que profundo que é isso. Até então Deus, o próprio Deus, estava junto com eles, guiando eles. Quando eles fazem isso, Deus se afasta, fala: eu vou deixar um anjo, mas eu não vou estar lá, porque se eu estiver lá, eu vou fulminar esse povo, porque é um povo teimoso, é um povo que não me obedece. E olha só que interessante, Moisés sabia da sua missão. Moisés sabia que a missão de guiar o povo até a terra que emana leite e mel era uma missão muito mais além para um simples humano. Ele sabia que ele precisava de Deus. E um pouquinho só que ele virou as costas, o povo tomou uma decisão que custou caro. E eu pergunto para você essa noite: quando você tem os seus problemas, quando você tem as suas decisões, o que é que você tem feito? Que decisão que você tem tomado? Que decisão que você tem? Você tem agido por impulso? Como esse povo agiu? Ó, a palavra fala assim que Deus disse que enviaria um anjo, mas não iria no meio do povo, por eles serem obstinados. Mas Moisés recusou-se a ir sem a presença de Deus. Olha que lindo isso. Isso é um exemplo para mim e para você, para o nosso dia a dia, para a nossa vida, para nós sabermos como que nós temos que agir. Nós queremos que as coisas sejam para amanhã, né? Ah, para hoje, né? Para amanhã não, amanhã é muito tarde, é hoje, agora. E com Deus não funciona assim. Com Deus não funciona assim. Deus, ele ama aqueles que sabem esperar com fé. Com fé. Você orar e pedir, enxergar e ver o teu milagre. Moisés fala assim: eu não vou, se o Senhor não estiver comigo, eu não vou. O dia que foi para mim vir começar esse programa, olha só que interessante, eu estava dentro da igreja quando Deus falou comigo: é a hora de você ir começar esse programa. E todas as coisas que eu, desde uma experiência que eu tive com Deus lá atrás, porque muitas decisões que eu tomei na minha vida, que eu tomei assim, eu falei: eu, Roberto Carvalho Rodrigues, eu consigo com as forças do meu punho, eu consigo com a minha sabedoria humana, eu consigo com as minhas duas pernas. Eu me lasquei. Eu me lasquei. Mas a partir do momento que eu aprendi a colocar todas as coisas nas mãos do Senhor, falar: Senhor, estou indo fazer essa programação, estou indo começar esse programa na rádio. Se o Senhor for comigo, eu vou. Se o Senhor não for, eu não coloco os meus pés lá, porque eu sei que o Senhor não vai estar comigo. Eu sei que eu não estarei fazendo a tua vontade. Eu sei que eu estarei andando pelos meus próprios caminhos, e os meus caminhos não vão me levar ao Senhor. Os meus caminhos, porque os caminhos do homem levam à destruição, e os caminhos do Senhor levam à salvação. Moisés, homem sábio, homem que tinha entendimento com Deus, ele fala: se o Senhor não for, eu não vou. E é assim que nós temos que tomar uma postura diante das nossas adversidades, das nossas vidas, de emprego, de família, de amizades, de aonde você convive. Se o Senhor não estiver comigo, eu não vou. Fala comigo, meu Deus, me orienta, me coloca no local onde que eu tenho que estar, mas aonde eu esteja te agradando, aonde eu esteja, Pai, ali fazendo a tua vontade e não deixando o Senhor triste comigo. Eu quero ir. Moisés disse: eu vou guiar esse povo até Canaã, eu vou enfrentar esse deserto, mas se o Senhor estiver comigo. Quem sabe hoje você esteja enfrentando uma situação na área da saúde e esteja triste, aborrecido, entregando quase os pontos, ou você esteja enfrentando uma área dentro da sua família e você esteja quase entregando os pontos e você fala assim: eu vou mais uma vez, eu vou mais uma vez. Mas hoje eu falo para você assim: convida Jesus, convida Deus. Fala o que Moisés falou: se o Senhor for comigo, eu vou. Sabe por quê? Porque lá na frente, quando independente do que acontecer, você tem como você falar com Deus e falar: Senhor, mas eu coloquei nas suas mãos. Porque quando você for sozinho e dá errado, daí não adianta você querer murmurar, você querer blasfemar, falar assim: o que é que eu fiz de errado? Que escolha mal feita que eu fiz, né? Esse povo escolheu adorar um bezerro de ouro e perde a presença de Deus. Então Deus fala assim hoje para você do outro lado: me convida, me convida, porque eu quero fazer parte da tua vida, me convida porque eu quero fazer parte da tua família, me convida porque eu quero fazer parte do teu dia a dia, eu quero fazer parte das suas escolhas, eu quero estar aí em tudo contigo, eu quero te abençoar, eu quero ver você prosperar, eu quero ver o teu casamento fluir, eu quero ver o teu emprego, você crescer profissionalmente, eu quero ver a alegria dentro da tua casa de novo mais uma vez. Mas me convida, me convida, fala assim: eu não vou fazer nada sem o Senhor estar comigo, sem debaixo da tua aprovação, porque eu sei que se eu for sozinho eu vou me arrebentar. Deus fala contigo essa noite assim: até hoje não deu certo porque você não me convidou, até hoje não deu nada certo porque você não me chamou, você sempre lembra de mim quando não dá certo. Aí você vai lembrar de mim. Ai, meu Deus, mas você não lembra de me convidar no começo? Falar: ei, vem aqui, meu Senhor, me instrui, me instrui. Que seja feito segundo a tua vontade na minha vida e não a minha. Mas quando nós vamos por conta, né? Daí quando chega lá na frente, não dá certo, você se frustra. Daí você fala assim: meu Deus, não é mais fácil você fazer agora? Começar com Deus? O teu projeto, primeiramente, Deus. Deus em primeiro lugar em tudo. A palavra do Senhor fala conosco nessa noite: se você convidá-lo, ele vai se fazer presente. Tenha certeza absoluta. Mas muitas das vezes não haja pela tua emoção. Coração nosso é enganoso. Nosso coração é enganoso. Confia naquilo que vem de Deus. Deus, ele fala através do Espírito Santo. Deus ainda usa homens e usa mulheres para falar contigo. Deus ainda fala através de sonhos. Deus ainda continua se revelando a nós. Basta eu e você estar focado, concentrado, para entender o agir de Deus nas nossas vidas. E eu quero orar com você nessa noite. Quero orar contigo nessa noite, que você, se puder, feche os teus olhos e fala comigo assim: querido Deus e amado Pai. Pai querido, as decisões são difíceis. O mundo, Pai, que nós vivemos, Pai, o mundo, se pudesse nos matar, nos engolir, consumir conosco, faria. Porque esse mundo jaz do maligno. Mas, Pai, a partir de hoje, todas as decisões, tudo aquilo que eu for fazer, Jesus, eu quero que o Senhor esteja comigo. Eu não quero levantar da minha cama se o Senhor não estiver comigo. O meu deitar, o meu levantar, que esteja debaixo da tua presença. E que dentro da minha casa, dentro do meu trabalho, o Senhor, Pai, seja o principal motivo. Que tudo aquilo que acontecer venha para ser para a tua honra e para a tua glória. Pai querido, de nada adianta, ó Deus, nós lutarmos, nós batalharmos, ó Deus, e nós, Pai, nadarmos e morrermos na praia. Não, Pai, nós queremos ir para o céu. Nós não queremos morrer frustrados, nós queremos ir para o céu. Nós queremos que as coisas deem certo para a tua honra e para a tua glória, para o teu nome ser glorificado. É por isso que nessa noite, ó Deus, tu não me deu essa palavra. Assim como Moisés disse: se o Senhor não for comigo, eu não vou. E nessa noite nós clamamos: venha conosco, Senhor. Porque quando o Senhor está conosco, nenhum demônio, ó Deus, resiste. Quando o Senhor está conosco, nenhuma porta fica, Pai, na nossa frente, pois nenhuma muralha, Pai, é inabalável, porque o Senhor é o dono de tudo. O teu poder, Pai, é inigualável, não tem como medir o teu poder. Inimigo algum, ó Deus, pode ficar de pé diante do Senhor. E eu convido o Senhor, Pai, fica conosco, Pai, fica conosco, aonde nós colocarmos a planta do nosso pé, que o Senhor esteja conosco, nos livrando de todo o mal, nos instruindo, nos inspirando, para que todas as coisas cooperem para o nosso bem. E é o que eu peço para Ti, Pai, no Teu santo e no Teu bendito nome. Amém e amém. Povo amado, povo muito mais que abençoado por Deus. Não podemos caminhar sozinho. Não podemos caminhar sozinho. Nós não fomos feitos para andar sozinho. Nós somos feitos para andar debaixo da presença de Deus, ser dependente de Deus. Erramos. Pecamos. Mas a misericórdia, a graça de Deus está sobre nós, está ao nosso alcance. Quem sabe você tem um erro muito grande que te acusa. Você fala: poderia ter feito diferente. Deus está derramando perdão. Viu? Hoje Deus está te perdoando, você tirar essa culpa que está sobre você, para você ter uma, tirar aquele fardo, para você tocar a tua vida de agora em diante livre, leve e solto. Deus ainda perdoa pecados, viu?
2: Deus cuida de mim.
0: Ó, na sombra das tuas asas. Amém? Que Deus te abençoe no nome dele, viu? O nome santo do Senhor Jesus Cristo.

0: Se Deus é maravilhoso, né? É maravilhoso, bom demais. Como é bom ter Jesus Cristo na nossa vida, né? Nos torna leve. Ele troca de fardo conosco. Pega o fardo pesado e nos dá o leve dele. Pessoal, vamos de sorteio. Vamos de brinde? Vamos de brinde? Vamos de... Brinde não. Como é que se diz? É um agrado pra você que sempre está comigo aí. Ó, você que está na live, você que está na rádio, mão limpa. Vamos começar com o pacote de erva, da erva mata Sokolowski. Tem que estar aí comigo e se manifestar através do WhatsApp da rádio ou da live ou através do meu WhatsApp aqui. Deixa eu deixar aberto o meu WhatsApp, porque que as pessoas mandam aqui eu não vejo, né? Vamos ver aqui quem ganhou a erva. O meu amigo, meu irmão Miguel Martins, o guardião da prefeitura. Vou colocar aqui, Miguel. Só tem que me dar um alô aí. Você mandou no meu celular, né? Olha aqui, ó. Cadê? Um monte de pessoas mandaram mensagem, depois eu não vi mais, né, cara? Quando eu comecei a live. Miguel Martins, tá aqui. Cadê você? Já tá aqui, ó, mano. Já mandou a mensagem, né? Vamos ouvir o que ele falou aqui. Cadê o Miguel?
1: A paz do senhor, pastor, novamente. Tô ouvindo o programa, hein, pastor. Obrigado por ficar
0: até a erva. Então, beleza, ganhou o pacotão da erva. Lembrando, esses brindes para retirar no Alto Posto Zanhos. Beleza? Vamos então agora pro quinto prêmio, que é os dois potes de bolacha. Dois potão de bolacha, né? Da minha amiga Rose Pichibicheski. Vamos ver aqui, né? Amanhã eu posso pegar com ela lá. O Albino Voitovich. Ó, Bino, vou tirar o teu nome, não vou colocar mais aqui. Porque você ganha em todas, homem do céu. Né? E o Bino já tá aqui, ó. Valeu, Bino. Tá na rádio, né? Deixa eu mandar aqui pra vocês que estão na live, ó. Já se manifestou aqui, ó. Já vamos colocar o que ele nos disse. O que você disse, seu Bino, pra nós? Fala aí. Cadê? Fala aí.
2: Opa, Roberto, vamos comer bolacha então.
0: Tá aí, né? Seu Albino Voitovich ganhou a bolacha. Quarto prêmio, a porção da Milk Money de batata frita com bacon e cheddar, hein? Olha só, com esse frio vai bem, né? Eu queria perguntar pra minha amiga Rose. Vocês pegaram a pizza, Rose? Queria saber. Quem ganhou a porção foi o Raul lá do Nido. Eles estavam aqui na WhatsApp da rádio. Raul, não sei se é um menino, né? Cadê você? Da minha amiga, quer ver? Tava aqui já o nome dela. Cadê você? Ó, mas eu acredito que deve de estar ouvindo, né? E vão mandar um nome, um alô pra nós aqui, né? Ó, a Rosângela Pichibicheski falou que pegou, que eles não sabiam lá me dizer. Então, beleza. E nenhum pedaço não me deu, né, Rosângela? Você, né? Vai lá assim, opa, só vem comer uma pizza aí. Pidão, né? Beleza? Eu vou deixar aqui, ó. O Riley o meu amigo Nido. Como é que era o nome da moça que tava aqui, Jesus amado? A Paula Cordeiro, que ó, ela que mandou e pediu aqui, ó. Paula, cadê você? Vou colocar o teu nome aqui, ó. A Paula Cordeiro. Se você não se manifestar, eu vou ter que sortear de novo. Eu quero que você coma essa porção, tá bom? Eu vou deixar aqui. Terceiro prêmio. R$30. R$30 em vale compras na Império Hortifruti. Oferecimento do meu amigo Rogério. Rogério, você é uma bênção. Quer ver? Vamos ver quem que é o abençoado ou abençoada. Vamos ver aqui, ó. Jusemar Fernandes. Ele tava comigo aqui na live, no WhatsApp da rádio. Jusemar, vou deixar aqui. Tem que se manifestar até o final. Senão eu sorteio de novo. Fernandes, ele tava aqui no, na live. Beleza? Agora, esse aqui tem que valer para alguém que tem um automóvel. É um alinhamento 3D da Elite Car, né? Do meu amigo Diego Iachaque. Vamos ver quem que é o abençoado ou abençoada. O Toninho do Eldorado. Ai, ai, ai. Aí, Toninho. Cadê você? Você tava aqui na live, né? Mandou um amém por último aqui e não me falou mais nada. Cadê você? Vou colocar aqui, Toninho. Se manifesta aí. Ganhou um alinhamento pro carro lá. Beleza? Cadê você? Não me falou nada aqui até agora. Beleza? Ó, eu vou esperar. Ó, tá digitando aqui o Toninho. Tá digitando. Eu vou sortear o cinquentão. O Edmilson Tepanhaca, meu Marli, chegando às 21h31, né? Que estão nos ouvindo, né? E ó, agora que eu pude abrir aqui, ó, o Toninho tá aqui, se manifestou, Toninho, ó. O Toninho tá aqui, ó, ali, ó. Toninho ganhou, então, lá, Toninho. Ganhou um alinhamento lá na Elite Car do meu amigo Diego Iachaque, pertinho do Mercado Manhuque, aqui da João Gilberto. E vamos pro cinquentão. Vamos ver. Ó, o Jusemar também se manifestando. O Jusemar ganhou os R$30 lá na Império Hortifruti pra gastar, Jusemar. Beleza? Só passar lá que eu vou deixar o teu nome lá. Que Deus te abençoe. No nome de Jesus. Vamos ver quem que está conosco que ganhou o cinquentão. Daí é demais, né? O Nido. Cadê o Nido? Ó, o Nido. Essa letrona bonita minha. Só que aqui o piazinho dele ganhou.

que é o quarto prêmio, a porção, e não se manifestou. Eu vou ter que sortear de novo. Ó, a porção eu vou sortear de novo, tá bom? E sonido não se manifestar até daqui a pouco, vou ter que sortear de novo. Deixa eu ver no meu WhatsApp aqui se não tem ninguém me mandando alô aqui. Que pena, velho. Que pena, que pena. Que pena. E agora? Vamos sortear de novo. Vamos sortear aqui a porção da Milk Money de bacon, de batatinha frita, bacon e de com cheddar. O piá não se manifestou até agora, então infelizmente eu vou ter que sortear de novo. É as regras. Dona Maria Miquelina, a senhora ganhou uma porção de batatinha frita e bacon e cheddar pra você comer com o seu Arbino lá. O Arbino ganhou, esse povo, ó, ganhou as bolachas. Cadê? Ó, o seu Arbino se manifestou aqui, né? O seu Arbino é o esposo da Dona Maria, né? Colocou aqui, ó, estamos vendo. Então a Dona Maria ganhou a porção. Eu vou tirar aqui, ó, Dona Maria Miquelina. E o cinquentão, nada do meu Big Unido, né? Nada, então vou ter que sortear de novo. Pessoal, e você que quer almoçar comigo em junho, comemorando o aniversário do programa, presença confirmada do meu amigo Estacho, Rodrigo Estacho vai estar conosco, manda pra mim um WhatsApp ou na live, diga eu quero participar sem custo nenhum. Manda o teu nome e o teu telefone, eu vou criar um grupo e vou colocar você junto comigo lá, beleza? Vai ser em junho, quero ver você lá comigo, beleza? Cinquentão, vamos ver quem que levou o cinquentão. Estefano Rarmachuk, ele tava na live. Estefano, tá por aí? Segundos pra você se manifestar, senão eu tenho que sortear de novo, beleza? Eu quero mandar um abraço pra todos vocês que estão me acompanhando, estão comigo, ó. A Silvia tá anotado o nome lá, né, Silvia? A Silvia, já coloquei o nome do esposo lá, né? O Adilson, veja lá, seus filhos vão querer ir junto. Manda pra mim. Ó, o Estefano Rarmachuk ganhou o cinquentão. Tá aqui na live se manifestando, né? Tá aqui, manda o teu Pix pra mim que eu faço o Pix pra você. Estefano Rarmachuk. Pessoal, estourei o horário. Eu louvo a Deus pela vida de vocês que estão através da rádio, você através da live, através do link. Esse programa só é um programa que tem esse sucesso por causa de vocês e, é lógico, os meus patrocinadores e, é lógico, a presença do Senhor que vem sempre nos abençoar. Programa Momentos com Deus, ficando por aqui. Aquele abraço, beijo no teu coração e até o próximo programa que vem. Tchau, tchau, fiquem na paz do Senhor e até lá.

Sim, você que perdeu alguém, você que está na solidão, você que está na depressão, preste atenção. Sua presença é real.

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4: Olá, boa noite.
5: Boa noite para você que nos acompanha em todo o país.
4: Quarta-feira, 13 de maio de 2026.
5: E vamos ao destaque do dia: medida para conter a alta no preço do combustível.
4: O governo do Brasil anuncia subvenção a produtores e importadores de gasolina. Gabriela Noronha.
6: A expectativa é que essa subvenção reduza em até 62 centavos o preço do litro da gasolina ao consumidor após a mistura obrigatória de etanol.
5: E ainda, número de empregos formais no país cresceu 5% no ano passado.
4: São quase 60 milhões de vínculos ativos entre trabalhadores dos setores público e privado. Pablo Mundim.
7: Nos últimos três anos, foram mais de 7 milhões e 800 mil novos vínculos registrados. O resultado confirma a continuidade da expansão do emprego formal no país.
5: Você vai ouvir também: Brasil registra o menor número de homicídios da década para os três primeiros meses do ano.
4: Aumenta também a apreensão de armas e munições.
5: Para falar como o país alcançou esses resultados, vamos conversar ao vivo com o secretário nacional de Segurança Pública, Chico Lucas.
4: Hoje, na apresentação da Voz do Brasil, eu, Mariana Jungmann e Nazi Brum.
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4: O governo do Brasil anunciou hoje mais uma medida para conter os impactos da alta dos combustíveis em razão dos conflitos no Oriente Médio.
5: A nova medida foi publicada agora há pouco em edição extra do Diário Oficial da União e vai garantir subsídios para a gasolina produzida aqui ou importada de outros países.
4: O valor do auxílio será definido por meio de portaria do Ministério da Fazenda.
6: Para conter a alta dos combustíveis provocada pela guerra no Oriente Médio, o governo do Brasil anunciou nesta quarta-feira uma subvenção aos produtores e importadores de gasolina. A expectativa é que essa subvenção reduza em até 62 centavos o preço do litro da gasolina ao consumidor após a mistura obrigatória de etanol. De acordo com Alexandre Silveira, ministro de Minas e Energia, o objetivo é tentar uma ação imediata sobre os preços dos combustíveis com resultados efetivos.
8: Nenhum outro país do mundo teve menor impacto do que o Brasil, exatamente porque nós fomos rápidos, proativos.
6: A nova subvenção começa pela gasolina, mas poderá ser estendida ao óleo diesel a partir de junho. Segundo o ministro do Planejamento, Bruno Moretti, a subvenção funcionará como um cashback do tributo fiscal. Isso significa que quando o importador ou produtor pagar o imposto, o valor será devolvido em forma de subvenção.
9: O que nós estamos colocando é que a gente devolve esse tributo como uma subvenção, e essa devolução é uma espécie de cashback desse tributo, capaz de amortecer eventuais choques de preço, eventuais aumentos de preço de combustível.
6: Segundo o governo, a medida atenta uma sinergia entre o setor público e o setor privado. Apesar do impacto da guerra no aumento do preço do petróleo, o Brasil ocupa a posição favorável em comparação com outros países. De acordo com o ministro do Planejamento, Bruno Moretti, a estratégia de mitigação reflete a preocupação do governo do Brasil com a situação financeira das famílias.
9: O que a gente pretende aqui fazer é converter parcela dessa arrecadação adicional em medidas de mitigação dos impactos de preço, sempre resguardada a premissa da neutralidade fiscal.
6: As medidas utilizarão recursos do Orçamento Geral da União. A despesa mensal estimada é de 272 milhões de reais para cada 10 centavos de subvenção no litro de gasolina e de 492 milhões para cada 10 centavos de subvenção no litro do diesel. O secretário executivo do Ministério da Fazenda, Rogério Seron, explica que a medida será neutra do ponto de vista fiscal, porque a arrecadação com a receita do petróleo subiu.
10: É impossível neutralizar 100%, mas é possível sim atuar de forma rápida, eficiente, com inteligência e ter um bom desempenho, reduzir o impacto para a população.
6: A nova subvenção faz parte de uma série de medidas que o governo do Brasil tem adotado para conter a alta dos combustíveis provocada pela guerra no Oriente Médio. Em março, o governo zerou a tributação de PIS e COFINS sobre óleo diesel, além de aumentar a tributação sobre as exportações do combustível. Reportagem Gabriela Noronha.
5: Brasil contra o crime organizado. Um dos objetivos do plano anunciado pelo governo federal é fechar as fontes de financiamento das organizações criminosas no país.
4: E também quer impedir que os presídios brasileiros continuem servindo como centros de comando e recrutamento para facções criminosas.
5: Em entrevista ao programa Bom Dia Ministro, transmitido pela empresa Brasil de Comunicação, o ministro da Justiça e Segurança Pública, Wellington Lima, afirmou que a ideia é atuar contra o planejamento das organizações criminosas.
11: Nós vamos tirar da cadeia esta característica de escritório do crime. Realmente instituir padrões de excelência, como acontece no sistema prisional federal. E esse padrão de excelência envolve treinamento do pessoal, equipamento de raio-x, drones, equipamentos tecnológicos que aumentarão o padrão de segurança.
4: O programa tem foco ainda no combate ao tráfico de armas e ampliação das taxas de esclarecimento de homicídios.
5: A estratégia prevê investimentos que ultrapassam os 11 bilhões de reais.
4: Pois é, mas antes mesmo do lançamento do plano, o Brasil registrou o menor número de homicídios da década no primeiro trimestre, com uma redução de 25% frente a 2022.
5: Os latrocínios também caíram 48% e os roubos de veículos 42,3% nos primeiros três meses de 2026.
4: Hoje a gente conversa com o secretário nacional de Segurança Pública, Chico Lucas, para saber mais sobre os dados de segurança e o que foi feito pelo governo para alcançar esses resultados. Boa noite, secretário.
12: Boa noite, Mariana. Boa noite, Nazi. Boa noite a todos os ouvintes do Brasil.
4: Secretário, vamos começar então falando sobre os dados de homicídios. Eles caíram 25% e essa queda ocorreu em todo o país ou ela foi concentrada mais em algumas regiões do que outras?
12: Todas as regiões apresentaram queda no número de homicídios, principalmente os estados do Nordeste, em razão também de números anteriores nos períodos anteriores de avaliação mais altos. Então a gente tem essa redução, fruto muito de uma política em que há um maior cumprimento dos mandados de prisão, maior investimento por parte do governo federal e, na nossa visão, uma das principais políticas, que é a restrição ao uso de armas. Quanto menos armas em circulação, há uma causalidade óbvia entre armas em circulação e homicídios, principalmente esses homicídios de proximidade, onde você está num contexto de uma disputa ou de uma briga. Então, esse tipo de crime, ele é muito decorrente da facilidade das pessoas em ter acesso a armas. Então, todas essas combinações com outros fatores, como o próprio envelhecimento da população, tem feito com que os índices estejam reduzindo e nós apresentamos nesse primeiro trimestre o menor número da série histórica da última década. Então é um importante índice que reforça o papel de articulação do governo federal, mas também da atuação das forças de segurança estaduais.
5: Secretário, como a gente disse no começo, outros crimes como latrocínio e roubos de veículos também tiveram redução acentuada, né? A que se deve essas reduções?
12: Olha, são vários fatores. O fenômeno da segurança pública, ele é multidimensional. Então, além do trabalho das polícias que têm sido cada vez mais atuantes, por exemplo, com o uso de ferramentas como o vídeo monitoramento, onde você tem a tecnologia do OCR, da leitura de placas, que fiscalizam cada vez mais em tempo real os veículos que são roubados. O compartilhamento de informações e de dados que tem sido a tônica, inclusive, é essa a nossa intenção com a PEC da Segurança Pública, fazer com que essa integração seja efetiva. Você tem o maior investimento por parte do governo federal com o Fundo Nacional de Segurança Pública. Isso tem combinado, trazido esses números. Então, menos ocorrências de roubo e furto de veículos, de celulares, em alguns estados, como a gente vinha falando aqui, sobre as políticas de recuperação de celular, somados têm diminuído o latrocínio. E também outros aspectos são negativos que a gente também tem que colocar, que é a mudança do perfil do criminoso. Tem muito criminoso migrando para o mundo digital. Então, tudo isso combinado faz com que menos crimes sejam cometidos no ambiente real, né? Fora do mundo das redes sociais e da internet.
4: E a gente teve também um aumento do cumprimento dos mandados de prisão, apreensão de armas e de munições. Como que a integração maior das polícias, o senhor até já mencionou isso agora na sua última resposta, essa integração das polícias federais com as polícias estaduais, isso ajudou a melhorar esses índices?
12: Olha, esse é um dos fatores que são diretamente afetados pela integração dos dados que nós implementamos no Ministério da Justiça e Segurança Pública e nas gestões anteriores, porque nós temos um Banco Nacional de Mandados de Prisão, que são os mandados conferidos pela Justiça e que ficam num banco. Muitas vezes os foragidos, eles fogem dos estados da federação e cada estado cuida do seu banco. O que é que o Ministério da Justiça fez? Ele cruzou esses dados com vários bancos de endereços para atualizar a localização dos foragidos. Fizemos isso tanto no Centro Integrado Mulher Segura, para cumprir os mandados de prisão no mês de março, e a gente vai fazer isso continuamente, das pessoas que cometeram crimes contra a vida das mulheres, como também nos crimes violentos. Esse aumento do cumprimento de mandados de prisão, combinado também com a RENARME, que é a Rede de Enfrentamento ao Tráfico de Armas, fez com que essas duas coisas, que é o cumprimento de mandado de prisão e a apreensão de armas, aumentasse. Ora, menos armas em circulação, menos pessoas violentas que cometeram crimes anteriores foragidas, fazem com que o número de crimes violentos, no caso os homicídios, tenham diminuído. Então, essa integração é fundamental para a gente chegar nesses bons números.
5: Secretário, o senhor citou que esses dados aí refletem o fortalecimento das forças de segurança com investimentos em equipamentos e inteligência. São estes que o governo também aposta no novo programa Brasil contra o Crime Organizado, que foi lançado ontem. O senhor pode falar mais para a gente sobre como será esse trabalho a partir de agora?
12: O Brasil contra o Crime Organizado é a executoriedade da lei antifacção, a lei que foi aprovada, encaminhada pelo presidente Lula, e que traz um tipo penal, que é o domínio social estruturado feito por organizações criminosas ultraviolentas. A gente vai combater essas organizações, primeiro pela asfixia financeira. Elas querem dinheiro, o dinheiro é o objetivo e é o fundamento de tudo. Nós vamos asfixiá-las, evitar o fluxo de armas, combatendo o tráfico de armas, elucidar os homicídios e, principalmente, estabelecer um padrão de segurança máxima nos presídios estaduais. Isso tudo para que a gente possa devolver os territórios às populações que são os seus verdadeiros donos.
4: A ideia é cercar essas organizações por todos os lados, né?
12: O objetivo é esse, com uma cooperação interfederativa entre estados, União, com recursos provenientes do orçamento e, principalmente, com integração. Nós temos várias instituições funcionando, mas nós precisamos agora trabalhar em conjunto para atacar esse crime organizado.
5: Bom, nós conversamos com o Chico Lucas, secretário nacional de Segurança Pública. Secretário, muito obrigado pela presença aqui na Voz do Brasil.
12: Eu que agradeço o espaço.
4: O estoque de empregos formais no Brasil chegou a quase 60 milhões.
5: É o que mostrou a RAIS, a Relação Anual de Informações Sociais, divulgada hoje.
4: O resultado foi positivo em todos os grupos econômicos e em todos os estados do país, além do Distrito Federal.
13: O número de empregos formais no país alcançou 59.970.000 vínculos em 2025, um crescimento de 5% em relação ao ano anterior. É o que mostra os dados da RAIS, Relação Anual de Informações Sociais, divulgada nesta quarta-feira pelo Ministério do Trabalho e Emprego. O setor privado segue como o principal empregador, mas o setor público teve um crescimento mais intenso no período da pesquisa. Para o concursado Patrick Acker, foi a segurança de um salário fixo, os benefícios e a estabilidade que o fizeram optar pela carreira pública.
14: Ter a segurança de um plano de saúde, ter a segurança de uma previdência privada, um vale-refeição, um salário fixo ali todo mês. Isso é um benefício que eu acho que, assim, não tem preço, né?
13: Todos os grupos de atividades econômicas apresentaram variação positiva no ano passado. O destaque foi o setor de serviços, que cresceu 7,2%, seguido pelos setores do comércio, indústria, construção civil e agropecuária. Seu Damião Epaminondas de Souza é amador de ferragem de uma obra de Brasília. Com carteira assinada há mais de 17 anos, o operário sabe bem dos benefícios da conquista.
15: Em 2022, eu sofri um acidente. E nesse acidente, eu fiz valer o apoio do INSS, né? Ter tido o apoio da empresa. É um benefício, assim, incomparável, inenarrável a questão da gente ter um CLT.
13: O número de estabelecimentos com empregados também cresceu, passando de 4 milhões e 700 mil para 4 milhões e 800 mil, com variação de 2,1%. A RAIS consolida de forma automática as informações do E-Social, enviadas por empregadores. Por meio desse sistema, o processo tornou-se mais rápido, seguro e preciso, avalia o analista de recursos humanos Alan Rogério de Souza.
16: A mesma informação que eu passei para o Ministério do Trabalho, eu passei para a Caixa, eu passei para todos os órgãos, o INSS, todo mundo está sabendo dessa informação. Então é muito mais rápida, muito menos burocrática para a gente acaba diminuindo muito nossos problemas.
13: Nos últimos 3 anos, foram mais de 7 milhões e 800 mil novos vínculos registrados. O resultado confirma a continuidade da expansão do emprego formal no país, afirmou o ministro do Trabalho e Emprego, Luiz Marinho.
17: O país ele continua num processo de crescimento consistente, de forma sustentável, gerando emprego de qualidade. Nós estamos num momento de menor taxa de desemprego da nossa história. Um momento muito bom, apesar dos juros altos, né?
13: Do ponto de vista regional, Norte e Nordeste apresentaram o maior crescimento no ano passado, com alta de 10%, o dobro da média nacional. Entre as unidades da federação, todas apresentaram variação absoluta positiva no estoque de vínculos formais. Reportagem Pablo Mundim.
4: E a redução da jornada de trabalho está sendo implantada para os servidores terceirizados do governo federal.
5: A medida deve alcançar 40 mil trabalhadores que passam a cumprir 40 horas semanais.
4: A ação vai ao encontro da proposta do governo de pôr fim à escala 6x1, ou seja, 6 dias de trabalho e 1 de descanso.
18: No Serviço Federal de Processamento de Dados, SERPRO, a rotina dos trabalhadores terceirizados está passando por mudanças. O órgão aprovou a redução gradual da jornada de trabalho de 44 horas para 40 horas semanais, sem mudança no salário. Cecília Beatriz trabalha como recepcionista no SERPRO e também está no 5º semestre da Faculdade de Enfermagem. Para ela, o tempo extra vai melhorar a qualidade de vida.
19: Eu saio daqui e vou para a faculdade. Né? Se eu sair daqui e vou para a faculdade, eu chego em casa tarde, acordo cedo para vir para o SERPRO. Para mim, é mais questão de descanso, eu tenho uma hora mais para estudar, eu tenho uma hora mais para descansar.
18: A superintendente de logística do SERPRO, Elaine Dalcol, defende que a mudança é benéfica e não afeta a produtividade.
20: A produtividade ela não se mede pela quantidade de horas, mas pela qualidade do trabalho, porque reduz a sobrecarga e eleva o engajamento.
18: Entre as medidas adotadas pelo governo federal para os terceirizados da administração pública estão a redução da jornada de trabalho de 44 horas para 40 horas semanais, sem prejuízo de salário. Mais de 40 mil terceirizados serão beneficiados. As ações fazem parte de um conjunto de medidas tomadas pelo governo do Brasil em defesa dos trabalhadores. Entre elas está o projeto de lei que propõe o fim da escala 6x1. O ministro da Secretaria-Geral da Presidência da República, Guilherme Boulos, destacou que a mudança da escala e da jornada deve beneficiar principalmente quem trabalha no comércio.
21: O comércio de varejo, de maneira geral, é onde você tem a maior incidência dos 14, 15 milhões de trabalhadores brasileiros que estão na escala 6x1, uma regulamentação que proteja o trabalhador, as empresas têm condições de precificar e de se adaptar a isso.
18: O governo do Brasil enviou ao Congresso Nacional, em abril, um projeto de lei que propõe o fim da escala 6x1. O texto foi enviado com pedido de urgência constitucional e está sendo analisado na Câmara dos Deputados. O projeto propõe a redução da jornada para 40 horas semanais e a garantia de 2 dias de descanso remunerado por semana, sem redução de salário. Reportagem, Márcia Fernandes.
5: A venda no comércio está aumentando.
4: Uma pesquisa divulgada hoje pelo IBGE mostra que a venda no varejo cresceu 4% em março, quando comparado ao mesmo mês do ano passado.
5: E essa expansão tem sido contínua nos últimos 6 meses.
22: Ano de Copa do Mundo e muita gente quer garantir a melhor imagem para assistir aos jogos. O Luiz Salles, de São Luís, no Maranhão, comprou uma televisão novinha e maior.
23: Acredito que tenha sido uma boa compra, porque quanto maior a tela para ver o jogo e numa resolução de alta definição, tem uma sensação diferente.
22: E foi justamente a compra de novos televisores e celulares uma das responsáveis pelo aumento do volume de vendas do comércio varejista no mês de março. Quando comparado a fevereiro, o índice cresceu 0,5%. Esses aparelhos fazem parte do grupo de equipamentos e material para escritório, informática e comunicação, que teve um aumento na venda de 5,7% em relação ao mês anterior. Os dados da pesquisa mensal de comércio foram divulgados nesta quarta-feira pelo IBGE. De acordo com o gerente do estudo, Cristiano Santos, a valorização do real frente ao dólar foi um dos motivos de o setor atingir essa taxa.
0: Essa atividade de equipamentos para escritório, informática e comunicação oferta e vende produtos que são da maioria importados. Essa atividade, então, ela tem ali um componente com relação a custos muito ligado à variação do dólar.
22: O crescimento das vendas no varejo atinge o nível mais alto da série histórica pelo terceiro mês seguido. Além dos equipamentos e material para escritório, contribuíram para o aumento das vendas no mês de março os combustíveis e lubrificantes, artigos de uso pessoal e doméstico, livros, jornais, revistas e papelaria. Reportagem Raquel Mariano.
4: Menos impostos para quem faz compras online em sites internacionais.
5: O governo do Brasil zerou a chamada taxa das blusinhas em itens de menos de $50 vendidos online.
4: A expectativa é beneficiar principalmente as famílias de menor renda.
1: As compras online em sites internacionais fazem parte do dia a dia da estudante universitária Lívia Barros, de Brasília, e vão além das chamadas blusinhas.
2: Calça, quadro, colcha de cama, até acessórios para pets, para gato, para cachorro.
1: Na hora de colocar as compras no carrinho virtual, era só alegria. Mas quando o valor final aparecia na tela, os impostos estavam pesando no bolso.
2: Eu ficava, tipo, muito cabisbaixa de comprar por conta da taxa, que os impostos eram terríveis.
1: Para quem faz compras online, como a Lívia, veio em boa hora o anúncio de que os impostos federais que incidiam sobre os produtos internacionais estão zerados. A iniciativa do governo do Brasil vale para itens abaixo de $50, ou seja, pouco menos de R$250. A medida provisória que zera a chamada taxa das blusinhas,

0: inflação.
1: O imposto federal cobrado sobre essas compras era de 20% do valor do produto e agora não será mais aplicado. Mas continua incidindo o ICMS, imposto estadual cuja alíquota varia entre os estados. A economia vai chegar de imediato ao bolso do consumidor. Um exemplo, um item que custa o equivalente a R$ 100 subiria para R$ 120 com o imposto federal. No caso de um estado com ICMS de 17%, esse preço final passaria para cerca de R$ 140. O economista Ademir Marchetti explica como fica o preço nessa situação com as novas regras.
2: Com a isenção do imposto federal, agora ficou somente o ICMS. O mesmo R$ 100 vai pagar um imposto de 17%, mais R$ 17. Um preço final, então, sai por R$ 117. A economia é de R$ 23 numa compra de 100, ou seja, redução bastante significativa para o consumidor final. Então, justamente, né, as famílias que têm uma renda menor que vão acabar se beneficiando mais.
1: Segundo o governo federal, o fim da taxa das blusinhas foi possível devido ao combate efetivo ao contrabando e à regularização do setor desde 2024. Reportagem Graziela Mendonça.
3: E essas foram as notícias do governo do Brasil.
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4: Fique agora com o Minuto do TCU e em seguida as notícias do Poder Judiciário e do Congresso Nacional. Boa noite.
3: Boa noite para você e até amanhã.
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9: Presidente do STF defende diálogo entre cortes constitucionais na abertura da 16ª Conferência Ibero-Americana.
10: Operação Faroeste. STJ recebe nova denúncia contra magistradas baianas.
9: Justiça do Trabalho levará serviços jurídicos gratuitos ao arquipélago do Marajó, no Pará.
10: Boa noite, eu sou Marcela Luiz.
9: E eu sou Walter Lima.
10: Começou hoje no Supremo Tribunal Federal a 16ª edição da Conferência Ibero-Americana de Justiça Constitucional.
9: Pela primeira vez, o Brasil sedia o evento, que reúne cortes de diversos países para debater o futuro do direito e da democracia. Judite Aragão.
11: Na abertura, o discurso do presidente do Supremo Tribunal Federal e do Conselho Nacional de Justiça, ministro Edson Fachin, foi um alerta sobre a defesa da independência judicial como pilar da cidadania.
12: Eleições continuam ocorrendo, parlamentos permanecem abertos, tribunais seguem decidindo até o dia em que tudo isso deixe de acontecer. E mesmo antes desse dia, a democracia já terá sido esvaziada de toda a sua substância constitucional. Nosso papel como jurisdição constitucional, quero crer, é precisamente identificar essa trajetória antes que ela se torne irreversível e valendo-nos dos mecanismos de proteção que as próprias constituições nos outorgam, defender o Estado de Direito e defender a ordem democrática.
11: O evento vai até amanhã.

0: e pode ser acompanhado pelo YouTube do STF.
1: STJ recebe nova denúncia contra 4 pessoas no âmbito da Operação Faroeste.
2: A operação investiga possível venda de decisões judiciais em esquema de grilagem e disputa de terras no oeste da Bahia. Fátima Uchoa.
3: Com a denúncia recebida, tornaram-se réus a desembargadora Maria do Socorro Barreto Santiago e a juíza Marivalda Almeida Moutinho, ambas do Tribunal de Justiça da Bahia, e os empresários Adailton Maturino dos Santos e Gessiane Souza Maturino dos Santos. E segundo o Ministério Público Federal, as práticas criminosas incluíram manobras no julgamento de recurso administrativo sobre a legalidade de portaria da Corregedoria do Tribunal Estadual, que determinava o bloqueio de matrículas imobiliárias, além de uma ação possessória sobre imóvel rural de grande extensão. Os dois empresários teriam entregado às magistradas dinheiro e bens de alto valor em troca de favores nos processos. O relator na Corte Especial do STJ é o ministro Og Fernandes.
1: Nunes Marques é o novo presidente do Tribunal Superior Eleitoral.
2: A cerimônia foi conduzida pela ministra Carmen Lúcia, que deixou a presidência após quase 2 anos no cargo. Estevão Furtado.
4: No primeiro discurso como presidente do TSE, Nunes Marques destacou que a democracia brasileira continua sendo decidida pela vontade livre do povo nas urnas. Ele defendeu a segurança das urnas eletrônicas, falou da importância do voto livre e sem pressão política ou econômica, e alertou para os riscos do uso irresponsável da inteligência artificial nas eleições. Depois de assinar o termo de posse, Nunes Marques deu posse ao ministro André Mendonça como vice-presidente do TSE.
1: Justiça do Trabalho levará serviços jurídicos gratuitos ao arquipélago do Marajó, no Pará, entre os dias 18 e 22 de maio.
2: A ação é coordenada pelo Conselho Nacional de Justiça e envolve mais de 50 entidades parceiras do Judiciário, Executivo e Sociedade Civil. Larissa Batista.
5: A ação quer garantir serviços judiciais de cidadania e de saúde para os moradores dos municípios de Breves e Portel, no arquipélago do Marajó, no Pará. A população vizinha do município de Melgaço também será atendida. Diariamente, um barco da Prefeitura Municipal fará o deslocamento dos interessados até os pontos de atendimento. Para mais informações, acesse o site tst.jus.br ou as redes sociais do TST.
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1: Uma boa noite.
2: E até amanhã.
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1: Eu sou Paula Groba e estes são os destaques de hoje do Jornal do Senado, que começa agora. Senado aprova e segue para sanção projeto que torna crime exercício ilegal da medicina veterinária. Comissão estende prazo para denúncia de violência doméstica. Sugestão popular pode beneficiar trabalhador em casos de FGTS atrasado. Boa noite. Mulheres vítimas de violência doméstica e familiar poderão ter mais tempo para denunciar os agressores. A Comissão de Constituição e Justiça aprovou um projeto que amplia de 6 meses para até 1 ano o prazo para a apresentação das denúncias. O texto seguiu com pedido de urgência para votação em plenário. Repórter Bruno Lourenço.
2: O projeto de lei aprovado pelos senadores dá às vítimas de violência doméstica e familiar até 1 ano para tomar providências legais contra seus agressores. O prazo hoje é de 6 meses, contado do dia em que a mulher tem o conhecimento do autor do crime. O senador Isalci Lucas, do PL do Distrito Federal, defendeu a extensão do prazo.
3: Nos casos de violência doméstica e familiar contra a mulher, a ofendida mora com o agressor, tem laços afetivos com ele e muitas vezes depende economicamente dele. Assim, a vítima necessita de um prazo maior de reflexão para exercer o direito de queixa ou representação, a fim de vencer o medo, a vergonha, o trauma e até mesmo o eventual sentimento que ainda nutre sobre o agressor e reunir as condições para denunciar as agressões sofridas.
2: Em caso de falha do Ministério Público, esse prazo também vai a 1 ano e começaria a contar a partir do término do período reservado à promotoria para o oferecimento da denúncia à Justiça. A proposta, que já passou pela Câmara dos Deputados e nas Comissões de Direitos Humanos e Segurança Pública do Senado, seguiu com pedido de urgência para a votação no plenário. Se aprovada, vai à sanção presidencial.
1: E a Voz do Brasil deve ganhar um novo espaço de orientação e combate à violência contra a mulher. O Senado aprovou um projeto que reserva 1 minuto do programa para divulgar serviços de prevenção e enfrentamento, como o Ligue 180. O texto seguiu para a sanção. Repórter Pedro Pince.
4: O Senado aprovou o projeto da deputada Lídice da Mata, do PSB da Bahia, que obriga a divulgação de serviços de enfrentamento à violência contra a mulher no programa A Voz do Brasil. Pela proposta, o programa deverá reservar 1 minuto para divulgar serviços destinados à prevenção e ao enfrentamento desse tipo de violência, como o Ligue 180, Central de Atendimento à Mulher, que recebe denúncias e fornece orientações sobre leis, direitos das mulheres e serviços da rede de atendimento. A Voz do Brasil é o programa oficial de informações dos três poderes, transmitido de segunda a sexta-feira pelas emissoras de rádio entre 7 e 10 da noite. O projeto altera o Código Brasileiro de Telecomunicações, que obriga a retransmissão do programa. A relatora, senadora Damares Alves, do Republicanos do Distrito Federal, destacou a popularidade da Voz do Brasil.
5: Trazer para esse programa, que o Brasil inteiro ama, a canais de atendimento sobre violência contra a mulher, é um passo tão importante, presidente, na proteção e na defesa da mulher. E que agora a gente possa falar com todos, nos lugares mais longe do Brasil, onde às vezes a gente não consegue ir, a Voz do Brasil chega.
4: O minuto destinado à divulgação será incluído no tempo reservado à Câmara dos Deputados. O texto segue agora para a sanção presidencial.
1: Quem maltratar animais poderá enfrentar penas mais duras. A Comissão de Meio Ambiente aprovou um projeto que aumenta a punição para maus tratos, com previsão de 2 a 5 anos de reclusão, além de multa. Hoje a pena varia de 3 meses a 1 ano de detenção. As informações com Márcio Maturana.
6: A pena para quem maltratar qualquer animal pode aumentar dos atuais 3 meses a 1 ano de detenção, mais multa, para de 2 a 5 anos de reclusão, mais multa. Igual a pena já prevista para maus-tratos de cães e gatos. Esse projeto avançou da Comissão de Meio Ambiente para a Comissão de Constituição e Justiça. O texto do senador Confúcio Moura, do MDB de Rondônia, foi aprovado na forma de um substitutivo, incorporando outras 9 proposições sobre o mesmo tema, apresentado pela relatora, Leila Barros, do PDT do Distrito Federal.
7: Em agosto de 2025, no município de Bananal, em São Paulo, um indivíduo forçou um cavalo cavalo a marchar por longa distância até a exaustão, o que teria causado sua morte.
6: Ainda segundo o projeto, a pena pode ser aumentada em casos que envolvam tortura, abuso sexual ou transmissão das agressões em redes sociais.
1: Além do aumento das penas para crimes de maus tratos, o Senado aprovou uma proposta que torna crime o exercício ilegal da medicina veterinária. A medida busca garantir mais segurança no atendimento aos animais e evitar riscos à saúde pública. Pelo texto, quem atuar como veterinário sem autorização poderá pegar de 6 meses a 2 anos de detenção, além de multa. A proposta segue para a sanção presidencial. O relator, senador Sérgio Moro, do PL do Paraná, afirmou que a punição será direcionada à prática clandestina, sem prejudicar profissionais como agrônomos e zootecnistas.
8: O PL, na verdade, mira o verdadeiro criminoso, o fraudador, o leigo e o clandestino que ameaçam a saúde única.
1: O senador Efraim Filho, do PL da Paraíba, disse que o projeto aprovado representa um pleito dos conselhos regionais de medicina veterinária.
9: Uma demanda pela aprovação desse projeto é um tema que impacta no dia a dia do segmento, da categoria. Hoje, né, a relação com os animais é uma relação cada vez vínculos mais estreitos. A medicina veterinária está presente em muitas atividades do setor produtivo, então o exercício ilegal dessa profissão mereceu essa tipificação.
1: Quando o empregador atrasa o depósito do FGTS, o trabalhador pode sair no prejuízo. Uma sugestão popular transformada pelo Senado em projeto de lei quer garantir que as multas por esse atraso sejam repassadas ao próprio empregado. A proposta surgiu no programa E-Cidadania do Senado. A reportagem é de Rodrigo Rezende.
10: O Senado irá discutir como projeto de lei uma ideia apresentada no programa E-Cidadania, que determina que o valor total das multas e encargos arrecadados em razão do atraso ou falta de recolhimento do Fundo de Garantia do Tempo de Serviço, FGTS, sejam repassados diretamente ao trabalhador prejudicado. O senador Paulo Paim, do PT do Rio Grande do Sul, que foi relator da sugestão legislativa na Comissão de Direitos Humanos e Legislação Participativa, afirmou que a proposta traz justiça.
11: Razoável, portanto, que eventuais multas incidentes sobre o recolhimento em atraso sejam destinados à conta vinculada do trabalhador. De igual maneira, o empregador que não recolher ou recolher intempestivamente as contribuições para o FGTS deve arcar com eventuais prejuízos sofridos pelo trabalhador.
10: A sugestão legislativa foi apresentada pelo Instituto Fundo de Garantia do Trabalhador. Qualquer cidadão pode apresentar ideias de novas leis ao Senado. Para isso, basta acessar senado.leg.br/e-cidadania.
1: O senador Espiridião Amin, do PP de Santa Catarina, criticou a decisão do governo federal de zerar a cobrança de tributos sobre as compras internacionais de até 50 dólares, conhecidas popularmente como a taxa das blusinhas. A medida provisória já está em vigor, mas precisa ser analisada pelo Congresso Nacional em até 120 dias para não perder a validade. Amin afirmou que em 2024 a taxação havia sido aprovada em acordo com o próprio governo para proteger empregos e a cadeia produtiva da indústria têxtil brasileira. Na avaliação do parlamentar, a mudança representa oportunismo político e provoca instabilidade tributária, o que pode prejudicar setores produtivos.
12: O governo concordou e agora toma uma decisão no

0: alternativas. Paim também citou dados sobre desigualdade racial no país. Segundo o senador, a maioria das vítimas de homicídio no Brasil ainda são pessoas pretas e pardas. E as mulheres negras ainda enfrentam taxas de desemprego mais altas.
1: Segundo a RAIS, no segundo trimestre de 2024, havia 7,5 milhões de desocupados e a taxa média de desemprego para os homens não negros era de 4,6%. Para as mulheres negras, 10,1%.
0: Com trabalhos técnicos de João Lira, o Jornal do Senado fica por aqui. Acompanhe agora as notícias da Câmara dos Deputados. Boa noite e até amanhã.

0: Jornal. Câmara dos Deputados. Plenário aprova restrições a condenados por crimes sexuais contra menores.
1: Deputados e governo encaminham acordo para diminuir escala de trabalho.
0: Câmara aumenta a punição para estupro de vulneráveis no ambiente militar.
1: Boa noite. A Câmara aprovou uma punição mais rigorosa para estupro de vulnerável no meio militar. O repórter Marcelo Larcher explica por que a mudança está sendo discutida.
2: A Câmara dos Deputados aprovou o projeto que altera as regras do Código Penal Militar para o crime de estupro de vulnerável, ou seja, quando a vítima tem menos de 14 anos de idade ou é uma pessoa com deficiência. O texto aumenta as penas previstas pela legislação militar, que é geralmente aplicada para punir militares em serviço. Dessa maneira, a punição iguala às previstas no Código Penal Comum. Atualmente, o Código Penal Militar prevê pena de 8 a 15 anos de prisão para o crime de estupro de menores de 14 anos, pessoas com deficiência ou sem discernimento para consentir. Já a legislação penal comum estabelece pena de 10 a 18 anos, sendo que a pena aumenta para 12 a 24 anos quando a lesão corporal grave e quando o estupro causar a morte da vítima, a pena é de 20 a 40 anos. O texto aprovado adota essas mesmas penas para os crimes ocorridos no âmbito militar. A proposta apresentada pela deputada Laura Carneiro, do PSD do Rio de Janeiro, também inclui regras que já existem no Código Penal. As penas se aplicam independentemente do consentimento da vítima, da experiência sexual anterior ou até da ocorrência de gravidez decorrente do crime. Relatora da proposta, a deputada Camila Jara, do PT do Mato Grosso do Sul, afirmou que o projeto corrige uma diferença entre o Código Penal Militar e a legislação penal comum, garantindo maior proteção a crianças e adolescentes e pessoas vulneráveis. Segundo a relatora, a proposta evita que militares recebam punições mais brandas do que civis em crimes da mesma gravidade. No plenário, o parecer foi lido pela deputada Érica Cocai, do PT do Distrito Federal.
3: O projeto e o parecer, eles equivalem ao Código Penal Militar ao que é previsto no Código Penal Comum, ou seja, a recrudescimento penal no Código Militar. E para além disso, ele exclui os atenuantes em casos de violência sexual. E aí, qualquer violência, qualquer que seja a vítima de violência sexual.
2: O projeto que aumenta penas para estupro de vulnerável no âmbito militar seguiu para análise do Senado. Da Rádio Câmara de Brasília, com informações de Daniele Lessa e Antônio Vital, Marcelo Larcher.
0: Homenagem. Roberto Monteiro, pai do PL, celebra os 217 anos da Polícia Militar do Rio de Janeiro, comemorados em 13 de maio. O congressista destaca o trabalho da Secretaria de Estado da Corporação e cumprimenta os quase 47 mil policiais, aos quais chama de heróis anônimos.
1: Roberto Monteiro, pai, se sente orgulhoso por ter enviado mais de 35 milhões de reais em emendas de sua autoria para as diversas forças de segurança fluminenses e acrescenta que a proteção da população é a prioridade do seu mandato.
0: Sargento Portugal, do Podemos, lista nominalmente os 46 agentes de segurança do Rio de Janeiro envolvidos em operações históricas contra o crime organizado, com apreensão de drogas e de armas, e dois policiais mortos durante assalto, para solicitar a promoção de todos por bravura.
1: Sargento Portugal presta sua homenagem aos 217 anos da Polícia Militar Fluminense e critica políticos que usam a corporação para fazer propaganda, mas ignoram as dificuldades da tropa. O parlamentar cita sua linhagem familiar de militares para reafirmar seu orgulho em ser policial.
0: Segurança Pública. Na avaliação de Carlos Jordi, do PL do Rio de Janeiro, o programa Brasil contra o Crime Organizado tem caráter eleitoreiro. O parlamentar afirma que os investimentos anunciados são insuficientes e que as medidas não enfrentam as facções criminosas de forma efetiva.
1: Carlos Jordi critica ainda o veto do governo a trechos de um projeto

0: que endurecia regras para condenados pelo assassinato de policiais. Segundo o deputado, a retirada de dispositivos sobre progressão de pena e regime disciplinar diferenciado beneficia criminosos.
1: Alberto Fraga, do PL do Distrito Federal, classifica o novo plano do governo para a segurança pública como uma proposta sem inovação. Ele argumenta que medidas como fortalecimento do sistema prisional, combate ao tráfico de armas e ampliação da perícia já existem há anos.
0: Alberto Fraga também alerta que o financiamento do programa via BNDES pode aumentar as dívidas dos estados. O deputado defende mais investimentos na fiscalização das fronteiras e na reformulação da Força Nacional.
1: Raimundo, PT do Rio de Janeiro, critica a proposta aprovada na Comissão de Segurança Pública que permite o saque do FGTS para a compra de arma de fogo. O deputado afirma que o objetivo do Fundo de Garantia é proteger o trabalhador em áreas como habitação e aposentadoria.
0: Raimundo se diz preocupado com políticas de segurança pública baseadas na ampliação do acesso a armas. Ele avalia que o Congresso deve rejeitar esse caminho para preservar ações voltadas ao amparo social e ao fortalecimento da democracia.
1: Coronel Crisóstomo, do PL de Rondônia, defende a redução da maioridade para 16 anos nos casos de crimes graves. Ele afirma que a discussão na Comissão de Constituição e Justiça busca responsabilizar adolescentes que cometem crimes hediondos conforme as regras aplicadas aos adultos.
0: Coronel Crisóstomo avalia que a mudança é necessária para enfrentar a participação de adolescentes em crimes violentos. Ele avalia que a legislação atual não garante punição adequada para esse tipo de ocorrência, aumentando a sensação de impunidade.
1: General Girão, do PL do Rio Grande do Norte, critica a condução das políticas de segurança pública, afirmando que o aumento da violência exige mais do que os investimentos financeiros anunciados pelo governo federal.
0: O deputado também defende o fortalecimento das forças policiais, com mais garantias aos agentes de segurança. General Girão ainda critica o sistema de justiça do país e defende a redução da maioridade penal como resposta ao avanço da criminalidade.
1: Justiça. A Câmara aprovou restrições para condenados por crimes sexuais contra crianças e adolescentes. A repórter Daniele Lessa acompanhou a votação.
2: O plenário da Câmara dos Deputados aprovou o texto principal do projeto que cria restrições para pessoas condenadas por crimes sexuais contra crianças e adolescentes, como estupro de vulnerável, exploração sexual infantil e produção ou divulgação de pornografia infantil. A proposta altera a Lei de Execução Penal. Pelo texto aprovado, a Justiça poderá determinar o uso de tornozeleira eletrônica e estabelecer limites de circulação quando

0: te impede que o pedófilo tenha uma creche, tenha um parquinho, seja dono de qualquer estabelecimento frequentado ou que tenha como clientela crianças, adolescentes.
1: Outro ponto previsto é a obrigação de comunicar formalmente ao cônjuge ou companheiro sobre a condenação e as restrições vigentes. Para concluir a votação, ainda falta aos deputados votarem uma modificação que amplia a medida também para menores acusados de crimes sexuais contra crianças e adolescentes. A emenda, apresentada pelo deputado Marcel Van Hatten, do Novo, do Rio Grande do Sul, altera penalidades previstas no Estatuto da Criança e do Adolescente. O debate sobre esse ponto gerou polêmica entre os parlamentares. A votação do texto principal chegou a ser suspensa. A emenda amplia de 3 para 6 anos o prazo máximo de internação de adolescentes que pratiquem atos infracionais com violência. E nos casos análogos a crimes hediondos, o prazo pode chegar a 12 anos. A emenda também prevê transferência para estabelecimento prisional comum quando o adolescente atingir a maioridade durante o cumprimento da medida socioeducativa em local separado dos detentos comuns. O deputado Marcel Van Hatten defendeu que os deputados se manifestem em votação nominal.
2: Se eles quiserem votar a favor de criminoso hediondo, vota a favor, mas deixa votar. Que acordo é esse que nós do Novo temos que retirar um destaque que é para punir melhor aqueles que são criminosos, porque senão eu não voto o resto do texto. Eu não vou admitir passar pano para esse tipo de bandido, não. Não vou retirar o meu destaque nem o pedido de nominar. Isso é um direito nosso.
1: A votação do projeto que cria restrições para condenados por crimes sexuais contra crianças e adolescentes ainda precisa ser concluída pelos deputados antes de a proposta seguir para o Senado. Da Rádio Câmara de Brasília, Daniele Lessa.
3: Clarissa Tércio, do PP de Pernambuco, protesta contra a decisão do Ministério Público Federal de arquivar denúncia de violência política e de gênero que ela teria sofrido na Comissão da Mulher, contradizendo conclusões da Polícia Legislativa, que comprovam a injúria e o ataque misógino.
4: Clarissa Tércio evidencia a insegurança no ambiente de trabalho a que deputadas estão expostas e questiona qual o limite tolerável para a liberdade de expressão. Para a deputada, o arquivamento de seu processo evidencia a parcialidade das decisões judiciais, razão pela qual ela vai recorrer.
3: Paulão do PT critica a tramitação de um processo eleitoral em Alagoas que determinou a cassação de seu mandato. O deputado alega que a ação avançou sem que ele pudesse exercer plenamente o direito à ampla defesa e ao contraditório.
4: O deputado também afirma que vai continuar recorrendo da decisão e defendendo a legitimidade do mandato obtido nas urnas. Paulão sustenta que a eventual mudança no resultado eleitoral desconsidera a votação recebida e reafirma a disposição para seguir na disputa política.
3: Márcio Gerri, do PCdoB, acusa membros do governo do Maranhão de utilizarem um aparato estatal em favor de interesses políticos e familiares. Parlamentar denuncia a articulação de uma CPI na Assembleia Legislativa com o objetivo de atingir adversários da atual gestão.
4: De acordo com Márcio Gerri, o governo deixou de lado compromissos com a população para priorizar ações com foco eleitoral. Para ele, trata-se de uma tentativa de manutenção no poder.
5: Desenvolvimento Regional.
3: Ricardo Maia, do MDB da Bahia, mostra como as emendas impositivas são fundamentais, especialmente para garantir saúde e infraestrutura para municípios com receitas precárias. Ele citou como exemplo a compra de UTIs móveis e viaturas para as cidades de Araci, Vanderlei e Jaguaripe.
4: Ricardo Maia defende também que ações do Executivo, como a duplicação da BR-116 e a construção de institutos federais, são fundamentais para o crescimento do sertão baiano e do Brasil, reforçando o Pacto Federativo e os investimentos no futuro do país.
5: Meio ambiente.
3: Pedro Lucas Fernandes, do União, alerta para os impactos econômicos da possível criação da reserva extrativista Tauamirim, no Maranhão. Segundo o parlamentar, a medida pode comprometer empregos, investimentos e o funcionamento do complexo portuário do estado.
4: Pedro Lucas Fernandes assinala que comunidades locais não teriam sido ouvidas durante o processo conduzido pelo ICMBio e Ministério do Meio Ambiente. Em nome da conciliação entre preservação ambiental e desenvolvimento econômico, o deputado pede a suspensão da criação da reserva.
5: Economia.
3: Merlon Solano, do PT do Piauí, cumprimenta o governo federal pela decisão de reduzir impostos para compras internacionais até $50 e reduzir para 30% as taxas para aquisições até $3,000. Em seu entendimento, a medida valoriza o salário e insere o Brasil no comércio global.
4: Merlon Solano destaca.

0: Há inovações trazidas pela reforma tributária, como a criação do cashback. Ele defende a compensação de perda de arrecadação com a taxação de apostas eletrônicas e dos super-ricos e classifica como enganosas afirmações de que o governo só aumenta tributos.
1: Lafayette de Andrada, do PL de Minas Gerais, critica o leilão de energia promovido pelo governo federal para a contratação de termoelétricas. Ele alerta que a medida contraria compromissos ambientais assumidos pelo Brasil e pode aumentar em mais de 10% a conta de luz dos consumidores.
0: Lafayette de Andrada acrescenta que órgãos de fiscalização já pediram a suspensão do leilão por falta de transparência e por mudanças repentinas nos preços. Segundo o parlamentar, o edital também ameaça desalojar milhares de famílias de agricultores assentadas no norte de Minas.
1: O STF começou a julgar as ações que tratam das regras de distribuição dos recursos da produção do petróleo. Segundo Marcelo Crivella, do Republicanos do Rio de Janeiro, não há justificativa para retirar receitas dos estados produtores, enquanto se mantém a arrecadação integral de outros recursos naturais, como os minérios.
0: De acordo com Marcelo Crivella, o Rio de Janeiro já sofreu impactos econômicos históricos, como a transferência da capital para Brasília. O parlamentar reforça que o estado depende dos royalties para financiar áreas críticas como segurança pública, saúde e educação.
1: Bongás, do PT do Rio Grande do Sul, defende a ampliação da faixa de isenção do imposto de renda, argumentando que reduzir a tributação fortalece o consumo das famílias.
0: O deputado também sustenta que a mudança impulsiona a economia ao ampliar o poder de compra da população. Além disso, Bongás reforça o apoio a propostas voltadas às condições de trabalho, como o fim da escala 6x1.
2: Trabalho.
1: Deputados fecham acordo para simplificar proposta de redução da jornada de trabalho. A repórter Silvia Munhato tem as informações.
3: O presidente da Câmara dos Deputados, Hugo Mota, afirmou que as negociações sobre o fim da escala de trabalho 6x1 se encaminham para uma alteração constitucional que reduz a jornada de trabalho de 44 horas semanais para 40 horas, com 2 dias de descanso e sem perdas salariais. Hugo Mota teve uma reunião para debater o tema com o ministro do Trabalho, Luiz Marinho, o ministro das Relações Institucionais, José Guimarães, líderes do governo e membros da comissão especial que trata da redução da jornada. Segundo Mota, situações específicas poderão ser tratadas pelos próprios trabalhadores e empregadores.
4: Nós queremos também fortalecer as convenções coletivas para que elas possam tratar das particularidades de cada setor. Também estabelecemos que será necessário o projeto de lei encaminhado pelo Executivo para podermos adequar a legislação às mudanças que faremos à nossa Constituição pela redução da jornada de trabalho.
3: O presidente da comissão especial que analisa a redução da jornada, deputado Alencar Santana, do PT de São Paulo, disse que vai ficar faltando decidir se haverá alguma compensação para os empresários e se haverá transição. Alencar defendeu a implementação imediata da mudança de jornada.
5: Eu, de minha parte, entendo que nós temos que implementar tudo que pudermos já. Há uma necessidade. Mas esse é o debate que nós vamos continuar amadurecendo. Logicamente, queremos e vamos garantir esse direito aos trabalhadores, mas, ao mesmo tempo, ninguém jamais pense em quebrar a economia brasileira. Na verdade, nós entendemos que vai ter um ganho de escala de produtividade adiante.
3: A comissão especial fez audiência pública para debater os efeitos das mudanças para as mulheres e para pequenas empresas. Da Rádio Câmara de Brasília, Silvia Minhato.
0: Fernando Mineiro, do PT do Rio Grande do Norte, compara a resistência ao fim da escala 6x1 com os movimentos contrários à abolição da escravidão no Brasil. O parlamentar entende que a redução da jornada para 40 horas semanais representa uma medida de justiça social.
6: Nós temos também aqueles e aquelas que pregam o terror na sociedade com mentiras, com fake news, com manipulações, da mesma forma que aconteceu quando, em 1940, foi criado o salário mínimo, da mesma forma quando se colocou em debate a recuperação real do salário mínimo. Esse setor que defende o empresariado, que aliás são maioria aqui nessa casa, diga-se de passagem, mas serão derrotados, porque o povo brasileiro está acompanhando esse debate.
1: De acordo com Fernando Mineiro, setores contrários à mudança propagam o medo para criticar a proposta, assim como ocorreu em debates históricos sobre direitos trabalhistas. O parlamentar espera que o Congresso acompanhe o entendimento da população e aprove a redução da jornada.
0: Na visão de Paulo Lemos, do PT do Amapá, a Câmara deve priorizar debates que impactem diretamente a vida da população. O parlamentar argumenta que embates ideológicos e ofensas pessoais não contribuem para o desenvolvimento econômico e social do país.
1: De acordo acordo com Paulo Lemos, a discussão sobre a redução da jornada de trabalho é uma das prioridades com amplo apoio popular. Ele propõe a realização de estudos técnicos e o diálogo com o setor produtivo para avançar em uma proposta de forma equilibrada.
2: Direitos Humanos.
0: Jandira Fegari, do PCdoB do Rio de Janeiro, lembra que o 13 de maio marca os 138 anos da abolição formal da escravidão no Brasil. A deputada afirma que a Lei Áurea, apesar de ter sido uma conquista do movimento abolicionista, não garantiu à população negra o acesso pleno a direitos.
1: Jandira Fegali defende políticas afirmativas e medidas de reparação para enfrentar o racismo estrutural no país. Ela ressalta que as mulheres negras sofrem os maiores impactos das desigualdades sociais na renda, na educação, no trabalho e nas diferentes formas de violência.
2: Educação.
0: Rubens Pereira Júnior, do PT do Maranhão, destaca projeto de cursinho gratuito que prepara jovens de São Luís, de São Luís para o acesso ao ensino superior. Ele assinala que a iniciativa, fundada em 2023, tem ajudado a realizar o sonho de muitos jovens da periferia da capital do estado.
1: Rubens Pereira Júnior informa que o projeto já registra mais de 300 aprovações em institutos federais e universidades públicas. O congressista destaca que o cursinho passou a receber apoio federal em 2025, por meio da Rede Nacional de Cursinhos Populares.
0: Professora Luciene Cavalcante, do PSOL, critica a postura da Prefeitura de São Paulo diante da greve dos servidores da educação. Segundo a deputada, a proposta de reajuste de apenas 13,5% parcelado em 2 anos desvaloriza a categoria.
1: Professora Luciene Cavalcante também critica a reforma administrativa, que, segundo ela, prejudica a carreira do magistério e afeta direitos de aposentados e pensionistas. Para a deputada, o projeto abre caminho para a privatização da educação infantil.
0: Termina agora o Jornal Câmara dos Deputados, com trabalhos técnicos de Everson Roni e apresentação de Márcio Aquilissardi e José Carlos Andrade. Uma ótima noite para você.
1: A Voz do Brasil volta amanhã. Boa noite.
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2: 11:45.
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2: 11:46. 11:46.

0: gente. Obrigada, Chitãozinho.
1: Obrigado, Chororó. Que isso, parabéns pra vocês. Muito obrigado, viu? Parabéns, Chitão.
2: Mais bom.
3: Gente, mais.

0: Obrigado, meu povo.
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serão Sons of Love. E que prazer imenso de estar com vocês a partir de agora em trazer os grandes hits, os grandes sucessos e convidando você para viajar comigo no planeta chamado amor. E você, como é que você está por aí? Tudo bem? Eu sou o Júnior Pinheiro, hoje, quarta-feira, dia 13 de maio. Já é 13 de maio, hein? 13 de maio de 2026. E convido você para começar com Elton John.

0: demais essa música, é Saint California Tornero, aqui na programação mais gostosa. E você curtiu? Eu fico felizão de estar aqui juntinho com vocês, hein? Obrigado mesmo pelo seu carinho, obrigado mesmo pela sua audiência. Tem muito mais sucesso ainda. Já já eu vou.
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4: Meia-noite e 23.
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0: Olá, voltamos. Aumenta o volume que tem muita música pra gente tocar por aqui, hein?

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0: Que é Baby Turing Rivers, Look Do Your Soul, aqui no nosso Songs of Love. E você curtiu? Bom demais, hein? Uma atrás da outra aqui na nossa programação mais gostosa do seu rádio. Continue com a gente, mandando aquele alusão. A gente vai dar uma paradinha agora, rapidinho, tá bom? Não sai daí.
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0: voltamos a apresentar.
1: Yeah, baby. Esse é o nosso Songs of Love para todo o Brasil. Que prazer imenso de estar com vocês, hein? Brenda Russell, So Good, So Right.

0: Still.
1: Yeah, baby, Commodores Still, aqui no nosso Songs of Love para todo o Brasil, hein? Demais essa música. E você tá curtindo por aí? Eu fico muito feliz de estar aqui com vocês, hein? Obrigado mesmo pelo seu carinho, obrigado mesmo pela sua audiência. Uma paradinha daqui a pouquinho, tem mais.
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1: Olá, voltamos aqui no nosso Songs of Love. E você, como é que você está por aí? Tudo bem? Stevie Wonder, Overjoyed.

0: Ouviu, gente? Ouviu metade de Um Abraço com Zé Vaqueiro? E Nirvana por aqui com aquele som da pesada pra gente ouvir. Em instantes tem o último trecho com aquela sensação de quero ouvir de novo. Não sai daí.
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2: A gente está de volta, chegamos ao último bloco do nosso viagem de hoje. E a gente quer Titãs enquanto houver sol. Eles que abriram e vão fechar hoje o último bloco também.

0: Você ouviu Não Vaguear Recuerdos aqui na edição. E o Red, Red Wine aqui também na programação para fechar hoje a nossa quinta. Leva essa trilha contigo e fica com aquele sentimento de que amanhã tem mais na expectativa. Beijos para você, amanhã sexta estaremos de volta aqui com muito mais Viagem Musical. Espero você.
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0: 2h40.
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0: 2h42.
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0: 2h43.

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2: 3 e 4.

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0: as meninas.
1: Não, o palco tá bonito, nós estamos feios demais.
0: Vamos chamar as moças pra dançar aqui junto com a gente?
1: Sim, as mulheres. Cadê as mulheres?
0: Cadê as mulheres? Cadê as mulheres?
1: Hã? Não escolheram? Olha, eu acho que não chamaram as mulheres.
0: Opa!
2: Opa!
0: Uma salva de palmas pras moças que já chegaram aí.
1: As alegrias dos cuecas de plantão.
0: Agora vamos fazer, tá tudo certinho?

quarta-feira e a gente chegando por aqui na programação da sua rádio com mais um Sertão Caboclo. É, meus amigos, a partir de agora é a viola quem comanda o som da programação da sua rádio. Muito obrigado pela audiência, hein? Muito obrigado pela sua companhia. Hoje, uma linda e abençoada quinta-feira, dia 14 de maio de 2026. A partir de agora, muito modão bruto, modão lindo, modão do jeito que a gente gosta de cantar, né? De viola. E aí, tá tudo bem? Tudo beleza? Muito obrigado mais uma vez pela sua companhia, viu? Você sempre aqui com a gente, sempre marcando presença, enriquece ainda mais a nossa programação. Muito obrigado mesmo. Vamos começar bem o Sertão Caboclo de hoje? Olha com quem? Teodoro e Sampaio.

0: Ei, Viola, João Carreiro, teve João Mineiro e Marciana, mulher do palhaço, Mike Leão, no som da viola. E a gente começou com Teodoro e Sampaio também, é só modão, né? Só sucesso sertanejo de qualidade. E daqui a pouquinho tem mais.
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0: Gê, muito obrigado, meu mano. Pô, sem palavras. Porra, momento histórico também, irmão.
1: 4:51.
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3: É isso aí, minha gente. Sertão Caboclo já tá de volta por aqui. Eu quero mandar abraço. Quero mandar abraço para todo mundo que tá aqui, sempre participando, sempre registrando a companhia junto com a nossa programação. Alô, Edivaldo, meu querido. Grande abraço para você, para todo mundo aí. Aquele carinho especial para vocês, tá bom? Edileuza tá aqui também curtindo a gente, mandando para toda a família, né? O Francisco, a Ana Cláudia, quem mais? A Andréia, o Ticão, o Marlos, quem mais? O Sidney, todo mundo sintonizado aí na nossa companhia. pedidomusical.com.br para você participar, ok? Vamos lá, mais uma chegando, agora tem Mococa e

0: Capelinha de Chico Mineiro. Zico e Zeca, Eduardo Costa, pescador e catireiro. Teve ainda o Serjão Reis e Mocoque Moraci. Esquecer-te é inútil. É só sucesso top aqui na programação da nossa rádio. Daqui a pouquinho o Sertão Caboclo volta com a segunda hora e o melhor do modão.
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2: Sertão Caboclo, o seu programa especialista em moda sertaneja de qualidade, já está de volta. E aqui só tem modão bonito, modão jeitado. Abrindo por aqui essa segunda hora de hoje, quinta-feira, dia 14 de maio. Tá chegando Lil e Léo, Boi

0: Opa, Milionários é Rico, teve Zé Carreira e Carreirinho, Despedida de Solteiro, Volte Pra Mim, Caçula e Marinheiro, passou por aqui também o Liu e Léo, Boiadeiro Errante. Só musicão, hein? Daqui a pouquinho a gente já volta com mais, já tem Duca e Dalvan.
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0: 5:21.
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2: Cabanã! Mundão, que aqui o Sertão Caboclo faz história, que a moda sertaneja é bruta. Muito obrigado pela audiência, o carinho de todo mundo. Já estamos de volta e eu te convido. Manda pra cá a sua mensagem, vai. Manda pra cá o seu alusão, registra a sua companhia. Quero você aqui juntinho com a gente. É o pedido musical.com.br. Repetindo, pedido musical.com.br. Manda um abraço lá pra Veridiana, que tá acompanhando a gente, o esposo Ednei e a filhinha do casal, né? A Monique. Muito obrigado, gente, pelo carinho, pela companhia de vocês. Deixa eu ver quem mais aqui nos acompanhando. O Marcão tá na audiência junto com a gente. Muito obrigado, Marcão, pra você, pra Solange, pra Vanessa, toda essa galera maravilhosa aí. Muito obrigado pela sintonia sempre. Vamos que é só Madame Bonita. Agora tem Dudu que dá o van.

0: Destino de Peão, Oswaldir e Sérgio Reis. Morena e Moreninho, Conquista da Lua, teve ainda o som de Chitãozinho e Chororó, Chico Mineiro. Passou por aqui ainda do Duque Dalvan, Atiradora de Elite. É só moda bonita para todo mundo que tá aqui na nossa audiência. E daqui a pouquinho tem mais, já tem Campanha Cuiabano e tem Pena Branca e Chavantinho.
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2: 5:36.
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6: Quem aí gosta de um modão sertanejo caipira, de um modão sertanejo de viola? Ah, sabia, todo mundo, né? Por isso que estão aqui na audiência do Sertão Caboclo nessa quinta-feira para ouvir muito modão sertanejo de qualidade. Essa daqui vai lá pro Zé Eduardo, que tá curtindo a gente. O Timóteo também tá aqui acompanhando a nossa programação, mandando alusão e abraço para toda a família, para todo o pessoal, aquele carinho bem especial para todos vocês e obrigado pela companhia. Vamos lá, campanha Cuiabano chegando.

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0: Cio da Terra, um dos maiores clássicos da música sertaneja, com Pena Branca e Chavantinho. Teve ainda Gilberto e Gilmar, Desabafo, Cobra Venenosa, Breno Reis e Marco Violi. Passou por aqui o Campanha Cuiabano, Rei da Estrada. É sertanejão top, é sertanejão de qualidade aqui na sua rádio. Daqui a pouquinho tem Gian Giovanni.
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0: Já voltamos com o melhor do sertanejão, caipira de viola, e com o melhor com sertanejão romântico também. É hora de falar de amor. E claro que aqui tem as apaixonadas do passado e do presente. Ele que é filho do nosso querido Zé Rico, tá iniciando uma carreira maravilhosa, brilhante, fazendo releituras aí, né? Com os clássicos do pai, né? Da dupla milionária Zé Rico. É, muita gente anda fazendo comparação, mas não tem nada a ver, né? A carreira do Milionário Zé Rico é uma carreira maravilhosa, brilhante, e a carreira do menino tá começando agora, e comparações são inevitáveis, mas às vezes são cruéis demais também, né? Até porque estamos falando de uma lenda, né? José Rico. Sammy Rico, abrindo por aqui mais um bloco do nosso Sertão Caboclo. Brigas!
3: Sammy Rico!
4: Mari Fernandes, pra lascar o coração. Essa é especial.

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1: Bom dia, caros irmãos e irmãs em Cristo. Iniciamos um novo dia, esta quinta-feira, dia 14, na graça de Deus. E para iluminar a nossa mente e o nosso coração, nós temos a reflexão da palavra sagrada na Santa Bíblia. Neste dia, de modo especial, nós temos o trecho do Evangelho de Mateus, capítulo 2, versículo 1 ao versículo 12, onde nós ouvimos a seguinte mensagem. Tendo Jesus nascido em Belém da Judeia, no tempo de Herodes, eis que magos vindos do Oriente chegaram a Jerusalém e perguntaram: onde está o rei dos judeus que acaba de nascer? Vimos o seu astro no Oriente e viemos prestar-lhe homenagem. A esta notícia, o rei Herodes ficou perturbado e toda Jerusalém com ele. Reuniu todos os sumos sacerdotes e os escribas do povo e lhes perguntou onde o Messias devia nascer. Em Belém da Judeia, disseram-lhe eles, pois é isto o que foi escrito pelo profeta: e tu, Belém, terra de Judá, não és de certo a menos importante das sedes distritais de Judá, pois é de ti que sairá o chefe que apacentará Israel, o meu povo. Então Herodes mandou chamar secretamente os magos, inquiriu deles a época exata em que aparecera o astro e os enviou a Belém, dizendo: ide informar-vos com exatidão acerca do menino. E, quando o tiverdes encontrado, avisai-me para que também eu vá prestar-lhe homenagem. A estas palavras do rei, eles se puseram a caminho e eis que o astro que tinham visto no Oriente avançava à frente deles até parar em cima do lugar onde estava o menino. À vista do astro, sentiram uma alegria muito grande. Entrando na casa, viram o menino com Maria, sua mãe, e, prostrando-se, prestaram-lhe homenagem. Abriram seus cofres, ofereceram-lhe por presente ouro, incenso e mirra. Depois, divinamente avisados em sonhos de que não tornassem a ir ter com Herodes, retiraram-se para sua pátria por outro caminho. Palavra do Senhor, graças a Deus. Caríssimos radio-ouvintes, a mensagem que acabamos de ouvir ao iniciarmos este capítulo 2 faz alusão à visita dos magos a Jesus Cristo, nascido numa estrebaria, numa manjedoura. Nós olhamos este texto e começamos a entender a história da salvação, que tem o seu início, então, no nascimento deste menino. Se nós olharmos, a palavra grega, magos, assumia significados diversos, como sacerdotes, persas, mágicos, propagandistas, religiosos, charlatães, entre outros tantos. Mas, independente do termo em si, o que o evangelista quer mostrar é que este nascituro, esta criança, não é uma qualquer, mas sim o Filho de Deus. Caros filhos e filhas de Deus, o evangelho de hoje apresenta nada mais e nada menos que um sentido humano, simbólico, que apresenta a humildade, a esperança e a maneira como o divino Deus, se manifesta no cotidiano, na história dos seres humanos. É um Deus que se revela nos simples, e diante disso é que compreendemos a quebra de expectativa surgida através do nascimento de Jesus. Afinal de contas, havia-se uma perspectiva de que o Messias viria da grande nobreza. Ao nascer numa manjedoura, Jesus mostra uma mensagem clara. O valor verdadeiro não está na aparência, no status ou na riqueza, mas sim na palavra e na ação extraordinária de Deus. Lucas mostra que o sagrado pode estar nos lugares mais humildes e nas situações mais comuns da nossa vida. Os magos ali representam justamente isso, aqueles que são esquecidos, deixados de lado, pessoas que, socialmente falando, não encontram muita valorização e acabam sendo deixadas de lado. Desta forma, são os primeiros a receber, mesmo excluídos, a receber a palavra, o anúncio do nascimento do Senhor. Deus olha para aqueles que são ignorados pelo mundo. Caríssimos, olhando para a nossa vida, este trecho nos convida justamente a sermos os astros, a sermos aqueles que indicam, que mostram o caminho aonde o Senhor repousa em nossas vidas. Através da Eucaristia, nós nos tornamos portadores da luz eterna e divina que é Jesus Cristo, e é esta luz que deve ser utilizada para aqueles que muitas vezes se encontram na escuridão ou perdidos, sem entender ou até mesmo sem receber a mensagem de que Cristo nasceu e está em nosso meio. Por fim, irmãos e irmãs, um fator interessante que pode passar despercebido aos nossos olhos são justamente os presentes trazidos pelos magos. Se nós olharmos, o ouro simboliza a nobreza, o reinado de Jesus Cristo, que é o Rei dos Reis. Já o incenso simboliza a sua divindade. E a mirra faz alusão à paixão e morte de nosso Senhor Jesus Cristo. Diante desta mensagem e de tudo que nós acabamos de ouvir, que a bênção de Deus Todo-Poderoso desça sobre nós e permaneça conosco para sempre. Em nome do Pai, do Filho e do Espírito Santo. Amém. De modo especial hoje, irmãos e irmãs, celebramos a ascensão, a subida de nosso Senhor Jesus Cristo aos céus e nos preparamos para a vinda do Espírito Santo. Esta solenidade, esta festa, este dia santo, marca para nós o fim do período pós-pascal e a preparação para o Pentecostes. Sendo assim, o nosso cumprimento cristão volta a ser: louvado seja o nosso Senhor Jesus Cristo, para sempre ele seja louvado. Um ótimo e abençoado dia a todos e até a nossa próxima reflexão diária.

Muito bem, minha gente, muito bom dia, bom dia, bom dia, bom dia, Malé, bom dia, região, bom dia, meu povo, bom dia, minha pova, bom dia, com muita alegria. Quinta-feira, 14 de maio, quinta-feira, 14 de maio, bom dia, meu povo, desperta, Malé, acorda pra vida, como é que vocês estão aí, tudo bem, tudo certo? Tudo em ordem, tranquilo, beleza, pura, joia, legal, vamos acordando, vamos levantando, vamos se mexendo, vamos se agilizando pra vida, mais uma manhã, mais um dia vai clareando. Olha, pra dizer que não apareceu geada, tinha uma geadinha hoje ali no para-brisa ali do veículo, né, minha gente, mas bem de leve, né? Tá friozinho, aproximadamente de 3 a 4 graus. Ali por fora, né? É, meu gente, tá friozinho, outono frio, é semana gelada, quinta-feira, 14 de maio. Bom dia, pessoal do campo, bom dia, pessoal das cidades, amigos agricultores, amigas agricultoras, homens do campo, as mulheres do campo, pessoal que peleia, batalha, acorda na madrugada para mover a economia do nosso Malé. Bom dia para você que amanheceu trabalhando ali no turno da CEPAC. Bom dia, bom dia, bom dia para você que tá indo agora. É, Deus abençoe o seu dia. Olha, tradicional pensamento do dia com nossa amiga Edneia Stemposky, que cada manhã você sinta em seu coração a certeza de que a vida lhe espera de braços abertos para receber suas expectativas e realizá-las a uma. Bom dia, belíssimo pensamento do dia, muito obrigado. Dona Edneia Stemposky, Deus abençoe. A Lúcio e Divino, é o seu Toné Stemposky, tudo bem aí, tudo certo? Tudo tranquilo? Bom dia, frio aí pelos Dorizon também? Frio aí pelos Dorizon também? Então tá louco de bom. Bom dia pra quem mais? Dona Tereza Orne. Bom dia, Dona Tereza Orne. Tudo bem com a senhora? Bom dia, seu Sérgio Giboschi na Vila Caroline. Bom dia. Bom dia, Dona Lídia Ferençoft. Muito bom dia. A Dona Marta tá por aqui já. Bom dia, Dona Marta. A Márcia, o Edson, Pedro Henrique. Bom dia, bom dia. Bom dia, Greta, a Fazenda da Viúva, que Deus nos deu. Bom dia pra tudo nós. É o Polaco Maesc, é o homem do calcário. Bom dia, Lina Cláudia. Muito bom dia, Lina Cláudia. Bom dia, Dona Elizabeth, lá de Rio Azul, pedindo indiferença com o Zezé de Camargo e Luciano. É Elizabeth, lá de Rio Azul, abençoada quarta-feira para todos nós. A Dona Ana Zavali já chegou por aí, Dona Ana. Como é que tá a senhora? Tudo bem? Dona Estela Travinsky Skutnitsky, muito bom dia, seu Hélio Ferreira, bom dia, seu Hélio, bom dia, seu Hélio, bom dia, Graia, se possível tocar a música Tudo Vem do Campo com Chiquito e Bordoneio, é a Célia Anjos, bom dia, seu Alberto, bom dia, seu Alberto, bom dia, Dona Maria, bom dia, minha gente, desperta, meu povo, acorda, Malé, como é que vocês estão, tudo bem aí, tudo certo, friozinho, só um pouquinho, pessoal, lá do acampamento do agro, bom dia, piazada, é a piazada que tem a bagunça, tem a parte do tirar sarro, mas é a piazada que peleiam cedo, né? Chego antes que o Graia aí, já estão acordados, tomando café e se preparando para mais um dia na nossa agricultura. Bom dia, bom dia, bom dia, pessoal do agro, bom dia, meu povo, bom dia, minha pova, bom dia, Malé.

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5: Muito bem, minha gente, falando em chimarrão, vamos sortear uma erva mate hoje? Então manda mensagem. É, vamos sortear uma erva mate tchê, lá do nosso amigo Jadek. Então manda
6: e Bordoneio
5: sua tudo mensagem. Manda sua mensagem. Vamos estar sorteando uma erva mate tchê no dia de hoje. Pra esquentar essa quinta-feira, vamos começar assim já, né? É véspera de final de semana, então vamos estar sorteando uma erva mate tchê lá do nosso amigo Jadek. Aquele abraço, Jadek. Muito obrigado sempre pela parceria. É a erva mate tchê. Então manda mensagem, minha gente. Manda mensagem, nós vamos estar sorteando uma erva mate. O pessoal pediu tudo, vem do campo. Vamos lá, vamos continuar os nossos bom dias por aqui, minha gente. Bom dia, pessoal do campo e da cidade, muito bom dia. Alô, você acorda, desperta. Bom dia, quem mais tá por aqui? Cadê? Olha, bom dia. Ah, cadê o... barbaridade, cedo já, né? Bom dia, calma, respira, conta até 9. E o Juventude, né? Eliminado. Passa o quê, né, Nhenhé? Passa o quê? Mas o técnico já foi, né? Não deu tempo nem de sair do campo, já mandaram embora, né? É, mas perdemos ontem pro tarde do Juventude, né? E vai fazer o quê? Bom dia, dona Josiane Karpinski. Bom dia, dona Josiane Karpinski. Bom dia, Greg. Que Deus abençoe o seu dia, sua família. Toque no fundo da grota pra nós que estamos na escuta. É a Shirley Roguski, seu Severino. Bom dia pra toda a família Roguski. Alô, seu Lúcio. Alô, dona Glória. Bom dia. Bom dia, meu amigo P1. Tá por aí, P1. Tudo certo, fera? Tudo em ordem? Bom dia, Aguinaldo dos Santos. Como é que o senhor tá, seu Aguinaldo? Tudo certinho aí? Só alegria? Bom dia lá pra Ana Rodakiewicz. Ana Rodakiewicz tá pedindo passo da reserva. Bom dia, dona Ana Rodakiewicz. Bom dia, meu amigo. Abençoada quinta-feira pra você e sua família. Pro senhor e pra sua família também. Também. Bom dia, seu Daniel Misga. Como é que tá o senhor? Tudo bem? Tudo certinho? Rosa Inhaniak, lá da Vila Mariana. Muito bom dia. Bom dia, seu Francesco. É o Luiz Francisco Ferrarini. Já tá na escuta, bicho velho. Já te mando lá no particular. Já te conto, seu Ferrarini. Bom dia, seu Marcos Ivanisque, diretamente lá de Porto União, União da Vitória. Bom dia, Lídia Ferençovic, que quer participar do sorteio da erva mate. Bom dia, Graia, tudo bem? O que deu o jogo ontem? Deu nada, né? Deu Juventude. Deu Juventude e o São Paulo? Eliminado. Ele, quero

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Vamos embora, minha gente. Vai acordando, vai levantando, vai se mexendo com frio e tudo. Não dá nada. É a friaca, né? Barbaridade. Tá frio, né, coisa? Mas não dá nada. Tá na hora mesmo, né? Tá na hora mesmo, tá na hora mesmo. Bom dia, bom dia, bom dia. Bom dia, um ótimo abençoado dia para todos nós, né? Amém, amém. Eu sou o Nelson Ivanchuk. Bom dia, quero participar do sorteio da erva. É a Rosa Nhanyak e o Alan Alex Nhanyak da Silva. E o seu Wellington do Amaral. Bom dia, seu Wellington. Bom dia, bom dia. Como é que tá o senhor aí? Tudo bem? Tudo certo? Tudo em ordem, dona Denise? Bom dia pra vocês, hein? Deus abençoe. Mais um dia. Bom dia, eu quero concorrer à erva mate. A dona Alice Garska tá por aqui. Ali na Gláudia também quer participar do sorteio da erva mate. Bom dia, Graia. Quero participar do sorteio da erva mate. Assina aí o Antônio Zvirjikoski lá do bairro Jardim Emília. Um grande abraço e um ótimo dia. Deus abençoe tudo nós, né, São Antônio? Bom dia pro João. Ô, João, você tá bom? Tudo certo por aí? Olha, bom dia, Graia. Coloca o nome da minha filha, Érica, no sorteio e da minha mãe, a dona Glória Roguski, obrigado, dona Shirley, bom dia. Bom dia, quero participar do sorteio da erva mate, a Casimira, lá de Rio Claro do Sul, e coloco o nome do meu filho Edson também no sorteio. Bom dia, quero concorrer, ganhar a erva mate, é o seu César Schmick, bom dia. Bom dia, toque com o milionário José Rico, sonho de um caminhoneiro, é o seu Claudinei Úpalo. Bom dia, dona Maria Madalena Domaradski, bom dia. Bom dia, poderei tocar a música Iguaria Campeira para nós que estamos tomando o mate da escuta, é a Marli e Edmilson Stefanyak lá na Vera Cruz, um forte abraço e tudo de bom. Bom dia, bom dia, bom dia, tudo melhor, sempre toca a música Burro Picasso com Sérgio Reis, um abraço, quero concorrer a erva mate, é o seu Geraldo Borrum, bom dia. Falando em seu Geraldo, a dona Lucy também já mandou mensagem, quer concorrer a erva mate. E o Miguel Cordeiro lá da Colônia Dulce, bom dia, seu Miguel, tudo bem, tudo certo, tudo em ordem, então tá bom. Bom dia, Graia. Pode deixar pra nós, dona Zenóvia do Zorek. Dona Zenóvia do Zorek, pode deixar que já vou anotar aqui. Já vou anotar aqui, tá bom? É, bom dia, seu Márcio. Como é que tá o senhor, seu Márcio? Pessoal lá no Mercado e Bar do Batista, pessoal da Renove Materiais de Construção. Bom dia pra toda a família. Alô, Mário. Alô, Marlene. Bom dia, dona Vera. Bom dia, dona Vera. Uma ótima quinta-feira para todos nós. O que que é essa figurinha, dona Vera? Ah, por favor, me poupe, né? Mas isso, sim. Cedo já. Bom dia, Graia Gimino. Gimino, esfriou? Um pouquinho menos hoje, né? Seu Heraldo Lima, bom dia, bom dia. Bom dia, Graia. Quero participar do sorteio da erva mate. A Maria Xuxkevich e Gimino, só um pouquinho, tchô. Bom dia, quero concorrer a erva mate. A Cecília Ratushniak, lá da Colônia Duas. Bom dia, quero participar do sorteio da erva mate. Ao seu Hélio Ferreira. Bom dia, seu Dirceu Frankio. Bom dia, seu Ismael Kulish. Bom dia, quero participar do sorteio da erva mate. A dona Maria Estela Travinsky, Skutnisky. Bom dia, Malé. O povo chega mesmo, hein? Graças a bom Deus. Muito obrigado. Um ótimo dia pra tudo nós. Bom dia.

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É, minha gente, eu encerrando, os produtores rurais vão mandando para todos os agricultores, todos os colonos de Malé e toda a região, sempre muito obrigado, que Deus abençoe a cada um de vocês pelo alimento da nossa mesa, né? Muito obrigado a todos os agricultores daí, ó, produtor rural. Olha, nosso amigo Joelcio Miranda já tá na escuta e tá mateando ao pé do borraio. Ela, Joelcio, vem, um abraço pro Joelcio Miranda e toda a sua família, Deus abençoe aí, Joelcio, um abraço e tudo de bom. Dona Terezinha Drevenoski, bom dia, bom dia, bom dia, quero participar do sorteio da erva mate, é a Lucimari Djurkowski lá da Vera Cruz, bom dia pra Lucimari, tudo certo aí, Lucimari, tudo em ordem, bom dia, quero participar do sorteio da erva mate, o seu Edvino Stamposki, alô, seu Edvino Popular Tomé, como é que tá o senhor aí, tudo bem? Dona Eliseia Curas também já chegou por aqui conosco, muito bom dia, muito bom dia, muito bom dia, daqui a pouquinho tem os avisos e os recados do Grai, olha quem já tá na escuta hoje, né, por incrível que pareça, antes tarde do que nunca, nosso amigo Matheus Mata, tá por ali o bicho velho, né? Tá por ali o bicho velho, hoje acordou cedo, né? Hoje, antes de clarear o dia, o bichão já tá, o Matheus aí que tá numa empreitada lá faz uma semana já, né? De uma picando lenha lá no barracão, picando lenha. Eu não sei se é a mesma foto todo dia, né? Ou se realmente o homem tá todo dia peleando lá, né? Mas que tá partindo a lenha, tá, o bicho velho tá de fazer calo nas mãos já, né? Aquele abraço, daqui a pouco o que que temos aí para o café da manhã, Mata, conta pra mim, conta pra mim, se você falar eu falo, senão não.

urgência, repórter. E o pior é que ele nem falou, ele já mandou a foto e eu não tinha visto no grupo, né? Ela mata, velho, reforçando com os sucrilhos. Pouco bom, né? Aquele abraço, piazada do agro lá. Luiz Gustavo Grantes, que já desde cedinho, o Sivaldo apareceu por aí, Sivaldo, velho, já fazendo um café. O Sivaldo mandou a foto ali, passando um café. Esse é bom, né? Esse esquenta, né, Sivaldo? Alô, Rafael Gursky, o Rafinha, família Gursky, sempre na escuta. O Galo, né? O Lauro, é o primeiro acordado do grupo, né? Ela, Lauro, velho, aquele abraço e tudo de bom!

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Muito bem, minha gente, muito bem, meu povo, bom dia, Malé e toda a região, como é que vocês estão? Tudo bem por aí? Tudo certinho? Tudo em ordem? Então tá bom, já vamos direto e reto para os avisos e recados do GRAI. Iniciando nesta manhã, manhã de quinta-feira, dia 14 de maio de 2026, 14 de maio de 2026, 134 dias do ano se passaram, 231 para findar o mesmo período da lua minguante, Quem planta amor, colhe amizade, quem semeia alegria, recolhe felicidade. Belíssimo pensamento do dia, escrito por Padre Antônio Francisco Bon, quem escreveu este belo pensamento do dia. Santos do dia, hoje é dia de São Matias, o apóstolo, né? Santo Matias, o apóstolo, Santa Petronila de Montiel, Santa Maria Domingas Mazzarello, são os santos do dia de hoje. Certo, minha gente? É, bom dia, essa quinta-feira, 14 de maio de 2026, né, minha gente? 134 dias do ano já se passaram aqui neste ano. É, lembrando também, né, minha gente, hoje também é celebrado, já que nem o Padre Michael já falou hoje cedinho na abertura do programa, hoje é celebrado a Ascensão do Senhor, né, que comemora a subida de Jesus ao céu, né, 40 dias após a sua ressurreição, então marcando hoje como a finalização do período pascal, né, minha gente, então hoje a Ascensão do Senhor, hoje também dia santo. 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
Cotação agrícola, preços fechados no dia de ontem: feijão preto a saca, R$180, milho amarelo, R$55, saca da soja, R$116, a saca do trigo, R$65, arroba do boi, R$345, arroba da vaca, R$305, suíno em pé, tipo carne, o quilo, R$5,45, e a erva mate em folha, posta lá na indústria, lá na ervateira, R$18 a arroba da erva mate. Esta foi a cotação agrícola segundo a SEAB para a região de Irati. 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A previsão do tempo. Vamos lá, previsão, não afirmação. Pode ser que dê certo, como pode ser que dê errado. Sol com muitas nuvens durante o dia, períodos de céu nublado, noite com muitas nuvens, máximas de 22, mínimas de 4 graus. Era a previsão para hoje. Amanhã, nublado, ó, já mudou aqui, né? Amanhã, nublado com chuva de manhã e no começo da tarde. As nuvens diminuem e o sol aparece. Previsão de 1 milímetro amanhã, máximas de 16, mínimas de 10 graus. No sábado, sol com muitas nuvens, pancadas de chuva à tarde. Muitas nuvens à noite sem chuva, 0,2 milímetros é a previsão. É, minha gente, máximas de 12, mínimas de 19 graus. No domingo, chuva forte de manhã, aberturas de sol à tarde, pancadas de chuva que vão até à noite. 9,2 milímetros, máximas de 18, mínimas de 14 graus, né? 9,2 milímetros por domingo. Na segunda-feira, sol com muitas nuvens à tarde, à noite o céu ainda fica com nebulosidade, mas não chove. Máximas de 17, mínimas de 9 graus. Hoje cedo, né, minha gente, apareceu mais uma geadinha. Fraquinha, né? Fraquinha, né? Mas apareceu aí, é, nos vidros aí do veículo. Meu veículo fica pra fora, tinha uma geadinha hoje pequena, mas apareceu ainda mais uma geadinha, então fechando a semana aí com praticamente 4 geadinhas, então foi segunda, terça, quarta,
de quinta, hoje é, então tá aí, né, minha gente? Ah, apareceu o gelo, é geada, não tem choro, né? Bom dia, meu povo, bom dia, Malé, bom dia, região, seguimos com os avisos e recados por aqui, não esquece da Potoski Borracharia, à sua disposição a qualquer hora do dia. 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Olha, minha gente, fazer um aviso aqui, lembrando que já esta semana nós estamos tendo ali o trajeto da Avenida João Pessoa, ali do cemitério da Colônia 4, até o trevo lá do Maximovic, até o trevo lá do Gino Sobanski, esse trecho está interditado durante o dia. O pessoal ali está realizando as obras, né, para a pavimentação, para fazer o asfalto, né? Então, esta semana está sendo feita a tubulação e também está sendo feita já a escavação e está sendo colocado a base para o asfalto. Então, esse trecho na terça foi interditado, ontem estava interditado e hoje também estará interditado devido às obras para a pavimentação ali nesse trecho. Então, atenção, a pessoal da Colônia 4, pessoal ali lá do Palmital, pessoal que vem de Rio Claro do Sul ou vai, né, para esses lugares. Então, lembrando, ali do cemitério da Colônia 4 até lá embaixo, né? Até lá na encruzilhada do Maximovic, lá do Gino Sobanski, esse trecho está interditado durante o dia devido às obras que estão ocorrendo ali. Faz o desvio lá pela Colônia 3, tá, minha gente? Faz o desvio lá pela Colônia 3. Então tá aí mais este aviso e recado. Olha, vagas de emprego na Agência do Trabalhador de Malé, temos vaga de
É, deixa eu só mudar minha vinheta aqui, que já acabou e já passou para outra e que não tem nada a ver com o nosso jornalismo. Agora sim, voltou a certa. Olha, vagas na Agência do Trabalhador. Estagiário para o setor de RH. Vaga para entregador. Vaga para estoque. Auxiliar financeiro. Conferente de cargas. Operador de empilhadeira. Caseiro para chácara. Motorista de caminhão. Mecânico. Professor com estágio. Cozinheira. Auxiliar de produção. Auxiliar de cozinha. Garçons. Pedreiro. Auxiliar de pedreiro. Operador de caixa, auxiliar de limpeza, vendedora de loja, atendente de restaurante, operador de caixa para cooperativa. Essas vagas disponíveis na Agência do Trabalhador de Malé. Olha, minha gente, e também tem uma vaga para auxiliar em fabricação de móveis planejados. É, também tem uma vaga para auxiliar em fabricação de móveis planejados. E atenção, a Central Autopeças informa que também tem uma vaga para organizador de estoque, né? Atendente organizador de estoque ali na Central Autopeças, ali do Leonardo Banhuc. Tem uma vaga aí para jovem interessado, organizador de estoque e atendente ali na Central Autopeças. Interessados nesta vaga da Central, ir diretamente na Central, pode levar o currículo lá. Fala com o Leonardo Banhuc, que tem essa vaga de emprego na Central Autopeças. Olha, atenção, estão abertas as inscrições para o programa Casta Pet Paraná. É realizado pela Prefeitura em parceria com o Governo do Estado. As inscrições acontecem do dia 11 de maio até o dia 12 de junho, ou enquadramento, ou enquanto durarem as vagas. Na Secretaria de Agropecuária e Abastecimento, lá na Rua Barbosa, número 149, uma casa branca próximo à Loja Oriente. Podem participar famílias inscritas no CAD Único, com renda familiar de até um salário mínimo e meio. Para realizar a inscrição é necessário apresentar RG, CPF e o comprovante do CAD Único, né? Folha do resumo atualizado de 2026. Poderão ser inscritos cães e gatos de 6 a 8 meses. Não é necessário levar o animal no momento da inscrição. Vagas são limitadas e exclusivas, então repetindo, para famílias inscritas no CAD Único, com renda familiar de até um salário mínimo e meio. As inscrições acontecerão até o dia 12 de junho e as castrações acontecerão no dia 18 de julho lá na quadra de esportes da Jardim Emília. Em caso de dúvidas, minha gente, 42 31 32 67 80. Avisos das igrejas Matriz São Pedro. Olha, temos aqui amanhã, sexta-feira, às 10 horas da manhã, tem missa no hospital. Sábado, 8 horas da manhã, missa na Colônia Dúcio. 9:30 da manhã, missa na Colônia Rio Bonito. 11 horas da manhã, missa na Colônia Santa Cruz do Monte Claro. 19 horas, missa na Matriz. Domingo, 8 horas da manhã, missa na Matriz. 9:30, missa na Capela São Sebastião, na Vila Caroline, com primeira Eucaristia neste domingo, lá na Vila Caroline. São os avisos aqui da Igreja Matriz São Pedro. Na Igreja Matriz São Pedro, ainda convida matrículas e rematrículas para a catequese, será no dia 6 de junho. 6 de junho, matrículas e rematrículas da catequese da Matriz São Pedro, dia 6 de junho. Olha, o apostolado de oração, no dia 12 de junho, estará acolhendo os novos membros do apostolado. Caso alguém queira ainda fazer parte deste movimento, deixar o nome com os membros do apostolado ou na secretaria paroquial até amanhã, sexta-feira, dia 15 de maio. Certo, minha gente? Temos aqui aviso aqui da Paróquia Sagrado Coração de Jesus. Hoje, quinta-feira, dia santo, dia de Ascensão do Senhor, às 19 horas, na Matriz Sagrado Coração de Jesus, tem Divina Liturgia e Moleben, ali na Igreja Sagrado Coração de Jesus. Sábado, às 17 horas, na Capela Divino Espírito Santo, lá na Colônia 5, tem Divina Liturgia. E às 19 horas, na Matriz, no sábado, Divina Liturgia aqui em Malé. No domingo, às 8:30 da manhã, na Matriz Sagrado Coração de Jesus, tem Divina Liturgia. Esses são os avisos da Paróquia Sagrado Coração de Jesus. Certo, minha gente? Olha, temos aqui convites para missas. Olha, convidamos a todos, então, aqui para a missa de sétimo dia. Atenção aqui, convite para a missa de sétimo dia.
Mãe, seu amor, seus ensinamentos e sua presença permanecerão eternamente em nossos corações. A saudade é grande, mas a fé nos conforta na esperança da vida eterna. A família convida para a missa de sétimo dia pela alma da mãe Cecília Chiklisky-Wieczorkowski. Será celebrada no dia 15 de maio, amanhã, sexta-feira, às 19 horas, na Capela Santa Ana, na Colônia 2. Agradecemos a todos que estiveram ao nosso lado neste momento difícil, especialmente aos médicos, enfermeiros, motoristas da ambulância, ao padre João Francisco, ministros, funerária São João, ao Sérgio Rolinski, amigos, vizinhos, pelo carinho e apoio e orações prestadas neste momento. A presença de todos será uma homenagem de amor e fé em sua memória. Olha, temos aqui agradecimentos e convite para a missa de sétimo dia de Nelson Giboschi e Teresa Giboschi. Eu tento fazer várias coisas para poder me distrair dessa saudade que aperta o meu coração e me falta o ar. Mas a vida é cheia de momentos e momentos nos trazem lembranças. E aí eu me lembro de que você se foi, pai, e que me deixou aqui morrendo de saudade e querendo você aqui. Não tive tempo de dizer meu último adeus, de te abraçar e dizer que eu te amo infinitamente. Ô, pai, como eu te amo, sei que o Senhor está ao lado de Deus e agora e olhando aí de cima. A saudade é o jeito que o amor encontrou de permanecer quando sua presença se foi. Sempre vamos te amar, Nelson Giboschi. Amada avó, dizem que Deus leva as melhores pessoas para perto dele. E só isso me dá um pouco de paz neste momento. Nosso coração está em pedaços, mas vamos nos reerguer, e pois sei que a senhora sempre fez de tudo para deixarmos felizes. É isso que você merece, vozinha, que sejamos exemplos de tudo aquilo de bom que nos deixou. Descanse em paz, vó, na certeza de que um dia nos reencontraremos. Até logo. Gostaríamos de agradecer primeiramente aos primos Dirceu Giboschi, Ivo Giboschi, Nilson Giboschi, que não mediram esforços para ajudar, aos bombeiros comunitários de Malé, a polícia militar, em especial aos soldados Krieger e soldado Passos, que foram, que tentaram, né, salvar a vida da dona Tereza, e também que tentaram salvar a vida da dona Tereza. Também agradecemos ao Hospital de Caridade São Pedro, ao padre Daniel, amigos, parentes que confortaram nessa hora tão difícil que acabamos de passar. E convidamos a todos para participarem da missa de sétimo dia em suas memórias, que será rezada na Igreja Sagrado Coração de Jesus, neste sábado, dia 16, às 19 horas. Por mais esse ato de fé e amor, agradecemos a todos. Certo, minha gente, vamos aqui seguindo com os convites para a festa. Festa aqui, tem festa do padroeiro na Igreja Divino Espírito Santo, no dia 24 de maio, lá na Colônia 5. Tem festa em louvor à Nossa Senhora do Perpétuo Socorro, lá na Vera Cruz, dia 31 de maio. Tem barraquinha, dia 28 de junho, lá na Capela São Pedro, no Palmital, Colônia 4, Linha Norte, dia 28 de junho. Tem barraquinha do hospital, no dia 30, né? No dia 30 de maio, barraquinha do hospital, no dia 30 de maio, lá no pavilhão da Igreja Sagrado Coração de Jesus. Olha, internados do Hospital de Caridade São Pedro no dia de hoje, Henrique Malek de Dorizão está bem, Maria Mercedes de Souza, Vila Maria está um pouco melhor, Ana Valúcia da Colônia Uma está na mesma, Cleonice Lucindo da Vila Maria está na mesma, Josefa Sokolowski do Charqueada está bem. Os demais internos não querem seus nomes divulgados. A todos, boas melhoras, uma ótima recuperação, a toda a equipe do hospital, um ótimo dia, um bom trabalho a todos. Certo, minha gente? Deixa eu ver aqui, bombeiros comunitários de Malé, olha, acabou de chegar aqui, vamos lá, atenção. Ontem às 14:55, atendimento a uma senhora na Colônia Ronda, por
porém a mesma recusou o atendimento, a mesma ficou aos cuidados dos familiares. Às 19h30, solicitados a uma pessoa caída no centro da cidade, porém a mesma não foi localizada. Hoje, às 6h30 da manhã, atendimento de colisão, veículo e caminhão, vítima aqui, encaminhada ao hospital, né? Então, acho que não é veículo, é a colisão de auto e caminhão, então é uma moto, né? É vítima da moto, encaminhada ao hospital, essa ocorrência agora, às 6h30 da manhã, então os nossos bombeiros, nosso muito obrigado pelas informações recebidas, muito obrigado aí sempre pelo atendimento à nossa comunidade. Aniversariantes do dia. Parabéns, felicidade, saúde, paz e alegria. Hoje, dia 14 de maio, tem anotado aqui a Juliane Maria Nós, Alice Koslinski-Gurski, Ferminiano Seretni, Flávia Stemposki, Jaque Silva, a Maria Andréia Kulish, a Simone Cosar, a Cris Santos, a Flaviane Baliuk, a Franciele de Fátima Krinsky, também aqui a Maria Marta Cassiano, também aqui Crislaine Pinheiro, também aqui, cadê? Aqui, aniversário hoje, ao Murilo do Zorek, né? Também de aniversário no dia de hoje. Parabéns, felicidade, saúde, paz, alegria, sucesso aos aniversariantes do dia. Parabéns e tudo de bom.

Felicidade deste mundo, parabéns aos aniversariantes do dia. Felicidade, saúde, paz e muita alegria. Vamos aqui continuando com as notícias da nossa região, minha gente. Atenção, abrindo por aqui, conferindo os principais destaques que temos aqui, notícias da nossa região. Vamos lá, olha aqui, atenção, atenção, atenção. Olha, minha gente, infelizmente aconteceu aqui em Malé, né? Unidade de saúde lá do bairro Jardim Emília, unidade de saúde lá, foi alvo de furto aqui em Malé. Isso mesmo, minha gente. É triste, né? Mas

0: Socorro, né? Olha mais um acidente ali, aconteceu, esse foi acidente, foi de terça-feira, né? Jovem motociclista morreu após batida frontal contra caminhão lá em Rio Azul. É, o que mais que temos aqui? Cachorro solto provoca acidente e danos em veículo em Porto União. Polícia Militar prende homem com mandado de prisão em aberto em União da Vitória. Mulher fica ferida após ser atacada por cão em Porto União. E são esses os destaques notícias da região. E temos esse acidente atendido pelos bombeiros comunitários agora pela manhã, mas ainda não temos informações. A princípio, uma colisão de moto com caminhão aqui é atendida pelos bombeiros. Olha o que mais que temos por aqui, olha o alerta aqui, cadê? Olha, São Paulo é eliminado da Copa do Brasil, perdeu para o Juventude, é, técnico Roger foi demitido logo após o jogo e tá aí, né? E não adianta chorar, né, minha gente? Não adianta chorar. Foi, Popal, fomos eliminados e não tem o quê. O Palmeiras ganhou, né, minha gente? De 4 a 1 do Jacupiense. Aqui o Atlético Mineiro ganhou de 4 a 2 o Ceará nos pênaltis, né? É, eliminando aqui o Ceará da Copa do Brasil. O Remo ganhou de 2 a 1 do Bahia, também eliminando o Bahia. O Remo classificado para a Copa do Brasil. É, tem mais jogos hoje. Hoje temos vários jogos. Eu sei que também aqui o Vasco também jogou contra o Curitiba e o Vasco acabou ganhando também, passando para a Copa do Brasil. É, acho que foi isso. E são esses os destaques. E hoje tem Flamengo e Vitória. Hoje tem Corinthians e quem? Corinthians recebe o Barra, né? Também hoje. E seriam esses destaques e notícias que eu tinha para contar para você, minha gente. Já estou com o horário adiantado, bem ligeirinho aqui. Bom dia pro pessoal que mandou mensagem na hora dos avisos. Eu tenho que sortear a erva ainda. Solange Lela, Kimitio, Cláudio Vichinski, seu Geraldo Borrum, Elisandra Morosa, Elisandra Tomou, né? Maria de Mil, Floriano Furtak, Rosa Casmiertia, Luiz Robaschkevich, a Marli, Dona Tereza Placta, Tere Placta, Josiane Karpinski, Lúcia Regina Chitko, também quem tá por aqui é a Eliseia Cura, o Clemente Setski, Edinéia Stemposki, pessoal que ainda queria participar do sorteio. Bom dia pra vocês. Eu já volto com o ganhador da erva mate e pra dizer um tchau.
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0: Muito bem, minha gente, muito bem, meu povo, bom dia, Malé e toda a região. Não dá tempo de mais nada, ó, o seu Geraldo Borrum mandou a foto ali das lavouras dele lá na Ronda. Tá branco de geada, né? Tá branco de geada, aquele abraço. Olha, o Miguel tá por aí conosco, muito bom dia, Miguel, aquele abraço pro senhor aí, tudo de bom. É, minha gente, eu vou dizendo um tchau pra vocês, né? Agradecendo a sua audiência, muito obrigado pela sua preferência. Atenção, ganhador da erva mate do dia de hoje. Atenção, deixa eu só abrir aqui. Atenção, ganhador da erva mate do dia de hoje. Ah, cadê a mensagem aqui? Já vou ler. Cadê? Olha, bom dia, Greia. Quero participar do sorteio da erva mate. Assina o Antônio Virgikoski, lá do bairro dos Limas. O Antônio Virgikoski do bairro dos Limas. Um grande abraço, um ótimo dia. Alô, Antônio, tá na escuta. Se tiver, dá um alôzinho, dá um joinha pra nós aí. Antônio Virgikoski é o ganhador da erva mate, tia do nosso amigo Jadek, o homem que compra erva mate Malé em toda a região. É o Jadek e a gurizada do facão, né? Aquele abraço, Jadek, muito obrigado mais uma vez, Deus abençoe você e toda a sua equipe. Muito obrigado, Jadek, sempre pela erva, pelo chá, né? E é que sempre dispõe para nós sortear para os nossos ouvintes. Então tá aí o Antônio Virgikoski, foi o ganhador da erva mate. Seu Antônio, só passar no escritório ali do seu Silvestre.

Carvano, escritor da Ingrid, para retirar o pacote de erva mate. Um grande abraço do Graia, minha gente. Um grande abraço do Graia a todos. Um ótimo dia, ótima quinta-feira. Fica todo mundo com Deus e até amanhã. Tchau, obrigado, bom dia, Malé.

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1: Olá, amigos ouvintes de todo o estado do Paraná, uma boa quinta-feira a todos. Estamos aqui falando direto dos estúdios da Farcom, a Federação das Rádios Comunitárias do Estado do Paraná. Eu sou o Wanderson Dubinsky e apresento a partir de agora o programa Fala Paraná, o programa da família paranaense. Junto comigo estão Magno Pinelli e Adriele de Oliveira. Olá, Magno, seja bem-vindo ao nosso programa desta quinta-feira.
2: Olá, Wanderson e Adriele, olá ouvintes do programa Fala Paraná. Hoje é dia 14 de maio, vamos então com a previsão do tempo para o nosso estado. Áreas de chuva fraca avançam sobre a faixa oeste do estado, sem indicativos de ocorrência de eventos de grande impacto. Na região noroeste, as temperaturas máximas podem atingir valores próximo aos 25 graus. Curitiba tem hoje mínima de 9, máxima 21 graus. Foz do Iguaçu, mínima de 10, máxima 18 graus. Maringá tem mínima de 11, máxima 24 graus. Ponta Grossa, mínima de 7, máxima 21 graus. Estamos chegando novamente para apresentar este programa da Farcom em parceria com as rádios comunitárias do estado do Paraná.
1: Olá, Adriele, seja bem-vindo ao nosso Fala Paraná de hoje. Vamos saudar os nossos amigos paranaenses que nos ouvem através de uma das nossas mais de 150 rádios parceiras da Farcom.
3: Olá, Wanderson e Magno, olá, ouvintes do Fala Paraná. Hoje vamos mandar um abraço especial para os nossos amigos de Morretes, que nos ouvem pela Graciosa FM, de Munhoz de Melo, que nos ouvem pela Munhoz FM, de Nova Aurora, que nos ouvem pela Aurora FM, de Nova Esperança, que nos ouvem pela Tâmara FM, e de Nova Laranjeiras, que nos ouvem pela Rádio Guarani FM 87,9.
1: Muito bem, Adriele, o nosso carinho a todos os nossos amigos ouvintes, de maneira especial das cidades que você acabou de citar. Vamos então abrir os nossos trabalhos trazendo as principais manchetes do dia.
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2: Os principais jornais do estado trazem hoje as seguintes manchetes. Pela Gazeta do Povo, laudo anula tese de acidente em tragédia com dois mortos na Serra do Mar.
3: Ainda no plano estadual, o jornal Folha de Londrina traz hoje. Obras de hóspice e casa de apoio em Guarapuava chegam a 90% de execução.
2: Encerrando o giro das manchetes estaduais, temos o portal G1. Influenciador e ex-jogador de futebol é preso no Paraná por aplicar golpes em empresários de todo o país. Fonoaudiólogas do Paraná são investigadas por fraude para receber mais dinheiro de consórcio público em atendimento de crianças com autismo.
1: Estas então são as manchetes das notícias de hoje dos principais jornais e sites do estado. E a seguir, fique conosco, pois está no ar o programa Fala Paraná.
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1: Muito bem, estamos de volta com o Fala Paraná para iniciarmos os nossos giros de notícias pelas mais diversas regiões do nosso estado através das nossas rádios parceiras da Farcom. Vamos então para o primeiro giro de hoje. Magno, por onde vamos começar a nossa viagem pelo Paraná?
2: Wanderson, neste primeiro giro de notícias desta quinta-feira, vamos até a região do Vale do Ivaí. Estamos na linha com o repórter Luiz Márcio, da Rádio São Pedro FM de São Pedro do Ivaí. Olá, Luiz. O que você traz de notícias desta região para nossos ouvintes do programa Fala Paraná?
6: Olá, ouvintes do programa Fala Paraná. O CRAS de São Pedro do Ivaí realizou uma reunião com os integrantes do programa Frente de Trabalho. No dia 7 de maio, o Centro de Referência de Assistência Social, o CRAS, de São Pedro do Ivaí, promoveu a reunião mensal com os participantes do programa Frente de Trabalho. O encontro teve como principal objetivo acompanhar o desenvolvimento das atividades realizadas pelos trabalhadores, além de reforçar orientações sobre a frequência, direitos e deveres dentro do programa. A abertura foi conduzida pela coordenadora do CRAS. Foi destacada a importância da participação ativa dos integrantes para o fortalecimento dos vínculos comunitários e para a construção da autonomia das famílias atendidas. Na sequência, a equipe técnica apresentou um balanço parcial das ações desenvolvidas no último mês, apontando avanços na execução dos serviços prestados à comunidade e ressaltando o comprometimento dos participantes nas atividades realizadas. Ao final do encontro, foi reforçado o compromisso coletivo com o bom andamento do programa, que tem papel importante no apoio social e na geração de oportunidades para as famílias. Informações da sua rádio São Pedro FM, de São Pedro do Ivaí, para o programa Fala Paraná. Repórter Luiz Márcio.
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1: Vocês ouviram então o primeiro giro de notícias regionais do programa de hoje, trazido por uma das nossas rádios parceiras. Já vamos então direto com mais informações exclusivas, agora de outra região do estado. Adriele, conte pra gente para onde vamos e qual repórter está na linha, aguardando para participar conosco.
3: Wanderson, vamos agora até a região oeste do estado. Estamos na linha com o repórter Jardel Henrique, da Rádio Pato FM de Pato Bragado. Olá, Jardel. O que você traz de notícias dessa região para os nossos ouvintes do programa Fala Paraná?
7: Olá, amigos ouvintes do programa Fala Paraná. Nova direção recebe chaves e prepara a retomada no Hospital Regional de Toledo. A Associação Beneficente de Saúde do Oeste do Paraná, UESP, recebeu oficialmente na manhã da última segunda-feira, dia 11, as chaves do Hospital Regional de Toledo, marcando o início da transição da gestão da unidade hospitalar. Representantes da Secretaria Municipal de Saúde de Toledo, da UESP e do Instituto de Desenvolvimento, Ensino e Assistência à Saúde IDES, antiga gestora do hospital, participaram da vistoria do patrimônio e da estrutura da unidade para dar sequência ao processo de mudança administrativa. Neste primeiro momento, as equipes realizam conferência de equipamentos, materiais, documentos e insumos necessários para que os atendimentos possam ser retomados. A antiga administradora segue responsável pelos trabalhos administrativos e retirada de equipamentos até a próxima sexta-feira. O Hospital Regional permanece fechado e sem atendimentos desde a suspensão das atividades registrada no início deste mês. Ainda será feita toda a organização, fiscalização e preparação da estrutura antes da retomada gradual dos serviços. A transição ocorre em meio à crise enfrentada pela unidade hospitalar. O município rompeu unilateralmente o contrato com o IDES após uma série de problemas apontados pela administração municipal, entre eles falta de profissionais, metas não cumpridas, falhas nos atendimentos, dívidas com fornecedores e dificuldades na prestação de contas. Enquanto a nova gestão se prepara para iniciar os atendimentos, cerca de 300 funcionários demitidos seguem sem receber verbas rescisórias e algumas categorias também relatam salários atrasados. Com informações diretamente de Pato Bragado da Rádio Pato FM, o repórter Jordão Henrique para o programa Fala Paraná.
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1: Amigos paranaenses, vocês ouviram o nosso segundo giro de notícias regionais pelas rádios parceiras da Farcom. Fique ligado porque daqui a pouco nós teremos uma nova rodada.
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1: E para você que nos ouve em cada canto desse maravilhoso estado do Paraná, através da rádio comunitária da sua cidade, é sempre um prazer estar aqui contigo. E agora, vamos trazer informação e conhecimento com o nosso quadro temático de hoje. Magno, conte pra gente quem estará conosco e qual o tema do quadro do dia.
2: Wanderson, o nosso quadro temático de hoje é com Fábio Mesagri, que irá abordar o tema falta de imunizantes contra clostridioses. Vamos conferir.
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9: No Minuto Sistema FAEP de hoje, você vai entender melhor o cenário de desabastecimento das vacinas contra as clostridioses no Brasil e os impactos dessa situação para os pecuaristas do Paraná e para a sanidade animal. Quem esclarece esse assunto é o analista do Departamento Técnico Econômico do Sistema FAEP, Fábio Mesagri. Fábio, qual o principal motivo para a falta de vacinas no Brasil?
10: Olá. O principal motivo tem sido uma escassez na produção. Já tínhamos poucas empresas a nível nacional que produziam esse tipo de vacina e ocorreu o fechamento de algumas. Até recentemente, no estado do Paraná, uma importante empresa a nível nacional fechou a produção, deixando mais ou menos um déficit de 20% na produção nacional das vacinas de clostridioses. Outro motivo foi a queda aí na demanda dos produtores ligada ao fim da obrigatoriedade de campanhas como era a vacinação da febre aftosa.
9: E de que forma que a falta dessas vacinas contra as clostridioses podem comprometer a saúde dos rebanhos aqui no estado?
10: Bom, a clostridiose é uma doença infecciosa causada por bactérias, né, do gênero Clostridium. São bactérias aí bastante resistentes, formam esporos, sobrevivem no solo, podem sobreviver por anos, na água, no próprio esterco dos animais, em currais, parasitando aí o trato digestivo dos animais, causando aí uma grande mortalidade e prejuízos econômicos, não só no Paraná, mas a níveis nacionais bastante significativos.
9: Fábio, de que forma que o sistema FAEP está trabalhando no auxílio dessa questão aos produtores rurais, aos pecuaristas?
10: Bom, principalmente através da nossa Comissão Técnica Estadual de Pecuária de Corte, a gente está bastante em contato com a CNA, com o Sindicato Nacional das Indústrias de Produto para a Saúde Animal, o SINDAN, que tem orientado para que as federações façam esse trabalho de localização pontual de onde está faltando essas vacinas, onde está correndo dificuldades dos produtores adquirir essa vacina, para que a gente comunique esses órgãos, para que eles possam fazer essa ajuda pontual de suprir esse abastecimento em locais onde realmente o produtor está com dificuldade de encontrar a vacina.
9: Obrigada, Fábio. E se você quiser saber mais sobre esse assunto, acesse o nosso site www.sistemafaep.org.br. O Minuto Sistema FAEP fica por aqui. Até a próxima.
2: Vocês ouviram o nosso quadro Minuto Sistema FAEP com Fábio Mesagri, que hoje tratou do tema falta de imunizantes contra clostridioses.
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1: Já estamos de volta e para você que está nos ouvindo aí pela rádio comunitária da sua cidade, lhe fazemos um convite especial. Participe conosco dos próximos programas Fala Paraná, com sugestões de notícias e informações. E para participar é muito fácil, é só você enviar uma mensagem para o nosso WhatsApp 41 984 37 1253. Vamos de informação? Vamos chamar então mais um giro de notícias pelo Paraná.
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1: No nosso programa de hoje já tivemos a participação de rádios de algumas regiões do nosso estado e agora teremos mais notícias exclusivas para você, amigo ouvinte. Adriele, apresente aos nossos amigos qual repórter está pronto na linha para trazer mais um giro.
3: Wanderson, vamos agora até a região noroeste do estado. Estamos na linha com o repórter Beto Neves, da Rádio Scala FM de Paranavaí. Olá, Beto. O que você traz de notícias dessa região para os nossos ouvintes do programa Fala Paraná?
13: Alô, amigos do Fala Paraná. A solidariedade marcou mais uma edição da Gincanagem, tradicional ação promovida durante a Semana de Enfermagem da Universidade Estadual do Paraná Unespar, campus Paranavaí. Nesse ano, estudantes, professores e a comunidade acadêmica arrecadaram mais de 2 toneladas de doações que serão destinadas a instituições e campanhas sociais do município. Ao todo, a campanha arrecadou 988 quilos de alimentos, 472 itens de higiene, 235 quilos de ração, 20 itens veterinários, 27 kits gestantes, mais de 1 tonelada de roupas e 56 litros de leite. Os alimentos serão destinados a acadêmicos da própria Unespar em situação de vulnerabilidade social. Já as roupas arrecadadas seguem para a campanha do agasalho do Sesc Paranavaí. Os itens de higiene e os litros de leite serão entregues ao asilo Lins e Vasconcelos, enquanto as rações e produtos veterinários serão encaminhados à APRA, entidade que atua no acolhimento de animais abandonados. O outro destaque da campanha foram os kits gestantes arrecadados para a APAN, Associação ligada à Diocese de Paranavaí, que atende gestantes em situação de vulnerabilidade. A gincanagem é realizada anualmente e busca incentivar ações de empatia, cidadania e integração entre os estudantes do curso de enfermagem. Da Central de Informações da Rádio Scala FM de Paranavaí, repórter Beto Neves.
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1: Você ouviu mais informações exclusivas do sistema Farcom, o maior sistema de comunicação do rádio paranaense. Já vamos então direto para outro ponto do estado, saber o que é destaque por lá. Magno, e agora para onde vamos e quem vai participar conosco, trazendo mais um giro de notícias?
2: Wanderson, vamos agora até a região sul do estado. Estamos na linha com o repórter Ednei Cruz, da Rádio Novo Milênio FM, de São Mateus do Sul. Olá, Ednei. O que você traz de notícias desta região para nossos ouvintes do programa Fala Paraná?
14: Olá, ouvintes do programa Fala Paraná. Nos dias 2 e 3 de maio, atletas de São Mateus do Sul marcaram presença na Maratona Internacional do Paraná, edição Ponte de Guaratuba, um dos maiores eventos esportivos do estado. A competição celebrou a inauguração da nova Ponte da Vitória, conectando os municípios de Guaratuba e Matinhos, e reuniu cerca de 20 mil atletas de diversas regiões. O evento contou com provas de 5, 10, 21 quilômetros na meia maratona e 42 quilômetros na maratona, proporcionando desafios para todos os níveis de corredores. O grande destaque da delegação foi o atleta de São Mateus do Sul, Gilmar Macuco, que brilhou ao conquistar o terceiro lugar geral masculino nos 5 quilômetros, competindo em um pelotão com aproximadamente 5.600 atletas. Um resultado expressivo que elevou o nome de São Mateus do Sul no cenário esportivo estadual.
15: Com informações da Rádio Novo Milênio de São Mateus do Sul, repórter Ednei Cruz para o Fala Paraná.
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1: Voltamos com o nosso Fala Paraná e sem perder tempo, vamos conversar com outra região do estado, saber as notícias de lá. Adriele, quem está na linha para trazer o nosso último giro do programa de hoje?
3: Anderson, no último giro de hoje, vamos até a região do Vale do Ribeira. Estamos na linha com o repórter Rafael, da rádio Nova Cerro Azul, de Cerro Azul. Olá, Rafael. O que você traz de notícias dessa região para os nossos ouvintes do programa Fala Paraná?
24: Olá, ouvintes do programa Fala Paraná. No dia 11 de maio, a Câmara Municipal de Cerro Azul realizou uma sessão solene para entregar uma moção de aplauso e agradecimento ao para-atleta cerroazulense Rodrigo Buardi pelas medalhas conquistadas nas competições de paracanoagem e pelo exemplo de vida como cadeirante que se reinventou diante de todas as limitações físicas e psicológicas. Vamos ouvir a história do Rodrigo contada por ele mesmo.
25: Olá, me chamo Rodrigo Buardi, atleta da paracanoagem, e vou contar um pouquinho da minha história para vocês. Em 2008 sofri um trágico acidente automotivo que me deixou em uma cadeira de rodas. Passei por um momento muito difícil para me acostumar e me reabilitar. No meio desse trajeto, conheci o paradesporto, onde me tornei atleta da paracanoagem, e hoje eu sou campeão paranaense por 4 vezes, campeão do Parajapes, uma competição muito importante aqui do Paraná, e também já fui campeão brasileiro. Mas eu venho agradecer também o apoio da Prefeitura de Cerro Azul, o prefeito Edinho, os vereadores que me ajudaram a chegar nesse ponto onde estou. E eu almejo aí para o futuro um campeonato mundial e até inclusive chegar uma Olimpíadas. E o que eu tenho para dizer para vocês aqui do Fala Paraná é desistir jamais e buscar sempre a evolução, que um dia a gente chega lá.
24: Da região do Vale do Ribeira, da cidade de Cerro Azul, da Rádio Nova Cerro Azul FM, repórter Rafael Motim para o programa Fala Paraná.
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1: Muito bem, vocês ouviram o nosso último giro de notícias regionais do programa de hoje pelas rádios parceiras da Farcom. Agora vamos entrar em contato com a nossa correspondente em Curitiba, jornalista Vanessa Ricardo, que traz as notícias de hoje da capital do Paraná.
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1: Olá, Vanessa, seja muito bem-vinda. O que você tem da capital para os nossos ouvintes do programa Fala Paraná?
26: Olá, Wanderson. Olá a todos os nossos ouvintes. Mais de 9 mil empresários brasileiros assinaram o manifesto público em apoio ao fim da escala 6x1. A mobilização faz parte da campanha nacional O Brasil Quer Mais Tempo, lançada no Dia do Trabalhador, 1º de maio. Até agora, mais de 9 mil empresários e diferentes setores aderiram ao movimento, que defende jornadas mais equilibradas e melhores condições de trabalho. Segundo os organizadores, a proposta busca mostrar que qualidade de vida e produtividade podem caminhar juntas. Empresários que apoiam a campanha afirmam que modelos como a escala 5x2 já trazem resultados positivos, com redução de desgaste das equipes, melhora no ambiente de trabalho e maior retenção de funcionários. A empresária Isabela Raposeiras, fundadora da Coffee Lab, afirmou em entrevista que adota a escala 5x2 há mais de 20 anos e que o modelo trouxe benefícios financeiros e organizacionais para a empresa. A campanha O Brasil Quer Mais Tempo quer ampliar o debate sobre saúde mental, convivência familiar e produtividade sustentável, além de pressionar o Congresso Nacional a discutir mudanças na jornada de trabalho. A Prefeitura de Curitiba apresentou nesta terça-feira a proposta de lei de diretrizes orçamentárias, a LDO, para o ano de 2027. O orçamento previsto é 16 bilhões e 390 milhões de reais, o maior da história do município. O valor representa um aumento de 6,3% em relação à lei orçamentária anual de 2026, estimada em 15 bilhões 420 milhões de reais. A elaboração da LDO contou com a participação popular por meio do programa Fala Curitiba. Mais de 7.500 pessoas enviaram sugestão de investimentos para áreas consideradas prioritárias, como pavimentação, iluminação pública, limpeza urbana, meio ambiente, saúde, segurança e educação. A apresentação do documento foi realizada de forma online pelo diretor do Departamento de Orçamento da Secretaria de Planejamento, Finanças e Orçamento, Carlos Eduardo Cucolgi. Segundo ele, a proposta foi construída com base no Plano Diretor Municipal, no Plano de Governo e também no Plano Plurianual da cidade.
4: O contexto das elaborações das peças orçamentárias, elas passam por alguns arcabouços legais. No caso aí, a gente demonstra o Plano Diretor Municipal, que está em atualização, né, o chamado longo prazo, 10 anos. Além dos planos das políticas públicas também aprovadas, que são a longo prazo, municipais, estaduais e federais, também as legislações específicas. Após analisado também o plano de governo, que se transformou em dimensões estratégicas aí para 4 anos, que também ajudou a ser construído o próprio plano plurianual de 2026 a 2029. Do plano plurianual vem a lei de diretrizes orçamentárias, que vai orientar a lei orçamentária anual. Nós estamos agora no ano de 2027. E por fim, a lei orçamentária anual, que é para um ano, onde é possível ter as receitas e as despesas previstas para o exercício.
26: A partir de agora, a Universidade Federal do Paraná vai reservar parte das vagas de graduação para alunos da rede pública estadual de ensino. A medida, Wanderson, vale a partir do ano letivo de 2027. O convênio de adesão da Universidade à Prova Paraná foi oficializado esta semana e a avaliação será aplicada todos os anos pela Secretaria de Estado da Educação para medir o desempenho dos alunos que estão concluindo o ensino médio. Com essa mudança, os resultados da prova também poderão ser usados como forma de ingresso na universidade, sem a necessidade de vestibular. A expectativa é de que pelo menos 10% das vagas de cada curso sejam destinadas aos alunos com melhor desempenho na avaliação. Segundo o reitor da Universidade Federal do Paraná, Marco Suni, a iniciativa é importante para ampliar o acesso e também fortalecer a presença de alunos da rede pública dentro da universidade.
5: O perfil do estudante que entra na universidade está trocando o tempo todo. Hoje, 62% dos estudantes que entram, eles vêm do ensino público estadual. Então, a relação com o ensino público estadual, ela está cada vez mais forte. Uma outra questão é que ao ampliar as formas de acesso, então tem vestibular, tem SISU, tem a Prova Paraná, você dá mais chances para que os estudantes, por questões de datas, de deslocamento, eles possam mostrar o
6: valor e entrar. A universidade, ela não pode mais se fechar e esperar que os estudantes venham. Ela tem que ir atrás dos estudantes, dos bons estudantes, e ao mesmo tempo praticar essa justiça social, que é aumentar o número de pessoas oriundas de escolas públicas.
26: Lembrando, né, Wanderson, que atualmente a prova Paraná já garante 20% das vagas das 7 universidades estaduais para alunos da rede pública de ensino. Segundo o secretário de Ciência, Tecnologia e Ensino Superior do Paraná, Aldo Bona, o programa vem apresentando resultados positivos em todo o estado. E de acordo com ele, essa parceria também surgiu por interesse da própria Universidade Federal do Paraná.
7: No segundo ano, tem mostrado o sucesso deste programa, com a ocupação de 20% das vagas das nossas universidades, por meio da Prova Paraná Mais, né, no programa chamado A Prova Paraná Universidades. E agora, a Secretaria de Estado da Educação, num interesse da Universidade Federal do Paraná, estende também, né, esta parceria para que vagas do Sistema Federal via Universidade Federal do Paraná também possam ser ofertadas pelo A Prova Paraná Universidades, democratizando assim ainda mais o acesso ao ensino superior, sobretudo aos estudantes da educação média pública, né?
26: Por hoje é só, Wanderson. Fico por aqui e volto amanhã.
1: Obrigado, Vanessa, que falou direto de Curitiba, trazendo as notícias do dia da capital do Paraná.
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2: Isso aí, encerramos mais uma edição do programa Fala Paraná, agradecendo de forma especial a você, ouvinte, pela sintonia neste horário, aí na sua rádio comunitária, que para nós é um sinal de prestígio pela sua audiência.
3: Obrigada aos ouvintes do nosso Fala Paraná, um programa feito com muito carinho para vocês, através da união e parceria de mais de 150 rádios comunitárias espalhadas pelo estado.
1: Agradeço a você, Adriele, ao Magno, nosso editor Márcio, pelos trabalhos de hoje, e a todos aqueles que colaboraram para a realização deste programa, transmitido para todos estado através das nossas rádios parceiras filiadas à Farcom. Lembrando que amanhã, sexta-feira, estaremos de volta no mesmo horário aqui na sua rádio comunitária. Obrigado a todos pelo carinho da sua audiência e fiquem com Deus.
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8: Sejam todos muito bem-vindos. Sim, tá começando por aqui mais uma super edição do Bom Dia. Eu sou Ju Godoy, tudo bem com vocês? Espero que sim, viu? Cheguei chegando nessa quinta-feira, com aroma gostoso, com aroma delícia. É quinta-feirosa, meu povo, 14 de maio de 2026. Cheirinho bom de finalzaço de semana no ar, viu? Tá sentindo? Não, é porque seu nariz ainda tá entupido assim como o meu. É, meu bem, o negócio melhora, pior, né? Quando você acha que tá ficando bom, parece que piorou, ué. É desse jeito mesmo, viu? O tempo também tá mais doido que o Batman, né? Uma hora tá um frio lascado, você tem que vestir aquela casaca, dá mais ou menos ali na hora do almoço, é um calor lascado, você tem que pôr uma camiseta. Quando dá mais tarde é um vento, né? E de noite aquele frio. Ah, gente, quem que tem rinite que suporta esse tempo? Você que tem rinite tá sofrendo assim como o Jogodói? É assim mesmo, bora dar mão e sair por aí correndo com um lenço, caixinha de lenço nas mãos. Mas é quinta-feira, a gente já começa com alegria, né? Limpando a remela no canto do olho, a baba no canto da boca, penteando esse cabelo, né? E acabando com essa cara de limão chupado que você dá nela. Simbora, pedidomusical.com.br ou através do Insta de Gil Godó. Já tem uma galera mandando mensagem por lá, viu? Chega mais você também. Grupo Chocolate com Turma do Pagode. Alô, Virgínia! Pra você dançar bem ridiculamente logo no início da sua manhã de quinta. Ô, bom dia, tá no ar.

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0: só basiquinho. 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
1: Beleza, então, pontapé inicial do seu início de finalzaço de semana. Já começa por aqui, meu xuxu. Matheus e Cauã, basiquinho. Pra você que hoje não foi nada básico trabalhar, né, amiga sua louca? Bom, seguimos por aqui com spoilers da nobreza do amor. Por aqui, seguindo o nosso resumo de novelas em A Nobreza do Amor, hoje, 14 de maio, quinta-feira, gente. Sabe o que esse povo vai aprontar hoje? A Lica Lúcia explica a Tonho que as pessoas não compareceram à festa de inauguração do ateliê. Mirinho se irrita ao ver Tonho com a Lica. A Lica e Tonho têm sua primeira noite de amor. Viriato questiona Sebastião sobre as entregas dos convites para a inauguração do ateliê. E Mani confessa a Pascoal que decidiu ficar em Batanga com Zendal. Olha isso, fico por aqui, amores. Daqui a pouquinho tem Coração Acelerado. Resumo de
2: novelas. 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

0: Beleza, então, encerrando assim já o primeiro bloco do Bom Dia com Luísa e Maurílio, com participação de Dilcinho, Para em Mim de Novo. Matando saudade por aqui, né, cara, de quando eles eram uma dupla, né, e faziam tanto sucesso, mas infelizmente o parceiro, né, de Luísa, o Maurílio, infelizmente, né, faleceu por conta de um tromboembolismo pulmonar em dezembro de 2021, mas a Luísa, né, ela seguiu carreira solo aí e vem sendo estouradaça, vem em ascensão, mesmo seguindo a sua carreira sem o seu parceiro. Mas claro, é um legado, né, que o cara deixou sem dúvida e foi o que deu forças também pra ela continuar na carreira da música.
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3: 8:26. 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
3: Hino da Copa, Shakira recruta um dos maiores astros do pop para nova música, responsável mais uma vez pela música oficial da Copa do Mundo FIFA 2026. Shakira maravilhosa, já havia anunciado anteriormente a faixa Dai Dai, que inclusive teve seu videoclipe gravado no estádio do Maracanã, como a canção que agitará os jogos em busca da taça. A novidade, porém, fica por conta do anúncio feito por Ed Sheeran, um dos maiores nomes do pop mundial, confirmando seu envolvimento na composição. Pois é, em publicação nas suas redes sociais, Ed Sheeran confirmou a participação na faixa por meio de uma mensagem de agradecimento à colombiana. Obrigada, Shakira, por me incluir na composição dessa música. Eu amei e mal posso esperar pela Copa do Mundo. Vamos lá, escreveu em seus stories compartilhando o vídeo de anúncio da cantora. Então é isso, cara. Pra você que não sabia, Ed Sheeran aí fez uma participação em Dai Dai. É a nova música para a Copa do Mundo, liberada, claro, por ninguém mais, ninguém menos que Shakira, que sempre arrebenta na Copa do Mundo, né? Lembra daquela Waka Waka? Amina, Waka Waka, É, gente, é lançamento atrás de lançamento, ainda mais pra Copa do Mundo, que ferve, né? Ferve o mundo da música. Gostou dessa? Vai gostar também desse som, depois você confere aí, Dai Dai, insere aqui na programação, tá? Pedidomusical.com.br. Por aqui tem Yasmin, Dói Saber com o Guilherme. É a sofrência logo na manhã de quinta pra você ficar aí, né? Com o coração sim.
4: Yasmin Santos
5: e o Guilherme. De novo isso aqui, você deitada na minha cama, tá falando que me

0: Pra você, tá rolando por aqui um bom dia comigo de Godoy, até logo mais, viu? Depois do som de Taíme, Thiago, Israel e Rodolfo, aprendi a fazer falta, assim como o pó que você foi passar hoje cedo o café e não tinha mais. O pó de café te pegou, te trollou logo cedo, hein? Seguimos por aqui com o horóscopo do dia. Falei a real, não falei?
1: Hoje é quinta, pessoal, dia 14 de maio de 2026. Eu sou a Suzy Luz e as previsões astrais para esse dia 14 de maio chegaram. Vida longa para quem dá mais um giro em torno do sol. Hoje, 14 de maio. E quem nasce no dia 14 de maio é do signo de Touro, com a personalidade e influência do signo de Libra. É uma pessoa que tem uma personalidade artística, desenhista, detalhista, perfeccionista. Tudo de bom pra você que faz aniversário hoje, 14 de maio. Áries, Touro e Gêmeos. Oi, Áries, nascidos de 21 de março a 20 de abril. Áries, hoje a lua deixa a sua inteligência tinindo. Pode rolar alguma trombada astral com Vênus. Mas você, se precisar de jogo de cintura, vai ter, tá certo? As coisas no mais fluem bem. A cor para hoje é o azul, números da sorte 52. 25 e 19. Touro, nascidos de 21 de abril a 20 de maio. Touro, convém você começar o seu dia de antena ligada. Aborrecimentos não estão descartados, ainda mais nos assuntos de dinheiro. Não é o momento indicado para misturar interesses financeiros e amorosos com amizade. A cor para você é o vermelho. Números da sorte 19, 25 e 34. Gêmeos, nascidos de 21 de maio a 20 de junho. Gêmeos, hoje rola um atrito astral e isso pode ser indício de alguma coisa que atrapalha a sua vida pessoal ou amorosa. Então tenha mais cuidado, tá certo? Mostre o seu jeito bom de conversar e não esquente. A cor para hoje é o preto, números da sorte 46, 45 e 54. Eu já volto e falo com Câncer, Leão e Virgem em mais um bloco de previsões.

0: Iniciando assim mais um super bloco do Bom Dia, nessa quinta-feirosa gostosa, Melim, quintal, pra você que tá aí varrendo quintal, tá lavando terreiro, né? Já jogou uma água aí pra baixar a poeira. Mas você que tá sempre ligadinho aqui, conectado com a gente no Bom Dia, meu, muito obrigada, viu? Já começo mandando mais abraços, porque aliás, eu nem mandei abraço hoje, né, jogador? Ah, mais doido que o Batman. Deixa eu mandar um abraço aqui pra galera nova que tá chegando no meu Instagram, Ítalo Andrade. Também estou na sintonia, na obra, não pode faltar, jogador. Ô, coisa boa, Ítalo, aquele abraço pra você e pra toda a sua família, viu? Foto linda aí, família toda reunida, comemorando o aniversário, né? Deus abençoe muito aí a sua quinta-feira, viu, Ítalo? Muito obrigada aí pela mensagem. Aquele abraço para o Henrique Pereira, que tá sempre na escuta, viu? Alexandre Luiz, Edmar Rodrigues da Silva, que tá sempre ligadinho também. Edmar, valeu demais sempre por suas mensagens, viu? A Tetê, a Terezinha queridona, já tomei meu café de Godoy pra tirar a cara de limão chupado. É isso aí, essa é a vibe, viu, Tetê? Aquela beijoca para o José Maria, que também tá sempre na escuta. Elisângela maravilhosa, sempre ligadinha aqui com o Gil Godoy, né? Tem gente nova sempre chegando no meu Instagram, Nayara Costa. Oi, bom dia, aqui é Nayara de Vargem Grande, Pedra Bonita. Tô sempre ligadinha aqui nesse programa maravilhoso, impecável, com essa voz maravilhosa que encanta. Beijos! Ô, Nayara, você que vem encantar ainda mais o programa, viu? Valeu demais pela sua mensagem. Ah, gente, deixa o coraçãozinho de Gil Godoy quentinho. Muito obrigada.
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3: 8h48.
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1: Seguindo por aqui com notícia pra você, viu? É, pra você que é fã de filme aí, já assistiu O Diabo Veste Prada? Longa alcançou o valor bilionário em bilheteria mundial, mesmo sem a minha presença nas salonas. O Diabo Veste Prada, um dos filmes mais esperados pelos fãs de cultura pop em 2026, inclusive a minha pessoa, superou o valor de bilheteria de sua primeira versão em apenas 2 semanas de cartaz. Com mais de 431 milhões, o equivalente aí a mais de 2 bilhões mundialmente, o Longa se manteve como o filme mais assistido em 31 países no último final de semana e se consolidou como a quinta maior bilheteria de 2026. Em sua primeira quinzena em cartaz, O Diabo Veste Prada 2 se tornou o quinto maior filme de 2026, ficando atrás de grandes sucessos como Super Mario Galaxy e a cinebiografia Michael e a ficção Devoradores de Estrelas. De acordo com dados da plataforma Box Office Mojo e com 431 milhões, O Diabo Veste Prada 2 superou em apenas 2 semanas a versão de 20 anos atrás da história que retrata a revista Runway e seus icônicos funcionários. Ah, gente, eu adorei esse filme, cara, e tô doida pra assistir. Final de semana tá aí, já batendo na porta. Tá aí uma boa dica pra você, viu? Deve ter ainda algum cascalho no restinho da sua conta bancária, né? Porque assim, pagamento cai, já vai embora, né? É tanta conta, tanta dívida, tudo no supermercado é um absurdo, né? Que o salário não dá pro mês todo. Mas é ter sobrado um cascalho pra você ir ao cinema, conferir esse filmaço, que com certeza é uma boa dica pra você. Viu? Leva o Gil Goldor, que eu também tô doida pra assistir. E não dispensa a pipoca. Hashtag fica a dica pra você pro finalzaço de semana, O Diabo Veste Prada 2. O filme tá sendo aí sucesso de bilheteria. Filmaço, viu, cara? Filmaço. Mostra um pouco da realidade de muitos CLTs aí que trabalham com chefes bem, né, complicados. Não vou me estender nesse assunto. Vou trazer pra você, Gustavo Lima, de menina pra mulher no Bom Dia.

0: Oração acelerado que segue nesta quinta-feira, dia 14 de maio, onde a Laurzinho tenta demitir Ronei, que o lembra do contrato que tem com o grupo. Malvino pede perdão a Janete por ter acreditado em Zilá. Valmir desconfia de Nayane ao conversar com Irene sobre a moça. A Laor e a Laurzinho convocam uma votação para expulsar Ronei do grupo Amaral, mas Zilá salva o comparsa. Eu fico por aqui, um beijo. Daqui a pouquinho tem mais na novela Três Graças.
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0: Fechando assim, lacrando mais um bloco aqui do Bom Dia com The Pussycat Dolls. Hush, hush, hush, hush. É, esse grupo, né, de garotas lindíssimas virou um trio, mas parece que não tá agradando muito a galera, não. Você ficou sabendo, né? Pois é. Altos cancelamentos da turnê, né? Infelizmente, vários países aí sendo riscados da agenda de shows das meninas. E você, gostou da nova formação do The Pussycat Dolls ou não? Preferia a galera toda junta, hein? Todas as gatíssimas, as ruivas, as loiras e as morenas. Conta aí depois pra Gil Godoy, tá? Enquanto isso, eu vou ali pegar uma garrafa de café que a minha já acabou. E a sua, como é que tá aí? Turbinando ou mais ou menos? Só a música não tá dando não, né? Tem que ter um cafezinho pra ajudar.
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6: Para tudo, Madonna tem filme com músicas do Confessions 2 e vai mostrá-lo em festival. Tá belíssima Madonna, viu? A nova era da Madonna se torna cada vez mais interessante, além do álbum dançante Confessions 2, apresentado como uma sequência do Confessions on the Dance Floor de 2005. A rainha do pop preparou um filme com 6 das músicas da tracklist. Ela vai apresentar a obra audiovisual no Festival de Tribeca, no dia 5 de junho. O álbum sai em 3 de julho, tá? Anota aí na sua agenda pra você que é fã da loira. Madonna de volta à Billboard Hot 100 essa semana, inclusive, está confirmada na exibição do filme, que tem direção de David Toro e Solomon Chase. Após a sessão, ela concederá uma entrevista exclusiva ao lado dos diretores para o apresentador Jimmy Fallon. Madonna passou décadas provando que a reinvenção é uma forma de arte em si mesma. Confessions 2 é imersivo, provocativo e totalmente atual, ao mesmo tempo que evoca o tipo de mitologia da vida noturna que só ela poderia criar. Estamos muito felizes em receber Madonna de volta ao Tribeca, disse Jane Rosenthal, cofundadora do festival. Então anota aí, cara, vem novidade de Madonna, dia 3 de julho, a estreia do seu novo projeto, o seu novo trabalho. Estamos ansiosos, né? Afinal de contas, ela é a rainha do pop. E você, tá sendo a rainha do quê, hein? A rainha do busão? A rainha da fofoca no seu trabalho? Tá sendo a rainha do quê? Conta aí pro Jogodói no pedidomusical.com.br ou pelo Insta. Enquanto isso, a gente continua aqui misturando esse cafezão e mandando pra dentro queimando a garganta. Zé Neto e Cristiano, melhor ser uma saudade no Bom Dia.

0: seguimos por aqui dando sequência nas melhores músicas pra você dar uma animada, né? Colocar um sorriso nesse rosto, nem seja no canto da boca nessa manhã de quinta. Zezé de Camargo, tá namorando pra quê? Ah, oh, meu Deus do céu, se não pôs um anel no dedo, se não tem promessa de casamento, se não tem promessas futuras, tá aí há 8 anos namorando, pelo amor de Deus. Ah, não, gente, não, se não vai dar em nada futuramente, tá namorando pra quê, minha filha? Bom, melhor focar aqui, né? Que agora tem horóscopo do dia.
1: As previsões estão de volta, Câncer, Leão e Virgem. Câncer, nascidos de 21 de junho a 21 de julho. Câncer, é melhor você ir devagar e adotar calma como mantra. Há risco de treta e aborrecimento, então faça a sua parte para driblar os perrengues. Cuidado com seu organismo, cor para você. Laranja, números da sorte 46, 03 e 12. Leão, nascidos de 22 de julho a 22 de agosto, Leão, seu jeito de estar vestido vem à tona e o desejo de interagir aumenta. O problema é que as tensões astrais marcam presença hoje. A maior dica dos astros é segurar grana. Cor para você, azul, números da sorte 21, 54 e 39. Virgem, nascidos de 23 de agosto a 22 de setembro, Virgem, o final de semana está chegando, só que as demandas não vão ser poucas e a carreira vai exigir mais dedicação da sua parte. Lua e Vênus ligam alerta, por isso é melhor agir com diplomacia. Cor para você, azul royal, números da sorte 34, 46 e 38. Já volto, gente, com Libra, Escorpião e Sagitário, já falo com vocês.
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aqui, tá rolando um bom dia, excelente manhã de quinta-feira pra você que não vê a hora de chegar sexta, bater o dedinho no relógio de ponta e falar fui! Calma que sua hora vai chegar pra chegar sexta-feira com S de suco da confusão. Por aqui rolou o Sorriso Maroto, 80 anos, excelente manhã de sexta, aliás de quinta, né? Já tô pensando na sexta. De quinta-feirosa pra você, aquele abraço para o Marcos Becker de Planalto, né? No Paraná, que mandou mensagem aí pra Gil Godói, valeu demais pela mensagem aí, viu Marcos? Por aqui, você que manda mensagem, interage com o Gil Godói.

0: Ailton Almeida. Muito obrigada sempre pelo carinho aí da audiência, viu? Sueli Pereira, Adilson Moredson, Otavo de Rochedo de Minas. Valeu demais. A nossa callgirl maravilhosa, Luciene Miranda, a Elimar Vieira. É muita gente, sabe, que manda mensagem aqui pra Jugodó e eu fico muito feliz e honrada por tanta participação.
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3: Jonas Brothers estão no Brasil. Sim, está sabendo? Os irmãos do trio Jonas Brothers estão em solo brasileiro. Joe Jonas, de 36 anos, compartilhou um vídeo no TikTok em que aparece com os irmãos no transfer do aeroporto de Guarulhos, em São Paulo, todo empolgado. O cantor até se arriscou com alguns passos de funk. A banda se apresentou ontem, quarta-feirosa, no Allianz Parque. Pois é, né? Foi um show único, mas que lotou e foi bem bacana, né? Bom, o cara postou o seguinte: chegamos, escreveu o irmão do meio da banda na publicação. Os irmãos e integrantes da banda Nick Jonas, de 33, Kevin Jonas, de 38, aparecem no fundo do vídeo e encaram a câmera com seriedade, enquanto Joey se diverte no momento. É, gente, não tem como chegar no Brasil e ficar sério o tempo todo, não. Tem que fazer uma dancinha, né? Tem que... Ah lá, clima brasileiro total. Confere o vídeo aí nas redes sociais, que foi bem bacana. É, essa dancinha, eu vou te dizer, já pegou, viu? Você que ainda não sabe fazer a coreografia, aprenda, porque o fim de semana vem aí, a gente...

0: pra desligar o leitinho que tá no fogo, senão ele vai ferver e vai derramar tudo. A gente ainda ferve leite de manhã, viu, gente? É, excelente manhã de quinta-feira pra você que tá aqui ligadinho no Bom Dia. Se eu despertar completamente abilolado do seu rádio, não tem programa mais animado que esse na sua manhã, admita. Depois de Cariná com Belo no fim do mundo, a gente tem o quê? Spoiler de Três Graças.
1: Por aqui, nosso último resumo de novelas de hoje, onde seria Três Graças. Porém, a Rede Globo não divulgou as últimas informações, então vamos falar da nova novela Quem Ama Cuida. A novela das nove da TV Globo, que substituirá Três Graças, é Quem Ama Cuida. Com a estreia prevista para 18 de maio de 2026, escrita por Valcir Carrasco e Cláudia Souto, a trama é focada no melodrama e suspense e é centrada na personagem de Letícia Colin. Olha isso, gente, eu fico por aqui, um beijo, amanhã eu volto com mais resumos de novelas e com mais informações da nossa nova novela. Até lá, um beijo.
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0: Fechando assim mais um super bloco aqui do Bom Dia com Paula Fernandes, a mineirinha de Sete Lagoas, a Mar de Noa. A gente, o programa tá quase acabando, porque quando é bom acaba rápido, hein? Ah, vou te dizer uma coisa, viu? Aproveita pra mandar mais abraços por aqui. William Pereira, aquele abraço para o William Pereira ligadinho em Abre Campo. William e o Vilmar, né? Estão aí na construção civil. Que Deus abençoe muito aí a sua quinta-feira, viu? Bom trabalho aí pra vocês, William Pereira. Valeu demais sempre aí pelas participações, pelas mensagens, né? Aquele abraço também para Adneia Teixeira, Urandi Bahia, aquela beijoca pra você, viu, Adneia? Valeu demais também pela companhia nessa manhã de quinta-feirosa. Pra você que participa, pra você que interage, pra você que manda mensagem no Instagram de Gil Godoy, já se tornou amigo, parceiro, né? De Gil Godoy aí nas redes sociais. Meu, muito obrigado. Daqui a pouquinho tem mais Bom Dia, tá acabando. Mas é tempo de você participar e interagir, fechado? Manda ver aí na sua mensagem.
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3: Cidadão FM 9:43. 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
2: Virgínia Fonseca, que brincou sobre casamento com Vini Júnior após rumores de crise, ele está super empolgado. Ah, gente, não vejo isso. Virgínia Fonseca, de 27 anos, voltou a brincar sobre seu relacionamento com Vini Júnior, de 25, após os rumores de crise que movimentaram as redes sociais nos últimos dias. Hospedada na casa do jogador em Madrid, na Espanha, a influenciadora apareceu nos stories essa semana, fazendo piada sobre um possível casamento com o atleta. Enquanto mostrava uma bota estilizada com detalhes que lembravam um véu, Virgínia entrou na brincadeira e associou o acessório do atleta a um casamento. E olha, Vini já tem a bota pra quando a gente for casar. Véu e tudo mais, arrasou. Tá super empolgado, disse ela aos risos. Logo depois, a influenciadora reforçou o tom descontraído da fala e deixou claro que estava apenas brincando sobre o assunto. Contém ironia e brincadeira, viu, grupo? Nossa, que tênis ridículo. Ai, meu Deus, o tênis é do cara, gente. Nossa, Deus, meu Deus. É, tem bem mau gosto aí para acessórios. Depois você confere aí nas redes sociais, viu? A postagem aconteceu poucas horas depois de Virgínia aparecer ao lado de Vini Júnior pela primeira vez, desde que começaram as especulações sobre uma possível crise no relacionamento. É, acho que eles estão tentando maquiar que rolou uma treta. Mais uma, né? Porque pelo visto já teve várias. Bom, você chipa o casal, você torce por eles? Bom, enfim, né? Vamos continuar acompanhando qualquer treta, a gente te conta aqui. Enquanto isso, tem Henrique e Juliano. Última saudade!

0: dia que tá rolando no volume máximo, deixando a sua manhã mais feliz pra você pegar no tranco, viu? Excelente manhã pra você, muito obrigada pelo carinho da sua audiência, depois de Guilherme Santiago. Quem ama uma vez, não deixa de amar, depende, né? Depende. Não vou me estender sobre o assunto, vou trazer pra você o quê? Horóscopo do dia.
1: Tô de volta com mais previsões astrais. Agora eu falo com Libra, Escorpião e Sagitário. Oi, Libra, nascidos de 23 de setembro a 22 de outubro. Libra, Vênus se estressa com a Lua e aí o seu pique e disposição podem oscilar. Cuide-se bem, pense antes de fazer mudanças. O trabalho também vai exigir mais atenção. A cor para você é o azul. Números da sorte 41, 05 e 22. Escorpião, nascidos de 23 de outubro a 21 de novembro. Escorpião, seu signo já é desconfiado por natureza e hoje fica ainda mais. Você só não pode exagerar e suspeitar até da sombra, viu? Vale a pena ter o dia com mais tranquilidade. A cor para hoje é o preto. Números da sorte 44, 42 e 06. Sagitário, nascidos de 22 de novembro a 21 de dezembro. Sagitário, nessa quinta, você vai ouvir o recadinho das estrelas, que é segurar a onda e pegar mais leve na as palavras. Nada de que um bom papo e uma dose extra de paciência não resolvam. A sorte sopra na sua direção. A cor para hoje é o verde claro, números da sorte 25, 52 e 07. Eu já volto com o último bloco e falo com Capricórnio, Aquário e Peixes.

0: Lacrando assim, mais um super bloco aqui do Bom Dia. Excelente manhã pra você que nos ouve pelo site e pelo aplicativo, tá? Léo Magalhães com Wesley Safadão. Dois amigos. Pra você que tá aqui ligadinho, né? Muito obrigada aí pelo carinho da sua audiência. Você que tá no trabalho, você que já chegou, você que tá no metrô, você que tá no ponto de ônibus, acordou atrasado hoje, tava meio borocochô, acordou com aquela dor de cabeça, não se sentindo muito bem. Mas tá indo, né? Correr atrás, batalhar, lutar por você e pelos seus. Tá? Vá com muita fé, com muita disposição, que com certeza essa negatividade vira, viu? Depende só de você. Segura aí que a gente já volta com muito mais música zoeira, aquele alto astral que sua manhã precisa e merece aqui no Bom Dia.
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13: Mudou muito, Viviane Araújo renova visual após fim das gravações de Três Graças. Gente! Mal terminaram as gravações de Três Graças e Viviane Araújo correu para se despedir de Consuelo, sua personagem na novela das nove, que fez par romântico com Misael, interpretado por seu ex-marido, cantor Belo. O resultado do novo visual foi compartilhado pela atriz nas redes sociais na última terça. Gente, mudou, mas não mudou tanto, né? E cá entre nós, ela tinha um cabelão e sempre gostou de ter cabelão, né? Venhamos e convenhamos. Sempre gostou de ser Rapunzel, né? Mas ela cortou um pouco as madeixas. Depois você dá uma conferida aí nas redes sociais, pra você que tá querendo mudar, né? Quem sabe você se inspira em Vivi Araújo. Ela cortou um pouco as madeixas, tipo assim, uns 4 dedos, e deu uma iluminada, né? Ficou linda. Vivi Araújo, gente, fica bonita de qualquer jeito. Ela põe um pinico na cabeça, ela continua bonita. Confira aí nas redes sociais no novo visual pra você que tá afim de dar uma mudada nesse fim de semana no visual. A hora é agora. Quem sabe você se inspira, né? Vem pra cá, Marcos e Belute com Nath Solferinha. Como um beijo.

0: Fechando assim mais um super bloco aqui do Bom Dia com Lady Gaga e Bruno Mars, The With a Smile. Essa música que ficou estouradaça, né, cara? Pois é, tá todo mundo curtindo, gostando. E você, tá gostando da programação? Me conta, tá meio borocochô, tá meio desanimado, tá meio... credo, vamos levantar essa bola aí, viu? Bebe aquele cafezão ou mergulha dentro da cuia de café, pega mais uma garrafa se for preciso, passa mais um café se for necessário, viu? Coloca o volume no máximo e bora espantar essa preguiça, esse rabujo, tá? Essa falta de ânimo. Fechado aqui, a gente não permite isso não, meu camarada, que é o programa Bom Dia. Sai pra lá, pessimismo, negatividade e rabujo, tá? Daqui a pouquinho eu tô de volta com o último bloco, passando rolo compressor em cima desse troço ruim aí que tá no fim.
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amor e ressaca. O que mata é o amor, a bebida só dá a ressaca, que é quase a mesma coisa, escreveu a boiadeira. Nos comentários da publicação, seguidores entraram na brincadeira de Ana. A boiadeira tá vivendo e o fígado tá lutando. Minhas cachaceiras preferidas. O papo que rola na internet é que Ana Flávia só bebe. Será? É, gente, eu também acho que ela bebe um pouco demais pra ser tão novinha, né? Mas vamos ver depois o resultado, né, gente? É, depois com a idade é que o fígado dá sinais de que foi sobrecarregado. Recentemente, a cantora surgiu em um vídeo nas redes sociais fazendo um desabafo sobre bloquear pessoas de sua vida. Gente, eu amei fazer isso. Vai lá, fala, Merlin, eu vou lá e bloqueio. Se tá bloqueado é porque fez alguma coisa. Eu não bloqueio ninguém à toa. O vídeo, no entanto, foi publicado logo após Zé Felipe, ex-namorado da cantora, revelar durante um show que havia sido bloqueado por Ana. Xiii, tomou um bloco, hein? Será por quê? Será por quê? Vamos acompanhar, né, gente? Se a gente descobrir, a gente te conta aqui sempre, claro, né? Porque a gente adora ser a Maria Fifi do momento. Bora jogar pra cima enquanto você toma esse chá verde, enquanto você tá aí tomando uma vitamina de banana com amendoim. Ô, coisa gostosa, vou te dizer, viu? É bom demais, tá? Dá aquele up. Quando você tá aí comendo seu ovinho mexido, né? Tá comendo seu pãozinho de sol na chapa, meu chapa. Pra você que tá aí, né? Sonhando com a hora do almoço já no trabalho. Vem com o Chicodói, porque por aqui o último bloco rola pra você. Cleiton e Romário, opa! Cadê eu, gente? Tô aqui no estúdio trabalhando, gente. Oh, meu Deus do céu.

0: você que tá conferindo aqui o nosso bom dia, valeu demais pela companhia, viu? Curtiu o som da boiadeira Ana Castela e Gustavo Mioto, aquele que foi fronteira. Ei, Ana Castela, você atravessou a fronteira, o cara fez o quê? Fugiu de você. Bora com as dicas do horóscopo do dia, porque hoje eu tô terrível.
1: Último bloco das previsões astrais para essa quinta-feira, Capricórnio, Aquário e Peixes, Capricórnio nascidos de 22 de dezembro a 20 de janeiro, vai com força, foco, fé, capricha, viu? O seu tão esperado dia pode começar se você fizer sua parte e vencer os desafios. Capricórnio, foque nos deveres, cor para hoje vermelho, números da sorte 03, 55 e 48. Aquário, nascidos de 21 de janeiro a 19 de fevereiro, Aquário, essa quinta-feira tem tudo para ser gloriosa. Convém então ir devagar para não perder o controle dos gastos. Juízo para você. O astral fica maravilhoso depois do almoço. A cor para hoje é o azul, números da sorte 19, 36 e 09. E para fechar as previsões, peixes nascidos de 20 de fevereiro a 20 de março, peixes, mágoas podem vir à tona e é capaz de sobrar até pro mais querido. Então, ligue o seu radar para mal entendidos. Ainda bem que o clima melhora à tarde e tudo passa. Você pode receber até boas notícias sobre dinheiro. Cor para hoje amarelo, números da sorte 28, 57 e 10. Amanhã tem mais previsões. Boa quinta-feira, pessoal. Até lá.
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0: E assim chegamos ao final do Bom Dia dessa quinta-feirosa com Diego e Vitor Hugo. Vai lá, entregador de flor, entrega flor pra Ju, Godoy. Brincadeiras, rapaz, entreguem, mandem flores pela internet, no Instagram, não se esqueça, dia 24 de maio é aniversário de Ju Godoy, viu? E eu quero mensagens em peso no dia 22 de maio e quero também no dia 25, segunda-feira. Bora organizar aí a galera, fazer um festão, bora encontrar todo mundo? Os principais ouvintes que participam aqui do programa, Simone de Bengo, a Miranilda, né? Bora aí todo mundo reunir, os brutão da obra, bora reunir esse povo bom demais aí, a Maria dos Anjos, também o Adilson Moretti, a Sueli Martins maravilhosa, né? Bora reunir essa galera toda aí, a Sueli Lima, fazer aquele festão, a Luciene Miranda e todo mundo fazer um festão pra comemorar o aniversário de Ju Godoy, bora? Bora fazer aí uma festa dos ouvintes do programa Bom Dia. Você iria? Você viria na festa de Ju Godoy, aniversário de Ju Godoy? Ah, eu quero só ver, viu? Brincadeira essa parte, uma viajada na maionese, não é mesmo? Mas eu agradeço demais a sua companhia nessa manhã de quinta-feirosa, valeu demais, tá? Aquele beijo especial pra você que ficou comigo até agora, suportando essa locutora maluquete. Então indo nessa, amanhã eu te espero aqui cedinho, tá? Aquele beijo instalado, bom restinho de quinta. Tchau!
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1: Seja bem-vindo. Você tá ouvindo?
0: 14 minutinhos faltando para as 11 da manhã. Bom dia, como é que você tá? Tudo bem? Tudo certinho? Então tá louco de bueno, desquetando mais ou menos. Tá louco de bom. Porque nunca teve do jeito que tá. Janina Clorda, bom dia, Janina. Obrigado pela audiência. Seja bem-vinda por aqui. Edmilson, Marli, Stefanhaque, aquele abraço para vocês também. Eles disseram o seguinte: bom dia, nosso amigo Juliano e família, tudo beleza? Poderia tocar a música do Leonardo Alô Goiás para nós que estamos na lida dos fumos. E na escuta é a Marli, Edmilson, Stefanhaque de Veracruz. Um forte abraço e tudo de bom pra vocês aí. Quero ver quem mais aqui. Quero ver quem mais. Que bom dia pro Antônio, tá ligadinho conosco, Antônio Vizicós. Que bom dia, aquele abraço, obrigado pela audiência. Quem mais? Elizabeth de Rio Azul por aí também. Bom dia, Elizabeth. Bom dia, tudo bem? Toca a música Alucinação com Amado Batista, sobra curtida. A Elizabeth de Rio Azul, valeu, alô, Rio Azul, bom dia. Tá chovendo aí?
2: Tá chovendo aí, aqui tá chovendo.
0: Mentira, não tá chovendo aqui. Vai ser mentirosa. Ô, velha mentirosa, para de mentir aí.
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0: 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Tem sorteio de caixinha de cerveja da Barão Distribuidora e 2 quilos de costela do Mercado Eldorado. Se beber, não dirija. Beba com moderação. Bora de Amado Batista por aqui, então. Alucinação.

0: 5 para as 11, Padre Marcelo Rossi por aqui, Espírito. São 10 horas e 55 minutos. Bom dia para você ligado conosco aqui na programação dos nossos 88,1 da Rádio Cidadão. Deixa eu ver aqui quem mais está conosco. Eliane, bom dia. Bom dia, obrigado pela audiência. Nildo Sobieski, bom dia também. Dionísio Bandacheski por aí. Bom dia, tudo beleza? Toca Mala Amarela com Daniel. Valeu, Dionísio. Janina Cloda, bom dia, Janina.
1: Bom dia, Loriane. Bom dia, Gael. Bom dia, Juliano. Mandei um abraço, uma música para José Facheco. Mandei um abraço para todas as minhas amigas e mandei um abraço para todos os meus amigos.
0: Tá mandando abraço pra todo mundo, valeu, obrigado pela audiência, tá bom? Falando em abraço, manda abraço pra Josiane, irmã da Loriane, que hoje tá completando idade nova. Eu só não consegui contar as velhinhas em cima do bolo ali, mas daqui a pouco eu vou contar quantos que tem. Eu comecei a contar ali, mas daí tava acabando a música aqui, eu tive que vir pra cá, não consegui terminar a contagem. 24 minutinhos voltando para as 11, 24 não, 4 minutinhos voltando para as 11 da manhã, porque esse reloginho é cruel. Vamos de música por aqui então, vamos lá então, Mala Amarela, Lourenço e Lorival.

0: pensei.
1: 11 horas e 4 minutinhos agora, intervalinho, e eu já volto, sai daí não.
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1: 11 e 9.
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2: Essa eu quero ouvir vocês cantando, hein? Vou pra esse lado aqui. Essa é pra quem tá apaixonado.

0: Zezé de Camargo e Luciano cantou por aqui, Vivendo por Viver. Bom dia!
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0: Então, bom dia pro Miguel Cordeiro da Colônia Dulce, tá conosco por aí. Bom dia, Miguel. Alô, Elis Seretni, ligadinha conosco também. Bom dia pro pessoal lá na Avenida Bikes. 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É, deixa eu dar bom dia aqui também pro Reginaldo, tá ligado conosco, Tereza Orne, bom dia Tereza, alô Leonardo Paloski, lá de Paulo Frontin, também a dona Marli, lá de Paulo Frontin, ligados conosco, Terezinha Vantuc, bom dia Terezinha, quintou, né Terezinha, Sueli, bom dia, toca Matheus e Cauã, valeu Sueli, aquele abraço. Hilda e João estão conosco por aí também, bom dia Juliano, poderia passar esse recadinho fazendo favor? É, a semana passada meu genro foi para a cidade e o cachorro foi junto e se perdeu. É um cachorro de porte grande, branco, com uma pinta amarela na testa. Se alguém viu ou souber onde ele está, favor entrar em contato pelo 998023869. Falar com Josiane. E a Josiane está por aí conosco também, curtindo a programação. Bom dia, obrigado pela audiência. Vou para um intervalinho bem rápido e aí eu volto com o melhor de três.
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2: 11:22. 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
0: 11:24, bom dia.
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0: Tá no ar o melhor de três da sua, hoje, quinta-feira já, 14 de maio de 2026. Então, as opções de hoje são as seguintes. Atenção, vamos para as opções de hoje aqui no melhor de três da sua quinta. Opção número 1, Zé Moraes, Opidão. Opção 2, Matheus e Cauã, Antídoto. E a opção 3, Fernando Sorocaba, com Hugo e Guilherme, Teus Segredos. Vote na sua favorita, 3542-1832. Enquanto você vai votando aí, nós vamos de opção 1 de hoje. Opidão, Zé Moraes.

0: Dá mais um gole. Daí vamos vazar.
1: Fuja, louco, véi. Zé Moraes, Pidão, opção número 1 de hoje aqui no Melhor de 3 da sua quinta-feira. Lídia Veranzoft, bom dia. Marlila de União da Vitória, bom dia. Obrigado pela audiência. Bom dia também aqui pro João Altair. Aquele abraço, bom dia. Obrigado pela audiência. Você vai votando aí na sua favorita. 3542-1832. As opções de hoje são: opção número 1, Pidão, Zé Moraes. Opção 2, Antídoto, Matheus e Cauã. E a opção 3, Teus Segredos, Fernando Sorocaba com Hugo e Guilherme. Quando você vai votando aí, nós vamos ouvir a opção 2 de hoje. Matheus e Cauã, Antídoto.
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0: Essa foi a opção. Opa, essa foi a opção 2 de hoje. Antídoto, Matheus e Cauã. Você vota na sua favorita, 3542-1832. Só recapitulando aqui, então, opção número 1, Pidão, Zé Moraes. Opção 2, Antídoto, Matheus e Cauã. E opção 3, a gente vai ouvir agora. Fernando e Sorocaba com Hugo Guilherme, Teus Segredos.
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0: Sorocaba.
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3: Tem os segredos, a opção número 3 de hoje aqui do Melhor de 3. Vamos recapitular então. Opção número 1, o Pidão, Zé Moraes. Opção 2, Antídoto, Matheus e Cauã. E a 3, Teus Segredos, Fernando Sorocaba. Minha gente, seguinte, eu vou pro intervalo bem rapidinho. Eu volto já com a contabilidade dos votos, tá bom? É correndo tudo e eu volto já aqui no seu
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5: 11:36.

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1: É isso aí, minha gente. 18 minutinhos faltando pro meio-dia, porque aqui o reloginho ele não para de jeito nenhum. Você vai participando comigo, 3542-1832. Votando na sua favorita e de quebra concorrendo amanhã, sexta-feira, tem sorteio de caixinha de cerveja da Barão Distribuidora. Se beber, não dirija, beba com moderação, e também 2 quilos de costela do mercado Eldorado. Essa costela vem temperada, embrulhada no papel alumínio, prontinha pra assar, mas você não pode bobear, hein? Ganhou a cerveja, corre buscar, porque senão a minha cunhada bebe. Bom dia.
2: Bom dia.
1: Tudo certinho?
2: Tudo certo.
1: Então tá bom, essa, inclusive essa é a aniversariante do dia. Parabéns, felicidades, muitos anos de vida. Hoje completando seus 23 anos, né?
2: É, isso aí.
1: É, 23
2: anos.
1: Que tal, né? Passa o tempo, né?
2: Passa.
1: Parece que te conheci ontem. Ai, ai, mas quando conheci ela era bebezinha, gente. Ela faz 18 anos isso. Não, 18 não. 15 anos. Não, uns 18, eu acho.
2: Verdade.
1: Faz tempo.
2: Faz uns 18 anos.
1: Era bebezinho ainda.
2: Tadinho. Sim, agora eu tenho 23, viu?
1: Ah, então tá, minha gente, vamos o seguinte, vai participando aí. Produção, quais são as opções de hoje?
2: Opção número 1, Opidão, José Moraes. Opção número 2, Antídoto, Matheus e Cauã. E a número 3, Teus Segredos, com Fernando Sorocaba.
1: Você tá com a cara de quem faz tempo que acordou agora?
2: Acordei agora, aproveitei bem, né? Hoje é meu dia.
1: É, vamos lá então. Você tem uma preferida aí ou você tem um palpite de quem vai ganhar?
2: A minha preferida é número 2.
1: Antídoto.
2: Eu acho que quem vai ganhar é a número 1.
1: Você acha que o Pidão ganha?
2: Eu acho.
1: Conhece um Pidão?
2: Ah, tem muitos.
1: Quem não conhece um quem Pidão, não, né? Quem nunca? E quem nunca também, né?
2: Sim.
1: É, vamos lá, então. Vamos para essa apuração de votos aqui que nós estamos se enrolando aqui. Vamos lá. É, começar aqui pela Ednéia Stemposky, que votou na número 1. Bom dia, Ednéia. Obrigado pela audiência. Loreci Lachov, que disse bom dia. 2 votos na número 1. A Loreci e o Isidoro. Iracema Castilho. Bom dia, Iracema. É, voto na 2. Tá bom, Iracema, obrigado.
3: Bom dia, Juliano. Hoje eu voto na 2.
1: Tá votado na 2, valeu, obrigado pela audiência. Edmilson Marlis, Devonhac, Tamboraí. Bom dia, Juliano, bom dia, Loriane. Bom dia, Gael, e bom dia, Josiane.
2: Bom dia.
1: Hoje meu voto é na número 3, é Edmilson Devonhac de Veracruz. Um forte abraço. A mãe vai na número 2, então voto na 3 e 1 na 2, tá votado aí. Ô, Cleomar, bom dia, Cleomar.
4: Bom dia, Juliana. Bom dia, Leniane. Hoje voto número 3, Clamar da Veracruz. Tchau, Ricardo.
1: Valeu, Clamar. Tchau, Lena. Então tá bom. Marta Banhuque votou na número 1. Bom dia, Marta Banhuque. Nilde Sobieski. Bom dia, Nilde.
5: Bom dia, Juliana. Bom dia, Loriana. Número 3.
1: Number 3, tá votado na 3. Tinha um presente pra você no portão hoje, né?
2: Pra fazer pinhão com
1: batata doce?
2: É.
1: Quem será?
2: Um
1: admirador secreto, será?
2: Ah, eu não vou lembrar quem que é.
1: Aí que tal, né? Acordei sendo pinhão na porta ali, assim. É bonito, né, gente? Meu Deus do céu. Mariciana Nazar, bom dia, Mariciana Nazar. Ela votou aqui, ela disse, bom dia, Juliano, Loriane, a minha filha, eu e minha filha Karine votamos na 3. Então é 2 votinhos na número 3. A Jéssica Leal votou na número 3. Bom dia, Jéssica. É, o Eliseu, bom dia, Eliseu, bom dia, tudo bom pra vocês aí? Tudo bom pra vocês aí, hoje eu voto na número 1, é o Eliseu, valeu, Eliseu. A Amélia lá de Rio Azul tá conosco por aqui, votou na número 3, Terezinha Vanchuk. Fala, Terezinha, bom dia, quintou, né?
6: Bom dia, Juliana, bom dia, produção, daí tudo beleza com vocês?
1: Beleza,
6: e hoje
1: eu
6: vou votar na número
1: 3. Ai, rei.
6: Ok, tchau, obrigado.
1: Tchau, de nada, valeu, obrigado pela audiência. Jacinta Beatriz de Paulo Frontin votou na número 2. Bom dia, Jacinta. É, quem mais aqui? A Eliane Kozlovski, a Eliane, chamam ela de Eliane da rádio. Bom dia, eu voto na opção número 1. Mande os parabéns pra Josi, muitas felicidades pra ela. Mande você mesmo, porque ela tá ouvindo aí.
2: Obrigada, Eliana. Eliane.
1: Eliane Kozlowski. Aí, Diana, ouvindo nós aí, vem que tar, né? Eita, mundão, velho. Parabéns pra hoje. 24 anos hoje.
2: 23, até o homem.
1: Não, cara.
2: Já aumentou um ano.
1: Não, até o fim do programa eu chego no total.
2: Ah, não dá tempo.
1: É, deixa eu ver aqui quem mais. Deixa eu ver. É, Zenóvia Dozorek. Bom dia, Zenóvia. Bom dia, sou a Zenóvia de Dorizon. Meu voto é na número 1, tá votado. Luiz Robaskevit foi na número 1 também. Minha amiga Rinati, bom dia.
7: Bom dia, Juliano. Bom dia, Loriane. Tudo bem?
1: Joia.
7: Hoje, meu marido vai votar na número 1 e eu vou votar na número 3. Tudo de bom pra vocês. Tchau, tchau.
1: Vou ficar sem você falar o dia inteiro hoje. Não concordaram no voto os dois lá. Meu Deus do céu, e agora? E agora, que faço eu da vida sem você? Quero ver quem mais aqui. Deixa eu ver. Daiane Aparecida dos Santos. Bom dia, meu voto do meu filho Natan Henrique e do meu esposo Jackson de Souza é na 2. Tá votado. Sueli, meu voto vai pra número 2. Então aqui, ó. Vamos lá. Sofia, Apolônia e Aurélio. Então... E a Sueli, né? Então a Sueli, daí a Sofia, a Polônia e a Aurélio. 4 votinhos na número 2. Contabilizou aí? Deu certo?
2: Certinho.
1: Marli, Marli, União da Vitória, bom dia, vota na número 2. Miguel Cordeiro, Colônia Dulce, bom dia.
8: E aí, Juliano, bom, hoje eu vou na número 3, tá bom?
1: Tá bom, obrigado. Tá, tchau, de nada. Damiano, bom dia a todos aí da rádio. Eu e minha esposa votamos na número 1, tá votado, é 2 votinhos na 1, então. Inês, bom dia.
9: Bom dia, Juliano, bom dia, Loriana, voto número 3.
1: Tá votado na 3, bom dia. Deixa eu ver quem mais aqui. 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Nossos votos aqui da loja Edson, 1 da Maria, vota na 3. Como é que é? Voto 1 Maria, voto na 3, abraço. É a Maria e o Edson da loja Valentina, então é 2 votos na 3, né? É o Edson... Não, calma lá. O Edson votou na 1, a Maria na 3. Agora eu entendi. Tá certinho. Quero ver quem mais aqui. Alois Varroft, fala, seu Alois. Bom dia.
10: Bom dia.
1: Como ele vai falar parabéns pra Josiane? Ele vai falar assim, ó. Bom dia, pra Josiane, parabéns. Porque eu falo assim, minha voz. Quer ver só? Quer ver só? Escute só.
10: Bom dia, meu Juliano, meu amigão. Tô brincadeira. Bom dia, dona. Meu Marcelo, tenho um show. Muito bom dia. Sucesso da vida. Hoje eu vou estar na número 2.
1: Alguém votou?
2: Na 2.
1: Na 2? Tá votado, então. Valeu. Parece que aumentou o volume das coisas. Isso da microfonia do nada?

0: Estamos aqui com a contabilidade dos votos. Eu falei que ele ia falar assim, né, agora. Deixa eu ver quem mais está conosco por aqui. Nadir votou na número 2. Bom dia, Nadir. Juscelia Chuco foi na número 1. Bom dia, Juscelia. E a Juscelia disse parabéns para aniversariante. Parabéns. Obrigada. 25 aninhos hoje. Felicidades.
1: Tá aumentando.
0: Tá aumentando aos poucos, né? A idade não é assim? Não vai aumentando aos poucos?
1: É.
0: Aumenta de uma vez só a idade, né? Deixa eu ver quem mais aqui. Paulina Vintikoski, que votou na número 1. Bom dia, Paulina. Célia, bom dia, Célia. Bom dia, meu voto é na 2. Célia Klenk do Eldorado. Crislaine Lojinski, bom dia, Crislaine. Bom dia, meu voto é na 2. Valeu, Crislaine. Ana Ribartic, Rio Claro do Sul, bom dia. Ana Laura e Sandro, voto na 3. Então é 3 votinhos na número 3. Bom dia, Rio Claro do Sul. Janina Cloda, qual que a Janina vai votar hoje, Josiane?
1: Na 2.
0: Vai votar na 2? Então pode marcar aí, porque ela vai mandar você escolher mesmo. Aqui funciona assim, tem ouvintes que eles não escolhem, eles deixam pra produção.
2: Parabéns, Josi. Jô, não sei como, que eu sempre esqueço teu nome. Parabéns, que Deus te abençoe com muita saúde, um grande abraço.
1: Obrigada.
2: Bom dia, Josiane. Agora escutei bem teu nome. Josiane, Loriane, Gael, Juliano. Mandou um abraço e uma música pra José Pacheco. Mandou um abraço pra todas as minhas amigas. Mandou um abraço pra todos os meus amigos. Josiane, escolha uma aí que você gosta.
0: Escolheu já?
1: Escolhi.
0: Eu falei que era você que ia escolher.
1: É, dois.
0: Deixa eu ver quem mais conosco por aqui. 8 minutinhos antecedendo o meio-dia. Luciane votou na número 3. Bom dia, Luciane. Erika Bichemes foi na 3 também. Elizabeth de Rio Azul votou na número 1. Tereza Orne. Fala, Tereza. Bom dia.
3: Bom dia, Juliana. Tudo bom?
0: Bom.
3: O meu voto vai na número 3. Tudo de bom.
0: Tudo de bom pra você também, obrigado. Lina Cláudia, bom dia. Tudo certinho? Vai votar na 3 também? Fala, menina.
4: Bom dia, eu voto na número 3.
0: Acertei.
1: Acertou.
0: Mari Marlene Uniati na número 1, então é 2 votinhos na 1. Josemara Rodrigues é na número 3. Hilda e João foi na número 3. Sueli Moreira foi de número 3 também. Edmar Nazar, bom dia, Juliano. Eu, minha esposa Rosângela e minha mãe Natália votamos na 3. Então é 3 votinhos aí na número 3. Silvio Kinesh, bom dia.
5: Bom dia, eu voto na número 1. Beleza?
0: Beleza, tá votado então. A Lídia Veranzovic também foi na número 1. Hélio Ferreira foi na número 3. A Rosa Janiaki tá por aí. Ela votou na número 3. Bom dia, Rosa. O Alan Alex votou na número 3. A Bruna votou na número 3. Um ótimo dia para vocês. Nossos votos é na número 1. Luiz, Neiva, Alisson, Alice, Alan, Amanda, Agatha e Enio. 8 votinhos então na número 1. Quanto voto na 1, meu Deus. Sofia Miranda votou na 3. Maria Maieschi foi na 1. Sérgio de Bosque, Vila Caroline na 3. Inês Kaminski na 1. Quem mais aqui? Quem mais? Quem mais? João Altair votou na número 3. Bom dia, João. Alice foi na 3. Clemente. Oi, Clemente. Bom dia.
6: Bom dia, Juliano. Bom dia, Liane. Eu vou votar hoje na 3. E me coloque no sorteio, viu? E para eu ganhar o pato, viu?
0: Pato?
6: Se eu não ganhar o pato, daí eu vou. Não, o nego vai baixar as coisas, viu? Beleza?
0: Vai ganhar um marreco, mas.
6: Já
0: fiz
6: o chamado aqui, meu. Beleza?
0: Beleza! Vamos arrumar um marreco pra você aí. Sabe cozinhar pato?
1: Não.
0: Já preparou pato?
1: Não.
0: Marreco? Coelho? Tatu?
1: Não.
0: Meu Deus, mas.
1: Nada.
0: Que tipo de raiz é você? Você é Nutella, então?
1: Não, só frango. Só frango caipira.
0: E peito
1: eu sei.
0: Ainda, né?
1: Não, sai. Frango caipira eu sei.
0: Sabe? Ah, então tá.
1: Já tá valendo, né?
0: Então não tá tudo perdido.
1: Pra 25 anos, saber fazer um frango 26. Caipira. Ah, é 26 agora.
0: Oi, Shirley Roguski. Bom dia, Shirley. Bom dia, Juliano. Bom dia. Hoje eu e o Soverino, a Natiele, a Alicia, Anderson, votos na 2. Então vamos lá. A Shirley, o Severino, a Natiele, a Alicia e o Anderson. Então é 5 votinhos na número 2. Deixa eu ver quem mais comigo por aqui. Ivanil, bom dia, Ivanil.
7: Bom dia, Juliano. Hoje vou ficar com o número 3.
0: Tá ficado com a 3, então. Obrigado pela audiência. Teodósia votou na número 3. Bom dia, Teodósia. Alzira Dorocinski por aí. Bom dia, Alzira.
8: É, Loriane. Bom dia, Juliano. Hoje o meu voto é na número 3. E do meu marido também é na número 3.
0: Tá bom, então. Valeu. Márcia votou na 3 também. Jucemar Fernandes tá por aí. Bom dia, Juliano e Loriane. Eu voto na 3. Jucemar Fernandes, valeu. Obrigado. Valeu de nada. Edi Miskovics, bom dia, Edi, votou na número 1. Eugênia, bom dia, eu voto na 3, Eugênia Verbic. A Neuza votou na 3 também. Reginaldo, bom dia, voto no Pidão hoje. É, tá na colônia hoje, mandou foto de onde ele tá. Olha que lugar bonito. Ah, rapaz do céu, lá pra você tirar umas fotos lá. Você que gosta de tirar foto aí, ó. Deixa eu ver quem mais aqui, deixa eu ver. É, Antônio Toninho, bom dia, meu voto é na 2, tudo de bom pra vocês, tamo junto então. Laura Zavatsky, bom dia, voto na opção 3 hoje, e o Isidoro na 1, então um voto na 3 e um voto na 1. Zumira, bairro dos Lima, bom dia, Juliano, bom dia, Luriane, eu voto na 2, parabéns pra aniversariante.
1: Obrigada.
0: 27 anos. As viu? Tá subindo sozinha?
1: É, agora aprendi, né? Até terminar o programa da Anne.
0: Nossa, né? Pra tanto também, né? Não é pra tanto. Certo que eu exagerei na hora da compra das velinhas?
1: Mas... É, nem coube as velas no bolo.
0: Dionísio Bandacheschi, bom dia, Dionísio!
9: Bom dia, Juliano! Bom dia, La Produção! E todos os amigos e amigas ouvindo o Melhor de Três na Cidadão. 7 votinhos pra número 1 aí. Meu, da mãe, da Daiane, da Mana, da Sônia, do João, do Vitor. E... Ô, produção, trouxe a minha encomenda ontem, mas não levou de vocês. Deixei na caixinha, na área pronta ali. Uns aipim, umas abóbora, uns milho verde. E é que eu não sabia que vocês iam vir durante o dia. Achei que vinham pra tarde, eu tava trabalhando, não tava em casa. Mas obrigado que trouxe a encomenda, só deixou no lugar errado. Deixou no sofá do cachorro, o cachorro estraçaiou, miseravinha. Eras uma vez. Faz parte do show, né? Põeou no sofá. Nossa. Do cachorro, o cachorro não gostou muito da ideia. Brincadeiras aí, tudo de bom.
1: E agora, é verdade?
0: Vocês estão assustados?
1: Brincadeira?
0: É, vocês deixaram no sofá do cachorro. Primeiro que eu não sabia que o cachorro tem um sofá exclusivo, né?
1: Sim.
0: Mas não matou o gato, só danos físicos. Mentira, não fez nada.
1: Que susto.
0: vamos lá. Lúcia Folvarni votou na número 3. É, quero ver quem mais. Ansioso pelo asfalto de Jardim Emília. O Luciano da Green Red mandou foto lá que ele tá ansioso pelo asfalto lá. Ele faz entrega da Shopee. Esse aqui é o mais esperado de Malé todo dia.
1: Imagino.
0: Bom dia, mas eu não ia deixar de votar, né? Vamos votar na número 1. Tá votado então. Obrigado pela audiência, Luciano. O Zeno Stalix disse: bom dia, voto na 1. Tchau, obrigado e parabéns. Quem tá de aniversário hoje, Zeno, é a Josiane, a cunhada. Que dancinha foi essa? 28?
1: 28.
0: Que dancinha foi essa?
1: Ué, tem que comemorar aqui, ó.
0: A dancinha do 28.
1: Então, 28.
0: Tá. Deixa eu ver quem mais aqui. Elis Seretni, bom dia. Eu voto na 3. Valeu, Elis. Oi, Thaís.
10: Oi, Juliana. Oi, Juliana. É Thaís.
0: Vamos ouvir de novo.
10: Oi, Juliana.
0: Oi.
10: Oi, Josi, a pincelteia. É Thaís.
0: Tá bom, Thaís. Ela falou Josi.
1: Josi. Oi, Josi.
0: É, marcou a opção dela, só ficou. Marcou?
1: 3.
0: É, 3. Quero ver quem mais aqui. Nelson Ivanchuk, bom dia. Gente, meio dia redondo aí. Bom dia, eu voto na 3, um ótimo e abençoado dia para todos. Amém, amém. O Nelson Ivanchuk, Elisângela Batista, Colônia Dulce, bom dia, eu voto na 3, valeu. Tereza Del Dourado por aí também, bom dia, Tereza. Bom dia, Juliana e Loriane, a Tereza Del Dourado, eu e o Paulo votamos na 3, tá votado. Joana Chagas votou na 3, Chile Roguski. Bom dia, Juliano, bom dia, eu, Severino, Natiele, Alice, Anderson, todos na 2. Então, como é que é lá? Severino, Natiele, Alícia, Anderson, todos na 2. 4 votinhos. Vitoldo, bom dia, Vitoldo.
11: bom dia, Juliano, tudo bem?
0: Bem.
11: Juliano, eu voto no número 3 de todo e a Vera Lúcia. Tchau e obrigado.
0: Tchau e de nada. Luiz César votou na número 1, Margarete votou na 2, Menatia Pirug votou na 3, Eulália Kujidlowski na 1, Marcinha disse bom dia, meu voto é na 1, e aproveitando a música, dá pra pedir pra ganhar a caixa de cerveja? Como é que é? Bom dia, eu voto na 1, e aproveitando a música, dá pra pedir pra ganhar a caixa de cerveja.
1: Essa música é pidão.
0: Ah, verdade. É que eu não tava lembrando qual que é a música, Marcinha. Marcinha votou na número 1. Obrigado, Marcinha. Leonilda de Lima, bom dia, Leonilda.
12: Bom dia, eu voto na número 3.
0: Tá votado, então. Laura Tisca, bom dia, Laura.
13: Bom dia, Juliano. Bom dia, Loriane. Tudo bom?
0: Que Loriane?
13: Eu vou ficar com a opção.
0: Pegou no fim a conversa aqui, né?
13: Então, 2 hoje. Rafael Tisca na 2, Marisa Vieira na 2, Antônio Matheus na 2, Fabiano Tisca de Lima na 2, Luiz Tisca na 2.
0: 6 batidos na 2, então. E o velho Fiep tá por aí também. Fala, Fiep.
14: Bom dia, Juliano. Tudo bom?
0: Não.
14: Frio por aí ou não?
0: Opa!
14: Aqui o velhinho Fiep vai votar o número 3, tá bom?
0: Tá bom, então. Valeu, fechou nossos votos aqui, porque já fechou o tempo também. É, deixa eu ver se ficou alguém pra trás. Logicamente que ficou. A Lucimara votou na número 3. Bom dia, Lucimara. 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Como é que ficou nosso melhor de três hoje aí, produção? Produção?
1: Total de votos.
0: Nada de suspirar, só
1: total cu... de votos 135.
0: É. Opção número 1.
1: 42 votos.
0: Opção 2.
1: 34 votos.
0: E a 3.
1: 59 votos.
0: Nossa, foi bem distribuído, né? Rapaz, se é o campeão de hoje, então é o.
1: Número 3.
0: Como que é o nome?
1: Teus Segredos, Fernando esse Sorocaba.
0: É... Ah, eu falei que ia ganhar. A minha música ganhou.
1: Falou nada, você nem
15: escolheu. 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
16: Ó Maria Santíssima, que em vossa imagem milagrosa de Aparecida espalhais inúmeros benefícios sobre o Brasil. Eu, embora indigno de pertencer ao número dos vossos servos, mas desejando participar dos benefícios da vossa misericórdia, prostrado a vossos pés, consagro-vos o entendimento, para que sempre pense no amor que mereceis. Consagro-vos a língua, para que sempre vos louve e propague a vossa devoção. Consagro-vos o coração, para que depois de Deus vos ame sobre todas as coisas. Recebei-nos, ó Rainha incomparável, no ditoso número dos vossos servos. Acolhei-nos debaixo da vossa proteção. Socorrei-nos em nossas necessidades espirituais e temporais, e sobretudo na hora da nossa morte. Abençoai-nos, ó Mãe Celestial, e com vossa poderosa intercessão fortalecei-nos em nossa fraqueza, a fim de que, servindo-vos fielmente nesta vida, possamos louvar-vos, amar-vos e render-vos graças no céu por toda a eternidade.

0: pela intercessão de Nossa Senhora Aparecida, Rainha e Padroeira do Brasil, a bênção de Deus Onipotente, Pai, Filho e Espírito Santo, desça sobre vós e permaneça sempre. Amém.
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0: 12:10, está no ar o meio-dia cidadão da sua quinta-feira, hoje 14 de maio de 2026. 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Vamos agora à previsão do tempo aqui no meio-dia cidadão.
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0: Temperatura neste momento na casa dos 19 graus. A máxima prevista para hoje é de 22 graus. Na madrugada tivemos mínimas de 5 graus. Sol com muitas nuvens durante o dia e períodos de céu nublado. Noite com muitas nuvens. Amanhã, sexta-feira, sol com algumas nuvens, chove rápido durante o dia e à noite, mínima 12, máxima 14. Vai aumentar um pouco a temperatura para amanhã, né? Sol com algumas nuvens, chove rápido durante o dia e à noite, é uma previsão de 3 milímetros de chuva para sexta-feira. Sabadão, sol com algumas nuvens, chove rápido durante o dia e à noite, previsão de 9 milímetros de chuva para sábado, temperaturas mínima 12, máxima 20 graus. 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
0: Vamos aos avisos do Hospital de Caridade São Pedro, que é um gentil oferecimento de cerealista Pianassol, hiperfertilizantes e Malegás, disque gás, água e carvão. Henrique Malek de Dorizon está bem. Maria Mercedes de Souza, da Vila Maria, está um pouco melhor. Ana Valúzia, da Colônia Uma, está na mesma. Eunice Lucindo, da Vila Maria, está na mesma. E Josefa Sokolowski, do Charqueada, está bem. Esses são os internados de hoje do Hospital de Caridade São Pedro. 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Ontem, às 3:05 PM, atendimento a uma senhora na colônia Ronda, porém a mesma recusou o atendimento. A mesma ficou aos cuidados de familiares. Às 7:30 PM, o Corpo de Bombeiros foi solicitado para atendimento a uma pessoa caída no centro da cidade, porém a mesma não foi localizada. E às 6:30 AM de hoje, atendimento a uma colisão, carro e caminhão, vítima da moto encaminhada ao hospital. 12:13 agora, meio-dia e 13.
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0: 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Feijão preto, saca de 60 quilos, R$180. Milho amarelo comum, também saca de 60 quilos, R$55. Soja industrial tipo 1, saca de 60 quilos, R$116. Boimpel, arroba, R$345. Erva mate folha, aposta na indústria, R$18. E suína em pé tipo carne, ou seja, o porco vivo, quilo, R$5,45. Cotação agrícola aqui no meio-dia cidadão, oferecimento cerealista Rolinski. São 12:14 agora, meio-dia e 14.
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0: Aluno de medicina pagará 720 mil reais por fraude em cotas na Unirio.
4: O Ministério Público Federal fixou em 720 mil reais o valor a ser pago por um estudante de medicina que ocupou indevidamente vaga destinada a cotas raciais na Unirio, a Universidade Federal do Estado do Rio de Janeiro. Ele ingressou na instituição em 2016 sem preencher os requisitos previstos no edital para a vaga reservada a candidatos pretos, pardos ou indígenas. O TAC, Termo de Ajustamento de Conduta, foi assinado nesta semana entre o MPF, a Unirio e o aluno. De acordo com o Ministério Público, esse valor poderá ser dividido em 100 parcelas mensais de R$ 7.200. O estudante deverá ainda participar de curso de letramento racial oferecido pela própria universidade. O dinheiro será usado para o custeio de bolsas destinadas a pessoas negras do curso de medicina da Unirio e à manutenção de programas educativos voltados às relações étnico-raciais e ao combate ao racismo estrutural. O MPF ressalta que a assinatura do novo TAC faz parte de uma atuação sistêmica desenvolvida pelo órgão para corrigir distorções históricas relacionadas à política de cotas na Unirio. Este foi o terceiro termo aplicado à universidade. Com isso, o valor total já assegurado em acordos do tipo ultrapassa R$ 2 milhões. Com informações da Agência Brasil, da Rádio Nacional no Rio de Janeiro, Cristiane Ribeiro.
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0: Muito boa tarde para você, meu amigo, minha amiga, ouvinte da rádio. Nós estamos novamente hoje na Secretaria de Saúde. Vou bater um papo com a secretária Bruna. Eu passo praticamente todas as semanas, né, para receber informações, para trazer também alguns questionamentos da população, né? Faço essa visita aí semanalmente na saúde. E já aproveitei para conversar com a Bruna sobre alguns requerimentos que foram feitos em nome da Câmara Municipal, em nome de alguns colegas vereadores, né? E como presidente, né, eu sempre procuro aí ter esse diálogo para mim fornecer essas informações, porque realmente quando se fala algo na Câmara, às vezes o pessoal já no outro dia, eles questionam, né, algumas informações, e claro que a Bruna vai responder por escrito, mas isso demora, e eu prefiro às vezes antecipar essas conversas para ter já algumas respostas para repassar quando sou questionado. Então é muito importante ter esse diálogo, e eu agradeço a Bruna que sempre nos recebe com toda a sua equipe e me esclarece as informações necessárias. Boa tarde, Bruna, seja muito bem-vinda.
1: Boa tarde, Sérgio, boa tarde, ouvintes. Quero agradecer mais uma vez pelo espaço para poder trazer informações verdadeiras à nossa população, né, que é muito importante. Agradecer ao Sérgio e também aos demais vereadores que, sempre que precisam, têm dúvidas, têm informações a serem verificadas, eles nos procuram aqui na secretaria ou, né, pelo meu WhatsApp, e que antes de levar essas informações para a população, eles confirmam se a informação é verídica, né? Vem até a secretaria, a gente tem documentos, tem tudo que comprova as nossas ações, né? Então tem como a gente esclarecer de forma rápida e clara e transparente, né? Que um dos princípios aí do nosso trabalho é a transparência à população. Mas hoje, né, também já fui questionada pelo Sérgio a respeito da resposta do requerimento sobre os questionamentos em relação à fisioterapia. Então, claro, estamos finalizando aí a resposta por escrito, que é a nossa obrigação, né? Mas já podemos trazer algumas informações hoje, né? Antecipar algumas coisas à população. Então, não houve redução de recursos destinados à fisioterapia. Muito pelo contrário, se acompanharem os nossos números na saúde desde o primeiro quadrimestre do ano de 2025 até agora, vão ver uma crescente no investimento de saúde em percentual. Então, nós estamos ampliando a cada quadrimestre os nossos recursos e, com isso, mais serviços sendo oferecidos à população. Quem acompanha aí as nossas prestações de contas, as que são anunciadas aí e acontecem lá na Câmara de Vereadores, vê isso pelos números. O que nós fizemos no caso das fisioterapias foi uma adequação de processo, né? Seguimos então orientações da nossa equipe técnica de fisioterapia, das nossas profissionais efetivas, né? De organizar os atendimentos conforme as necessidades, né? Das condições crônicas, das urgências, dos traumas, dos acidentes. Então, nós fizemos uma reorganização do número de atendimentos liberados por semana, né? Assim como vinha funcionando na nossa clínica, né? Lembrar que a gente tem uma clínica do município, né, com 3 profissionais fisioterapeutas, e que esse é o nosso principal local de atendimento para fisioterapia. As demais clínicas que prestam serviços, elas prestam serviços para apoio, né? Apoio, e não como algo que deva ser frequente e constante, né? Lembrando, então, que elas têm que se adequar às normas que são implantadas na nossa clínica, né? A ordem, como é feito na nossa clínica, tem que ser feito lá pelos prestadores de serviço.
0: Exatamente. E por falar nisso, né, existe um projeto de uma clínica de fisioterapia, né, que já está conquistada ali, que vai ser instalada no Jardim Emília. Então é importante, né, a população saber que existe a físio efetiva, né, no município de Malé, e também essas que atendem pelo consórcio, né, que na verdade seria um complemento, né? Quando você numa situação emergencial acaba aí tendo uma fila muito grande, você acaba utilizando também os profissionais do consórcio. E lembrando que eu até comentei lá na sessão, Bruna, que na última prestação de contas o município de Malé teria gasto aí mais de 29% em saúde. Então, eu acho que é um valor muito, quase que o dobro, né, do que a lei preconiza, né? Então, investimentos, sim, estão sendo feitos.
1: Isso mesmo, Sérgio. Então, se acompanharam aí as nossas prestações de contas, vão ver que os valores que vêm sendo investidos são recorde, né? Em nenhuma gestão no município de Malé, num primeiro ano de gestão, foi investido tanto em saúde quanto na gestão agora do prefeito Pedro. E agora que estamos no segundo ano, já entramos com investimentos bem altos, então até quero convidar a população e também a todos os vereadores, já que a audiência pública acontece na Casa de Leis, para que acompanhe a nossa apresentação em audiência pública, que vai acontecer no dia 28 de maio, então na última semana de maio, a partir das 8h30 da manhã, nós estaremos lá em audiência pública apresentando todos os nossos números. Mas claro, né, esse é um momento que acontece aí nas prestações de contas, mas aqui na Secretaria a gente está sempre à disposição para esclarecer, para mostrar os nossos documentos, relatórios e prestar as informações necessárias.
0: Exatamente. Muito obrigado, Bruna, por mais essas informações. Sempre que precisar, estamos aí disponíveis para levar informações à população maletense. Obrigado.
1: Obrigada, Sérgio. Obrigada, ouvintes. E tenha um ótimo final de semana.
0: Um abraço a todos e eu volto no próximo programa, sempre com informações de interesse da população maletense do município de Malé. Um grande abraço, fique com Deus e até o próximo programa.
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3: Convite para a missa de sétimo dia. Mãe, seu amor, seus ensinamentos e sua presença permanecerão eternamente em nossos corações. A saudade é grande, mas a fé nos conforta na esperança da vida eterna. A família convida para a missa de sétimo dia pela alma da mãe Cecília Seclik Wienczkowski, que será celebrada dia 15 de maio, sexta-feira, às 19 horas, na Capela Santa Ana, na Colônia 2. Agradecemos a todos que estiveram em nosso lado neste momento difícil, especialmente aos médicos, enfermeiros, motoristas da ambulância, Padre João Francisco, ministro, funerária São João, ao Sérgio Rolinski, amigos e vizinhos pelo carinho, apoio e orações. A presença de todos será uma homenagem de amor e fé à sua memória.

Agradecimento e convite para a missa de sétimo dia de Nelson Giboschi e Teresa Giboschi. Eu tento fazer várias coisas para poder me distrair dessa saudade que aperta o meu coração e me falta o ar. Mas a vida é cheia de momentos. E momentos nos trazem lembranças. Aí eu me lembro que você se foi, pai. E me deixou aqui morrendo de saudade e querendo você aqui. Não tive tempo de dizer meu último adeus, de te abraçar e dizer que eu te amo infinitamente. Ó, pai, como eu te amo. Sei que o Senhor está ao lado de Deus agora e olhando nós aí de cima. A saudade é o jeito que o amor encontrou de permanecer quando a presença se foi. Sempre vamos te amar, Nelson. Amada avó, dizem que Deus leva os melhores para perto dele. E só isso me dá um pouco de paz neste momento. Nosso coração está em pedaços, mas vamos nos reerguer, pois sei que a senhora sempre fez de tudo para deixarmos felizes. É isso que você merece, vozinha, que sejamos os exemplos de tudo aquilo de bom que nos deixou. Descanse em paz, vó, na certeza de que um dia nos reencontraremos. Até logo.

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0: subir aqui, né? Rapaz, esse palco tá muito feio, rapaz. Tá muito feio. Vamos combinar as meninas?
1: Não, o palco tá bonito, nós estamos feios demais.
0: Vamos chamar as moças pra dançar aqui junto com a gente?
1: Aqui é uma escolhida.
2: Cadê as mulheres?
0: Cadê as mulheres? Cadê as mulheres?
1: Não escolheram?
0: Opa,
2: opa!
0: Uma salva de palmas para as moças que já chegaram aí.
1: Para fazer as alegrias dos cuecas de plantão.
0: Agora vamos fazer, tá tudo certinho?

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Boa tarde, meu povo! Boa tarde, Malé, boa tarde, região! Está entrando no ar o programa Tarde é Sua hoje, que é quinta-feira, dia 14/5/2026. São 14 horas e 14 minutinhos. Olha só, é horário da coincidência. Sejam todos bem-vindos aqui na programação da Tarde é Sua. Participe, mande sua mensagem. O nosso WhatsApp já está liberations. É o 3542-1832 para você participar e mandar a sua mensagem aqui na nossa programação, pedindo a sua música também aqui no programa A Tarde é Sua. Então fique à vontade para participar, para mandar sua mensagem, que eu vou atender você aqui com muito carinho aqui na nossa programação. Lembrando, gente, que o programa Tarde é Sua vai até as 5 horas da tarde. Então temos 3 horas de programação por aqui. Você pode mandar sua mensagem e ficar à vontade para pedir a sua música favorita aqui na nossa programação. Vamos abrir o programa de hoje com Mato Grosso e Matias e a música... Perdoa.

0: 2:20 aqui na programação da Tarde Sura. Chamando um abraço pro Romeu, tá ouvindo aqui a programação. A Janina, a Lina Cláudia, a Tereza Orne, de Milsca Marli. Boa tarde, Eliane, tudo beleza? Poderia tocar a música do Porca Véia Alma de Gaiteiro para nós que estamos na escuta. E queremos oferecer para todos os nossos amigos, para você, sua família, a Loriane, família dela, a Luísa, a Neiva, o Aloysio, o Dionísio. Quem manda é o Marlico Edmilson. Um forte abraço, tudo é bom. Um forte abraço para vocês também e tudo de bom. Cadê o troço de pesquisa aqui, meu Deus? Gente do céu. Deixa eu fechar aqui e abrir de novo, porque não consegui achar o negócio de pesquisa. YouTube. Não consegui achar o negócio de pesquisa. Mas já procuramos aqui pelo YouTube a música que a Edmilson e a Marli pediram e já logo tocamos o pedido deles aqui na programação Alma de Gaiteiro. Enquanto isso, deixa eu ouvir aqui a mensagem da dona Janina. Alô, Janina.
1: Boa tarde, Eliane. Mandei um abraço e uma música para Josefa Shepko. Mandei um abraço para todas as minhas amigas e mandei um abraço para todos os meus amigos.
0: Tá mandado, Janina. Um abraço para você também. Obrigada pelo carinho da audiência. Será que a Alma de Gaiteiro é tão curta a música assim? Deixa eu ver aqui. 1:56. Será que é isso? Meu Deus. Deixa eu ir nesse ao vivo aí para ver o que vai dar. Se for muito ruim a transmissão, nós já paramos com a música e já colocamos aquela de 1 minuto e pouco lá. Fazer o quê, né? Paciência. Propagandas e propagandas. Tereza Orne também mandou boa tarde por aqui. Boa tarde, dona Tereza. Tudo é bom para você. Obrigada pelo carinho da audiência, pela participação aqui na programação também. Vamos ouvir então a Alma de Gaiteiro, deixa eu ver.
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0: Obrigado pelo carinho. Próxima!
1: E ouvimos aí o pedido da dona Marli, seu Edmilson e Stefaniak aqui na nossa programação. Lina Cláudia tá por aqui também. Boa tarde, Lina.
2: Boa tarde. Peça a música Misericórdia.
1: Misericórdia, digo eu. Misericórdia. Acho que é do... É, não sei o que lá, pai e filho, né? Deixa eu ver. Vamos achar aqui, Lina. Vamos achar aqui e já vamos atender a tua participação também. Jorge Pai e Jorge Filha, esses mesmo, tá tocando. Bora aumentar o volume do rádio aí, Lina, tá tocando.

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2:50, você está ouvindo por aqui o programa A Tarde é Sua. Quem está por aqui também é o Romeu Tarde Menina, bom toque para nós. É campeão de bilheteria com o grupo Tradição. Essa música é das boas, né? Romeu, um abraço para você, obrigada pelo carinho da audiência, também pela participação. Vamos colocar aqui o campeão de bilheteria aqui na programação também. Vamos lá, daqui a pouquinho já vai tocar essa daqui, ó. Oi, Eliane, tudo bem? Estamos com novidades de inverno aqui. Ah, da loja Valentina. Ui. Boa tarde, Eliane, estamos com novidades de inverno aqui na loja. 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Ah, tá, toque para a gente, Christian Ralph, camisa manchada. É a Maria e o Edson da loja Valentina, abraços. 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Boa tarde, aqui é a Célia Klenk do Eldorado. Boa tarde, Célia. A Marisa lá do Charqueada também está por aqui. Boa tarde, Eliane. Tudo bem? Tudo bem, graças a Deus. Eu não sei se vai me dar gripe, se vai me dar... Meu Deus. Esse negócio de alergia, gente, agora começou uma coceiraiada no nariz. Sabe que você vai falar e te dá aquela vontade de espirrar, mas você não consegue espirrar? Não se consegue espirrar, não vai. Mas alguma coisa vai dar, né? Boa tarde, Eliane, tudo bem? Então aqui a música Calcinha de Renda, só para curtir, Elizabeth de Rio Azul. Deu no que ver essa calcinha, né? Gente do céu, o povo tá pedindo pra mais de metro a calcinha de renda. Vai faltar calcinha pro Gustavo Lima. Ah, vamos tocar a calcinha do Gustavo Lima aqui sim. Já deixa eu colocar aqui na nossa lista de pedidos. Deixa eu ver quem está aqui, ó. Boa tarde, Eliane. 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Um abraço, pessoal, ouvindo a nossa programação. Um abraço ao pessoal da loja Valentina também. A Maria e o Edson. Eu tenho que salvar esse contato da Maria ali pra nós ser salvo aqui, porque não tá salvo. Eu nunca sei quem tá mandando mensagem, mas vou salvar já. Vamos lá então com campeão de bilheteria, Grupo Tradição, camisa manchada Christian e Ralph e Gustavo Lima e a calcinha de renda.

0: Tem.
1: Salva de palmas. Pode o nome dele. Pode ir. Obrigado, meu irmãozinho.
2: E ouvimos por aqui o Gustavo Lima aqui na nossa programação. Ouvimos, na verdade, três musicão por aqui, né? Ouvimos o pedido do Romeu com a música Campeão de Bilheteria, que é uma música muito boa. Ouvimos a Calcinha de Renda, pedido da Elizabeth. E ouvimos também a música Camisa Manchada, pedido ali do pessoal da loja Valentina. 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Deixa eu mandar um abraço pro Itanael, apareceu o Itanael por aqui. Janina mandando joinha também aqui na programação. Alô, Janina. Márcio Chagas também tá por aqui. Boa tarde, Márcio.
3: Fala, minha comadre Eliane, como é que tá? Tudo bem?
2: Bom.
3: Eliane, estamos começando a querer meter fogo no carvão aí pra assar aquela capta suculenta aqui em frente ao Bar do Batista. 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
2: E Laia, né? Isso aí, né? Tem que botar o fogo pra ver se esquenta também, né? Na sombra tá frio e no sol tá calor, né? Gente do céu, como é que pode? Hoje de manhã eu tava com os pés congelando. Pensei, né? Vou sentar ali na frente, na arinha da frente, né? Bate um sol cedo ali. Eu vou dar uma sentada ali pra dar uma esquentada nos pés. Gente do céu, eu tava pegando fogo e os pés estavam gelados ainda. Como é que pode, né? O frio é um troço de louco. E daí quando você tá de chinelo, daí que te bate os ventos nas canelas, né? Daí quase te lasca de frio. Helena Gonçalves também está por aqui ouvindo a programação. Boa tarde, Helena. Gente, eu vou pro intervalinho bem rápido e eu já volto.
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Voltamos por aqui na programação da Tarde é Sua. São 3 horas e 14 minutos aqui na nossa programação. Sejam todos bem-vindos aqui no programa Tarde é Sua. Vamos seguindo por aqui na programação. Vamos seguindo aqui na programação com a música do Paixão Cigana aqui na nossa programação. 3h14.

E vamos lá para as participações aqui na nossa programação da Tarde é Sua. Vamos ver quem está por aqui. É, Roseli Leal, boa tarde, Eliane, tudo bem? Toque a música Amor Virtual para todas as minhas amigas de Malé, mas toque a Rosane, que mandou a mensagem por aqui. É, um abraço, Rosane, obrigada pelo carinho da Audi. É Rosane, não, a Roseli Leal, troquei os nomes, a Roseli, que mandou a mensagem por aqui. Um abraço, Roseli. Quem tá por aqui também é a dona Helena. Oi, boa tarde, tudo bem? Toque a música do Zé Felipe com a Ana Castela, Sua Boca Mente, para mim e para você. Obrigada. Eu que agradeço, Helena, pela audiência e também pela sua participação aqui na programação. Vamos ouvir já já Sua Boca Mente aqui no nosso programa. Janina mandou um oi. Oi, Janina. Toque a música Nós enverga, mas não quebra. Essa música é boa, né? Pessoal lá de Rio Azul que estão ouvindo a nossa programação. Um abraço pra vocês. Obrigada pelo carinho da audiência. Deixa eu achar aqui. Só deixa eu colocar a Sua Boca Mente na sequência. E vamos colocar o Gino Cogeno também aqui na nossa programação na sequência. Nós enverga, mas não quebra. Show de bola. Vamos lá então com o Zé Moraes e o Amor Virtual.

0: E ouvimos por aqui o Gino com o Geno, nós enverga, mas não quebra aqui na programação da Tarde é Sua. Opa, pra Janina também, tá pra aquele, na Cláudia mandou mais mensagens por aqui. Uma boa tarde pra vocês, sejam todos bem-vindos aqui na nossa programação. 3h36, relógio acabou de virar, 3h37, intervalo rapidinho, eu já volto.
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0: Voltamos por aqui na programação da Tarde é Sua, são 3h47, você está ouvindo por aqui o programa Tarde é Sua, vai até as 5 horas da tarde, sejam todos muito bem-vindos. E hoje deixa eu mandar os parabéns, felicidades e muitos anos de vida para o Juan, que hoje está completando idade nova. Parabéns, Juan, felicidades, muitos e muitos anos de vida, que Deus abençoe e sempre. Homenagem da Jô Souza, diretamente de Curitiba. E para o Juan, a gente vai tocar a música Filho, do Anthony e do Gabriel.
1: Essa música eu dedico a você, meu filho.
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0: Gabriel Filho, aqui na programação da tarde, é sua. Deixa eu ver quem mais está por aqui, o seu Eliseu. Boa tarde, Eliane, toque uma dos anjos do hangar, beleza? E tudo de bom pra você também, Eliseu. Obrigado pelo carinho da audiência aqui na programação, pela participação. Deixa eu procurar uma aqui do Anjos do Hangar e a gente já vai atender a sua participação. Deixa eu procurar já. Na verdade, do Anjos do Hangar, acho que o que eu conheço, assim, que, né, que eu sei que é pelo nome, é Estrela Guia, o Fusca Azul. A Fusca Azul é legal, né? Vou tocar essa do Fusca Azul. Essa música é bem legalzinha. Daí tem umas Park, Farol, Trilha do Sol. Tem bastante música do Anjos do Hangar. Mas vamos tocar o Fusca Azul aqui na programação. Essa música, pelo menos, eu acho legal, né? E se o Eliseu não mandou o nome da música, ele deixou meu critério de escolher, né? Então, vamos com essa. O Romeu mandou mensagem assim, toque Christian Ralph, espuma de shampoo. Espuma de shampoo? Será que não é espuma da cerveja? Mas acho que não, porque espuma da cerveja é outros que cantam. Deixa eu ver se tem... Acho que é espuma de cerveja, o Romeu. E é Gio, com o Giovanni. Deixa eu procurar aqui, ó. Christian e Ralph. Gente do céu, programa ao vivo é deste jeito. A gente vai tudo no improviso. Pior que a espuma da cerveja, Gio e Giovanni. Mas vamos de espuma da cerveja. Se tiver o dito espuma de shampoo, Romeu, você me manda aqui, porque eu não achei essa espuma de shampoo. Se falar em shampoo, né? Esses dias fui tomar banho, né? O shampoo do Otávio, não, do Paulo com o Arthur, que deles usam um shampoo, eu uso outro, Otávio usa outro. Tava cheio, né? No outro dia eu fui tomar banho pela metade. No próximo dia eu fui lá, o Arthur me joga metade do vidro de shampoo dentro da banheira com água do Otávio. Eu tinha dado banho no Otávio, deixado a banheira com água lá e falei pra ele tomar banho. Quando eu fui jogar a água da banheira, a gente tava um sebo de tanto shampoo dentro da água. Meu Deus do céu, né? Olha, só por Deus, né? Aí ontem de noite fui tomar banho antes de dormir no shampoo do Otávio, shampoo cheinho de água. Eu falei, mas não é possível, né? É patentar um negócio desse. Não, esses piá, ó, só por Deus, hoje meio-dia ele se trancou no banheiro e tava batendo, não sei o que lá dentro. Eu falei, entrou dentro do banheiro pra quebrar o quê hoje? Esse dia me quebrou um espelho, esse dia me quebrou um vidro de creme meu, da Lili ainda, gente. Louco de cara, que é de vidro, assim, aquele vidro redondo, me moeu no chão. Diz ele que caiu sozinho. Tá bom, caiu sozinho. Diga, Lina.
1: Essa música, Telefone Mudo. E um grande abraço pra você e tudo de bom. Fica com Deus.
0: Você também fique com Deus, Lina. Telefone Mudo também é uma música bem... bem boa também, né? Vamos tocar o Telefone Mudo aqui na programação também com o trio Parada Dura. Agora vai tocar três musicão aqui, gente. Os Anjos do Hangar, Gian Giovanni e trio Parada Dura.

Telefone Mudo com o trio Parada Dura aqui na programação da Tarde é Sua. São 4:04. Quem mais está por aqui? Deixa eu ver. Ah, era cheiro de shampoo que o Romeu pediu, não a espuma de shampoo. Espuma de shampoo só me traz essas lembranças de filho que estraga shampoo, enche água no shampoo, joga shampoo. É esse tipo de coisa. Ai, ai, cheiro de shampoo com Christian Ralph. Que, aí eu nem me toquei na música, né? Nem me toquei, né? Eu podia ter me tocado antes. Boa tarde, Eliane. Nós da Garagem 23 estamos ligadinhos na programação e gostaria de ouvir a música. Sabe Deus que música que é essa, mas eu vou procurar aqui, Gabriel, tá bom? Um abraço pra você, obrigada pelo carinho da audiência. Uma opa pra Janina. Opa, a Janina mandou. Opa! Opa, Janina. Então vamos procurar aqui a música do Gabriel, que ele pediu. Já achei aqui, vamos ver se não é muita loucuragem. Mas vamos lá com as músicas então, né? São 16:05.

0: Associação dos maridos mandados pelas mulheres aqui na programação da tarde. A sua são 16 horas e 19 minutos. Intervalinho bem rápido, eu já volto.
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Voltamos por aqui na programação, são 4 horas e 30 minutinhos. Você está ouvindo por aqui o programa Tarde é Sua. Deixa eu ver quem mais está por aqui ouvindo a nossa programação. A Lúcia Favarni mandou boa tarde, toque a música Chora, Carolina. Alô, Lúcia, um abraço pra você, obrigada pela participação, pela audiência também aqui na nossa programação. Deixa eu procurar Chora, Carolina aqui e já vamos atender a sua participação aqui na programação. Deixa eu baixar minha música que tá meio alta. Chora, Carolina, daqui a pouquinho, tá bom, dona Lúcia? Se der tempo, poderia tocar a música do Amado Batista, Meu Castelo dos Sonhos, só para curtir. Quem pede é a Marli, um forte abraço. Abraço, Marli. Obrigada pelo carinho da audiência, pela participação também aqui na nossa programação. Vamos procurar aqui o Amado com o Batista e o Meu Castelo de Sonhos. E vamos seguindo por aqui, então, com o Chora Carolina, pedido da Lúcia Favarni.

0: Castelo dos Sonhos, aqui na programação da tarde, a sua pedida, a dona Marli Stefaniak, são 16h39.
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0: 16h40, 20 minutinhos que antecedem as 5 horas da tarde. Deixa eu ver aqui, tem mensagem da dona Janina.
3: Oi, Eliane, vou dar um tchau já, senão depois não dá tempo de você ver. Tchau, Eliane, até amanhã, mas tô escutando. Que você tenha o resto do dia abençoado, que você tenha uma noite abençoada, que Deus abençoe a noite e os anjinhos que protejam.
0: Amém, Janina, pra você também. Diga, Dionísio.
4: Boa tarde, minha amiga, tudo beleza? Tamo chegando no rancho agora. Toca Procurando Cambicho com o João Luiz Correia pra nós curtir. Manda um alô pra todos os amigos e amigas aí curtindo. A tarde é sua. Tudo de bom.
0: Tudo de bom pra você também, ô Dionísio. Se não chegou ainda, aumenta o volume do rádio que tá tocando.

0: Beleza.
1: João Luiz Correia aqui na programação, procurando cambicho aqui no programa Tarde a Sua. Intervalinha bem rápido, eu já volto.
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16 horas e 52 minutinhos por aqui. Vocês estão ouvindo o programa A Tarde é Sua. É, quem mais? Deixa eu ver quem está por aqui. Toque a música Coração de Vidro com Zezé de Camargo e Luciano. Só para curtir. A Elizabeth que mandou a mensagem por aqui. Alô, Elizabeth. Um abraço para você. Obrigada pelo carinho da audiência. Deixa eu ver aqui. Saideira, Grupo Marcação, cadê o Gole? O Romeu que mandou a saideira por aqui. Vamos procurar a saideira também. Enquanto há tempo, né? Enquanto temos tempo por aqui, porque já é... Faltam uns minutinhos para as 5 horas da tarde. E lembrando que logo mais às 5 tem o programa da Loriane. Cadê o Gole? Vamos lá então com o Zezé e na sequência, cadê o Gole? 16h53.

0: E o gole aqui na programação da tarde é a sua, são 16 horas e 59 minutinhos, já vai virar para as 5 horas da tarde. Fiquem todos com Deus, um grande abraço, eu volto amanhã, se Deus quiser, e mais um programa Tarde é Sua a partir das 2 da tarde. Fui!
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1: 5 e 1. 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

0: Cheguei, pessoalzinho! Cheguei, meu povo! 17 horas, 8 minutinhos! Sejam bem-vindos aqui no programa Sintonizada em Você. Fiquem todos à vontade para mandar sua mensagem, pedir a sua música favorita, WhatsApp 3542-1832. Lembrando a nossa brincadeira, fiz brincadeira do Adivinho de volta, tá, pessoal? Que eu vi que vocês gostaram da brincadeira do Adivinho. Então, hoje, a dica é... Dica número 1, objeto. A dica número 1 para nossa brincadeira do Adivinha é objeto, tá, pessoal? Qualquer objeto aí. Qualquer objeto. Pode ser qualquer coisa, pessoal. Manda aí, valendo R$50 no Pix, tá bom, pessoal? E fiquem também todos à vontade para pedir sua música aqui na programação. E enquanto meu povinho vai chegando, vamos de música. Despacito.
1: Ai...

Cito. 17 horas e 13 minutinhos. Sejam todos bem-vindos aqui na programação. Pessoal, fiquem todos à vontade para participar, mandar sua mensagem. WhatsApp 3542-1832. Quem já chegou por aqui foi Edmilson com a dona Marli. Boa tarde, nossa amiguinha Lorianinha e também Josianinha. Tudo beleza? Poderia tocar uma música do Américo Arantes? Feliz aniversário. Esta música queremos oferecer para nossa grande amiga querida Josiane, que a Nossa Senhora Aparecida dê a ela muita saúde, paz, alegria e muitas realizações, porque ela merece tudo que é de bom. Quem oferece é a Marli e o Edmilson Estefanhaque de Veracruz. Um forte abraço e tudo de bom. Se não conseguir achar essa música, pode tocar outra, mas eu já encontrei. Já encontrei do seu Edmilson da Marli. Vou tocar pra Josi, minha irmã querida, que tá de aniversário hoje. Então, o pedido da Marli Edmilson, feliz aniversário.

17 horas 16 minutinhos. Feliz aniversário. Esse foi a pedido da Marlene Edmilson Stefaniak pra Josi, que está de aniversário hoje, a bicha velhona. Deixa eu ver quem mais por aqui. Seu Reginaldo disse boa tarde. Boa tarde, Reginaldo. Seja bem-vindo aqui na programação. Obrigado pela audiência. Seu Romeu disse boa tarde, menina. Pediu uma música que eu disse. Agita aí. Vamos agitar, seu Romeu. Pode deixar comigo, que falou em agitar. Falou em tocar a música. Ele pediu uma música, dança com duro. Dá meia volta. Vamos que vamos, seu Romeu.

Então eu, cheio de cantoria. 17 horas 28 minutinhos, pessoal. Fiquem todos à vontade para mandar sua mensagem, participar aqui da programação. Seu Romeu disse assim. Deixa... O Eric disse até amanhã, e agora vem pedir mais música. Gostou, né, seu Romeu? Ele disse mais uma. Jade Jadson. Bruto mesmo. Vamos procurar aqui, seu Romeu. Vamos procurar. Vamos procurar, que hoje nossas músicas estão tinindo de boa. Pessoal, logo mais a Josi vai vir dar um tchauzinho pra vocês, que hoje ela tá indo embora, meu povo. Ela tá indo embora, de volta pra minha terra. Ela participou daquele programa, pessoal, de volta pra minha terra. Né? Ela tá assim indo hoje, mas logo ela vai vir aqui. Logo ela vai vir aqui dar um tchauzinho pra vocês. Calma aí, tô procurando a música do seu Romeu. 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Vamos colocar aqui a musiquinha do seu Romeu, e vamos ver quem mais por aqui. A Elizabeth disse assim: boa tarde, tudo bem? Toque a música Onde Anda Meu Amor, com Léo Magalhães, só pra curtir. A Elizabeth de Rio Azul. Onde anda o meu amor? Essa música, esses tempos atrás, tá famosa no TikTok. Eu sei que todo mundo tava fazendo esse negócio com essa música aí, pessoal. Vamos procurar, 17 horas 29 minutinhos. Sejam todos bem-vindos aqui na programação. Deixa eu colocar minha trilhazinha. Abraço, Elisa!

0: Oxi, esqueci de mudar o negócio, calma aí. Vamos lá. Suas respostas estão...
1: Errou!
2: Ai, que ódio!
3: É um inferno.
0: Errou, Marlene Wilson! Boa sorte aí no próximo palpitinho. O Martinho e a Luciane, o palpitinho deles, um CD. Um CDzinho... Sua resposta está...
1: Errou!
2: Ai, que ódio!
0: Errou! Fiquei sabendo que o pessoal queria... A Marlene e Milson ontem, acho que não deu tempo deles ver a nossa cantoria aí. Eles queriam cantar. Vou ver com a Jô se ela tem tempo, pessoal. Nós fazer mais um negócio. Mais um negócio de cantoria. Cantoria, pessoal. Marlene Paula Freitas disse, boa tarde, meu palpite é um relógio. Se possível, toca a música Flor do Meu Jardim. Vamos tocar. Vamos tocar, Marli. Vamos ver o palpitinho dela. Sua respostinha está...
1: Errou!
2: Ai, que ódio!
0: Errou! Errou! É que ontem eu comecei muito tarde, pessoal, com nossas cantorias aqui na programação. Depois fiquei até com vergonha, gente. Eu aqui cantando, quando o Adri abriu a porta, passou ali, coitado, esperando pra começar o programa dele. E eu falei, gente, que é isso? Que é isso? Vamos de música, meu povo. Certo, ele pensou, meu Deus, vamos fazer uma oração pra essa criatura aí. Vamos fazer uma oração pra essa criatura aí. Eu cheiro o rap aí, né? É, bruto e capial, Jadson, vai pedir o seu Romeu.

0: 17 horas 48 minutinhos. E a Josi já veio dar um tchauzinho pra vocês, pessoal. Já veio dar um tchauzinho, que agora tá se mandando, né, Josi?
1: Sim, tá, chegou a hora. Quero agradecer a música do Edmilson e da Marli, que ofereceu
0: a música. Eles pediram música pra você. Feliz aniversário.
1: Obrigada, obrigada a todas as pessoas que me desejaram feliz aniversário. E mês que vem, para a alegria de uns e a tristeza de outros, talvez eu esteja aqui.
0: Mês que vem, pessoal.
1: E a música também vai ficar pro mês que vem, né? Porque vergonha é uma só, né? Tá louco? Eu tava escutando ali a Lori já falando, ai, talvez ela vai cantar uma música. Não, né? Ela é muito sacana.
0: Não sou, não.
1: É?
0: Eu não sou. Essa
1: vou ver se ela tem um tempinho, daí eu canto, o Juliano canta, passamos o mico. E
0: mas
1: ela
0: eu
1: corre.
0: Também passei vergonha, todo mundo
1: no
0: passou.
1: Final.
0: Uhum. Todo mundo passou, só que eu passei menos porque o pessoal falou que eu fui a preferida, né? Eu fui a favorita, eu não passei tanto assim, né? Eu sei que vocês vão ficar com saudade, né, gente, da Josi. Eu também já tô com saudade. Ela nem foi ainda e eu já tô com saudade, gente do céu. Né, Josi? Mas tem que comemorar ainda o aniversário dela hoje, né?
1: É, tem compromisso em Curitiba.
0: Aproveitar o finalzinho de aniversário da bicha veiona.
2: Oi, Loriano e Gael, Juliano. Mandei um abraço na música para Josefa Chico. Mandei um abraço para todas as minhas amigas e mandei um abraço para todos os meus amigos. Meu primeiro palpite é um chaveiro. Segundo palpite é uma chave.
0: Vamos ver o palpite, Josi. Espera aí que você vai escolher uma música ainda para você. Dona Janina, sua respostinha está...
3: Errou!
4: Ai, que ódio!
0: Errado. Errou, dona Janina! Vamos tocar uma música bem especial aí pra nossa aniversariante, né, pessoal? De hoje, vou deixar ela escolher. Vou deixar... Não ia deixar, mas eu vou que hoje é aniversário dela. Escolhi uma bem legal. Eu gostei daquela música que você ofereceu pra mim aquele dia lá. Falando que eu sou muito especial na sua vida, não sei o quê.
1: Mas daí eu vou escolher uma música especial para mim.
0: Não, uma música que você gosta. Ou você quer que eu escolha uma música para você?
1: Prefiro.
0: Prefere que eu escolha? Mas eu vou ter que passar a tradução, então, para você. Que é uma música em inglês, tá? Mas essa música, Josi, ela te representa. Essa música fala assim, pessoal, para quem não sabe... É a música da Pink, tá? Try. Ela fala assim, pra você se levantar depois que você, sabe? Tipo, não importa quantas vezes você cai, você se levanta, entendeu? Essa música é muito legal, pessoal. Eu adoro essa música aqui, ó. Vou tocar essa aqui pra Josi, pra minha irmãzinha querida, que está de aniversário. Ah, é? Eu já dei. Eu fui a primeira a dar parabéns pra você hoje, mas no ar ainda não falei. Então, parabéns, Josi.
1: Obrigada.
0: Parabéns, muitas felicidades.
1: Acordei com bolo já e tudo mais.
0: É, bolo, pessoal. Eu sou querida.
1: Ah, eu acho que ano que vem vou vir pra cá de novo, né?
0: Um bolinho pra ela já de manhã, pra ela cantar o parabenzinho dela, né? Essa música é muito legal. Essa aqui eu vou oferecer pra Josi, que está de aniversário hoje.

0: 18h09, sejam todos bem-vindos aqui na programação. Pessoal, intervalinho correndo tudo e eu volto já.
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0: Voltei, pessoal, 18h12. Sejam todos bem-vindos aqui na programação. Lembrando da nossa brincadeira, a dica é objeto, tá, pessoal? Deixa eu ver o áudiozinho da dona Janina.
6: Oi, Josiane. Oi, Loriane, escolhi uma música bem bonita pra aniversariante, pra Josiane aí, tá bom?
0: Vou escolher uma música bem boa aqui pra ela, dona Janina. Tô com o coração apertado, gente, que ela já saiu, tá dando tchau pra ela. É, Edmilson disse, a mãe gostaria de ouvir a música do Leo. Calma aí, vamos baixar minha trilha. Mudar primeiro. Baixar um pouquinho. Aí, agora ficou bom. Edmilson disse, a mãe gostaria de ouvir a música do Leonardo. Esse alguém sou eu. Só pra ouvir, quem pede é a Marli Stepanhaque de Vera Cruz. Um forte abraço. Leonardo, esse alguém sou eu. Vamos colocar aqui na fila. 18h13, a dica para nossa brincadeira é objeto. Objeto, tá, pessoal? Qualquer objeto que vocês quiserem mandar aí. Só vocês mandar que a gente confere, valendo R$50 no Pix. 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Seu Luiz Rodaskevich. Boa noite, Anne, tudo bem? Se possível, toca a música Fogão a Gás e a Lenha, beleza? Vamos tocar. Fogão a Gás, Fogão a Lenha. Ultimamente eu tô preferindo Fogão a Lenha, gente, que esses friozinhos aí. Vamos procurar a musiquinha aí, ó. 18 horas 14 minutinhos. Abraço, seu Luiz. Seja bem-vindo aqui na programação. Paulo Rocker, ele disse balde. O palpitinho dele é balde. Sua resposta está...
7: Errou!
8: Ai, que ódio!
0: Errado. Errou, seu Paulo. Abraço pra você. Obrigada pela audiência. Seu Romeu pediu uma música aqui, mandou um link. Já vamos deixar preparadinho aqui. Já vamos deixar preparadinho aqui a musiquinha dele. Agora vamos ver quem mais. Vamos ver quem mais. Elizabeth, toque a música. Calma aí, primeiro, o palpite dela é chinelo ou celular. E ela disse assim, ó, toque a música, você é tudo que pedi pra Deus com César e Paulinho. Não tem condições, gente, não tem condições. Eu com esse fone aqui, ó, eu não consigo ficar com a trilha, gente, me atrapalha demais. Eu sei que é meio feio eu ficar falando sem a trilha, mas não sei o que acontece. Se eu coloco o fone, gente, pra mim não gritar muito no... Pra não ficar muito estourado, porque eu não tenho muito controle da minha voz. Se eu tiro o fone, eu começo a gritar. Daí eu coloco o fone pra mim não gritar tanto, porém a trilha me atrapalha. Que ela fica direto em minhas orelhas aqui, ó, tocando. Daí me atrapalha demais. Então eu vou ficar sem trilha mesmo. Mesmo que fique feio, gente. Mesmo que fique feio, vamos ficar sem nossa trilhazinha. É, então ela pediu uma música, você é tudo que pedi pra Deus. Vamos colocar ali, vamos colocar a musiquinha dela. César e Paulinho. Colocar na fila. E o que vocês estão fazendo, gente? Me contem, vamos conversar agora. Por favor, gente, vamos conversar, porque eu tô meio depressiva. Eu tô meio depressiva, gente, agora. A minha irmã ficou muito tempo aqui. E agora que ela foi, gente, já sinto um vazio. Isso é tudo que eu pedi pra Deus, César e Paulinho. Tá na fila, Elisa. Um abraço pra você. Vamos conferir o palpitinho dela. Sua respostinha está...
7: Errou!
8: Ai,
0: Errou, Elizabeth. Seu Sérgio de Bosque disse... Boa tarde, se puder, toca a música Serrano Cantou. Serrano Cantou. Vamos tocar. Vamos tocar a musiquinha dele. Vou colocar aqui na fila. 18 horas 17 minutinhos. Tá na fila. Ó, a Josi mandou foto de estar ouvindo. Tá indo. Mãezinha, gente, tá indo. Tchau, Josi. Com Deus, Josi. Tá indo, a Laura mandou foto, falou, tô ouvindo. Abraço, Josi. Com Deus, Deus te acompanha. Quando chegar, manda mensagem me avisando. Mãezinha dela, né, gente? Ô, Josi, a dona Janina pediu uma música bem bonita. Eu vou tocar pra você já. Já vou escolher uma música bem bonita que a dona Janina pediu pra você. Inclusive, tem mais um áudio da dona Janina.
9: Você perguntou o que nós estamos fazendo, então vou falar agora que eu sentei um pouco pra descansar.
0: Descansar um pouco, né, dona Janina? A vida é muito corrida, muito corrida. Às vezes a gente tem que sentar um pouquinho pra tomar um fôlego pra continuar as coisas, né? Deixa eu ver qual música eu vou tocar pra Josi. Vou tocar uma que tem aqui na minha playlist, que eu gosto bastante, que eu vou tocar essa aqui, ó, que a dona Janina pediu pra mim escolher. É Brilha Menina. Vamos colocar. Tá na fila, essa vai ser especialmente pra Josi. Brilha Menina. Obrigada pelo carinho, dona Janina. Edmilson disse, nós estamos trabalhando ainda. Aham, com a fotinho que ele mandou, cheio de trabalhar. Preguiçoso, velho, seus jaguaredo. Seus jaguaredo só querem saber de ficar sentadão, tomando um suquinho, né? Vocês são jaguara. Pessoal, vamos de música? Esse alguém sou eu.

0: Pessoal, 18 horas 33 minutinhos. Sejam todos bem-vindos aqui na programação. Fiquem todos à vontade para mandar sua mensagem. Pedir a sua música. WhatsApp 3542-1832. Pessoal, já são 6h30. Então eu vou passar outra dica, tá? A dica número 1 é um objeto. A dica número 2 é uma utilidade, tá, pessoal? Utilidade. Ops, calma aí que caiu meu fone. Foi. Então, a dica número 1, pessoal, um objeto. A dica número 2, uma utilidade, tá, pessoal? Uma utilidade. Seu Reginaldo mandou o palpitinho dele. Vamos conferir o palpitinho do seu Reginaldinho. Ele disse, boa noite, toca a música. Amor de Primavera, a dica, o palpitinho dele, uma chaleira ou um boné. Vamos ver se é isso. Sua respostinha está...
1: Errou!
2: Ai, que ódio!
0: Errou! Vamos colocar a musiquinha dele aqui, Amor de Primavera. Ainda tem duas musiquinhas pra tocar, tá, pessoal? Vamos colocar a musiquinha dele na fila. 18 horas 35 minutinhos, sejam todos bem-vindos aqui na programação. 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Vamos ver quem mais. Dona Shirley disse, boa tarde, Lore. Eu acho que é um martelo. Severino acha que é um copo. Vamos ver se é isso. Vamos ver. Sua respostinha está...
1: Errou!
2: Ai, que ódio!
0: Errou! Abraço! Abraço, Dona Shirley e seu Severino. Sejam bem-vindos aqui na programação. Obrigada pela audiência. Dona Janina Colada ligadinha por aqui. Um abraço, Dona Janina. Seu Sérgio disse... Ops, pulou. Quem foi? Foi pro Edmilson. Segundo palpite, um notebook. Palpitinho do Edmilson. E a Marli acha que é uma garrafa térmica. Vamos ver.

0: Sua respostinha está...
1: Errou!
2: Ai, que ódio!
3: Já é o inferno!
0: Errado! Errou, seu Edmilson! Marli, abraço pra vocês, obrigada pela audiência! Agora sim, seu Sérgio Boss, que disse obrigada pela música, de nada, seu Sérgio! Um abraço, obrigada pela audiência! Seu Stefano por aqui... Seu áudio veio mudo, Stefano! Telefone mudo, não pode falar. Dona Zumira disse, boa noite, Loriane. Tudo bem? Meu palpite é uma tesoura ou uma caneta? Vamos ver, Dona Zumira, vamos ver. Sua respostinha está...
1: Errou!
2: Ai, que ódio!
3: É o inferno! É,
0: agora vocês estão espertinhos, né? Agora ficou fácil, né, pessoal? Se bem que agora eu percebi que tem bastante objeto útil. Útil. É uma utilidade, pessoal. A Dona Zumira mandou tesoura, é um objeto. E é uma utilidade também, uma caneta. Vamos ver. A Dona Inês Kaminski disse, boa noite, Loura. Eu acho que é um cortador de unhas. Cortador de unhas ou uma escova de cabelo. Vamos ver se é isso, Dona Inês. Suas respostinhas estão...
1: Errou!
2: Ai, que ódio!
0: Errou, Dona Inezinha, bicha veiona. Elizabeth disse, palpite, cuia ou colher? Cuia ou colher, vamos conferir? Vamos conferir se é isso, Elisa. Elizabethinha, já vou mudar lá no... Assim que eu for para as músicas, eu já vou mudar nosso... Já vou colocar a segunda dica lá no status, tá, pessoal? Sua respostinha está...
1: Errou!
2: Ai, que ódio!
0: Errado! Errou, Elisa! Um abração pra você! Obrigada pela sua audiência! Deixa eu ver quem mais... A Célia! Apareceu a Dona Célia! Apareceu a Margarida! Apareceu o Alecrim Dourado, que nasceu no campo... Ah, pessoal, falando em Alecrim Dourado, minha irmã falou que eu preciso de Alecrim... Não é alecrim dourado, tá, pessoal? É alecrim. Alecrim. Porque o meu cabelo tá muito ruim, tá, pessoal? Daí eu tenho que colocar alecrim no shampoo. Se alguém tiver alecrim, me avise. Entre em contato comigo que eu tô precisando pros meus loiros. Pros meus loiros, tá, pessoal? Vamos deixar esse cabelo bonito. Mas duvido que alguém tenha alecrim, né, pessoal? A Célia disse... Secador de cabelo ou chapinha. Palpites do João. Bomba de chimarrão ou um carregador. Tá bom, pessoal? E os palpites do Felipe. Um peso de porta ou um mouse. Ai, nem fale em mouse que você ataca direto no meu coração. Que eu lembro do meu mousezinho que quebraram. Até hoje não superei. Até hoje não superei esse negócio. Vamos ver os palpitinhos? Suas respostinhas estão...
1: Errou!
2: Ai, que ódio!
3: É o inferno.
0: Errou! E ela disse, toca a música. Oi, tudo bem? Do Zé Neto e Cristiano. Vamos tocar. Vamos tocar essa musiquinha aí. Colocar na fila. Tem ainda a musiquinha que a Dona Janina pediu pra Josi, que é Brilha Menina, depois Amor de Primavera. Daí também tem a musiquinha da Dona Célia. Oi, tudo bem? Oi, tudo bem? Tudo City? Vamos ver. Quem mais por aqui? Vamos ver quem mais? Quem mais? Seu Reginaldo. Pente ou chave? Vamos ver se é isso. Sua respostinha está...
1: Errou!
2: Ai, que ódio!
0: Errada, pessoal. Eu lembrei, falando em chave, eu lembrei que ontem, gente, o Juliano caiu um tombo aqui no estúdio, tá? Quando ele chegou, ele caiu um tombo. Foi feio. E de noite, vocês acreditam que ela caiu outro tombo, gente? E eu lembrei que é por causa da chave, que a chave da porta chegou a quebrar, gente. Chegou a quebrar, ela caiu um tombo, foi se segurar na porta, gente. Acabou essa chave da porta. Estamos sem fechador. Gente do céu, dois tombos num dia só. Dois tombos num dia só. Eu falei, ó, meu Deus do céu, agora deu. Agora deu, agora vai ter que andar cuidando da pra não cair. Ivo Smil disse, oi, Lori, boa noite. Meu palpite é escova de dente ou garfo. Vamos ver se é isso, pessoal. Sua respostista...
1: Errou!
2: Ai, que ódio!
0: Errou, seu Ivo, não foi dessa vez. Vocês acreditam? Lembra que eu falei pra vocês? Barulho é esse? Ai, que susto, Adriano. Que susto, amei. Não apressa do nada que eu... Que susto, gente, que você pior me deu. Vocês acreditam que a gripe que eu peguei aquela semana que eu falei pra vocês, que na verdade era férias, né, gente? Aí eu peguei gripe. A gripe que eu peguei, gente, era tão forte, que tava me dando tontura. Mas sabe por quê, gente? Que tava tudo... Infeccionou tudo minha cabeça, gente. Meu ouvido. E aí, quando começou a me dar aquela tontura, eu não conseguia parar de pé, gente. Eu ficava de pé e assim, me dava aquela fraqueza. Uma tontura, gente. Uma desorientação. Não era nem tontura. Me dava um negócio assim, ó, gente, que eu quase caí. Daí eu lembrei que o médico, quando eu fui consultar o médico, falou assim, ó, que tudo tava feio pro meu lado, gente. Tava feio. Daí eu joguei no Google, né? Desorientação, tontura, o que pode ser? Daí falou que se pegasse uma gripe muito forte, poderia ser isso. Daí eu fiquei mais sossegado. Agora passou, gente. Agora passou. Mas só pra vocês terem uma ideia de forte, que foi aquela bendita, aquela gripe que eu peguei, gente. Agora já tô melhor, graças a Deus. Aloysio, fala, seu Aloysio.
4: Boa tarde, dona. E a produção, dona. O
0: Oriane.
4: Cheguei agora da colônia ativa lá e me furti nos pés de serra na casa dos meus primos lá. Cheguei agora na casa.
0: Que tal, tá, bicho, vai passeador?
4: Essa música bate coração. Essa música vai lá pra dona Marli. Seu Nilson.
5: Vivo
4: Esmil,
5: boa noite, meu palpite é escova de dona... garfo. Vamos ver se é isso, pessoal.
4: Seu... Já esqueci até o nome do Vivete. O seu Luiz, pra dona Neiva. E pra você. Capricho. Meu amigo, o seu Zóio, pra tocar uma gaita lá. Quero que você veja. Chega agora, tô no entra o programa aí. Capricho, tá?
0: Ele não sabia se ele falava ou se ele prestava atenção no que tava falando na coisa. Que tal, o bicho vai tava tocando uma gaita, então. Bate coração. Bate coração, coloquei com o Leandro e Leonardo dessa vez. Tá bom, seu Aloysio? Um abraço pra você, obrigado pela audiência. A Elizabeth disse álcool em gel ou papel higiênico. Vamos ver se é isso. Suas respostinhas estão...
1: Errou!
2: Ai, que ódio!
0: Erradas! Errou, Elizabethinha. Dona Janina, fala, dona Janina.
6: Então é mais dois palpites, então é um copo e o segundo é uma xícara.
0: Copo e uma xícara. Sua respostinha está...
1: Errou!
2: Ai, que ódio!
0: Errou, dona Janina. Vamos de música, pessoal. Fiquem todos à vontade aí pra pedir sua música favorita aqui na programação. WhatsApp 3542-1832. Agora aqui na programação, Brilha, Menina.

0: Bate o coração, 18 horas e 58 minutinhos. Sejam todos bem-vindos aqui na programação. Fiquem todos à vontade para participar, mandar sua mensaginha. Ingrid, ligadinha por aqui, disse: boa tarde, Lori, tudo bem? Meus palpites são chinelo ou pantufa. Chinelo ou pantufa, vamos conferir, Ingrid. Suas respostinhas são...
1: Errou!
2: Ai, que ódio!
0: Errada, Ingrid do céu, deixa eu colocar meu foninho. 18 horas e 58 minutinhos, lembrando as dicas, pessoal. É um objeto e uma utilidade, tá bom, pessoal? Edmilson, gostaria de ouvir a música do Jean Giovanni, Não Vivo Sem Você, só pra ouvir. Quem pede é o Edmilson Stefaniak de Vera Cruz, um forte abraço. Jean Giovanni, Não Vivo Sem Você. Vamos procurar. Sem a música fica tão estranho, né, pessoal? Sem a minha música fica tudo tão estranho. Tudo é um xoxo, meu Deus do céu. Que programa mais desanimador. Sem minha trilha. Jean Giovanni, Não Vivo Sem Você. Tá na fila. Deixa eu ver quem mais. Ah, ele mandou o segundo palpite. Ah, mandou. Abraço, Marli de Milson. Dona Zumira disse: oi, Loriane. Agenda ou calendário? Agenda ou calendário? Suas respostinhas estão...
1: Errou!
0: Erradas, Dona Azul. Abraço pra você. Boa sorte aí no próximo palpitinho. Ismael disse... Opa, boa noite. É o Ismael. Meu palpite é pantufa. E... cobertor. Vamos ver. Sua respostinha está...
1: Errou!
0: Errou, seu Ismael. Seja bem-vindo. O Ita chegou por aqui também. Mandou foto de mimosa. Ontem eu comi uma... Ontem eu comi uma polca, gente. É, Dona Neiva e Luiz Carlos, ó, mandou foto assando o pinhão. Gente, quanto pinhão, seu Luiz, Dona Neiva. É muito pinhão, hein? Tem que tentear um pouco.
3: Boa noite, Dona Oriane. Oh, parabéns, né? Agora não é mais radialista. Agora é a nova cantora do Vagalume.
0: Ihu! Ihu! Vou caçar mais de 1 milhão de vagalumes por aí.
3: Pegou muito vagalume? Peguei. Meu Deus do céu, eu escutei a música ontem. Fiquei pensando, coitado dos vagalumes, ela vai catar todos os vagalumes.
0: Quando eu era pequena, eu catava vagalume, tá, gente? Num potinho, na época de vagalume, eu pegava um potinho de conserva e eu ia atacando vagalume, gente. Qualquer vagalume que aparecesse na frente ia pra dentro do pote. Não sei se pode fazer isso ou não pode, mas enfim, era quando eu era criança. Não façam isso, crianças, não judiem os animais. Não, é, enfim, mas eu colocava eles, daí eu fazia uma luminária, daí depois eu soltava, tá, gente?
3: Uhul! É o seguinte, tirando a brincadeira fora a parte, quero uma música do seu Walter Moraes. Gineteada em Alegrete, toca pra nós. Essa música eu ofereço pro Polaco, Majescão, pro seu Edenilson, Dona Marli, pro seu Juliano, Geraldo Mérnico, seu Aloysio, Dionísio Banda Chesque. E agora para a cantora Oriane, não é mais radialista, né? E para dona Ariane, para minha irmã Inês, minha sobrinha Paula, meu cunhado Chico, para todo mundo aí. Toca aí para nós. Geneteada em Alegrete, do Walter Morada. Acabou que eu vou ligar mais um, pedir mais uma. Acho que agora eu vou pedir com a cantora Ariane, a Oriane. Pedir com a nova cantora Oriane.
0: Pode daí cantar. Vai,
3: não sei, vou ver a moda.
0: Pode cantar, pode pedir que eu canto. É só você falar qualquer música aí, ó, que eu canto. Elizabeth disse, toca a música Solteirona com Teodoro Sampaio, só pra curtir, Elizabeth. O palpitinho é uma caixinha. Uma caixinha. Sua resposta está...
1: Errou!
2: Ai, que ódio!
0: Errou! Solteirona. Vamos tocar. Vamos tocar, vamos procurar aqui, ó. Tá na fila, Elisa. Fala aí, tá? Meu Deus, Itanael. Vou até tirar uma foto. Eu posso tirar uma foto pra mim, mostrar pro pessoal, Itanael, tua figurinha? Colocar ali no estado. Uma figurinha do Ita com as mimosa. Calma aí. Deixa eu ver se meu celular tira foto, gente, do computador. Que às vezes, quando você vai tirar foto, o computador não dá certo. Deixa eu abrir a figurinha. Que tal, Ita? Só ele com as poucasinhas, gente. Só ele com as poucasinhas dele. Gente.
4: É laranja, daquela bem azedinha.
0: Sabe? Ah, é laranja?
4: Eita.
0: Laranja. Parece umas poucasinhas, mas é laranja. Laranja azedinha. Vamos intervalinho, pessoal? Intervalinho bem rapidinho, daí eu já volto com as músicas.
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0: 19 horas, 8 minutinhos. Já tá na reta final, gente. A hora, chegou às 19 horas, já passa voando. Então, se você quer ouvir sua musiquinha aqui, já peça agora pra dar tempo de tocar. Falando em música, meu povo. Falando em música, vamos de música. Jean Giovanni, não vivo sem você.

0: Pessoalzinho, 19 horas 24 minutinhos, sejam todos bem-vindos aqui na programação. Mariluce chegou por aqui, boa noite, tudo bem? Aqui é a Mariluce, mande uma música pro Antônio que está de aniversário. Uma boa noite, gata, fica com Deus, obrigada, Mariluce. O Antônio quer estar Antônio aniversário, parabéns, muitas felicidades, muitos anos de vida. Deus abençoe sempre sua vida com muita saúde. Vamos tocar uma música aí, que música será, gente? Gaúcha, né? Será que ele gosta de gaúcha? Vamos procurar gaúcha. Gauchesca. Gente, o céu, fui tomar. Vou colocar do fundo da grota, essa que todo mundo gosta. Tomei um gole de café lá agora, a gente foi tombar pra trás. Pensa num café forte. Fica acordado até amanhã, gente. Marcos, ligadinho por aqui, ele disse assim. Boa noite, Loriane. Toca a música Rapando... Calma aí. Rapando Chiqueiro, com o grupo Só Alegria. Estamos sempre na escuta. Que legal, Marcos. Sejam bem-vindos aqui na programação. Vamos colocar essa música aí, gente. Rapando Chiqueiro, que legal. Grupo Só Alegria. Vamos colocar aqui na fila. Vamos ver se dá tempo ainda. 19h25 agora. Vamos procurar. Tomara que tenha, gente. Tomara que tenha essa musiquinha. Aí tem. Grupo Só Alegria, Rapando Chiqueiro. Tá na fila. Um abraço, Marcos, pra você e pra sua família. Obrigada pela audiência de sempre. Edmilson disse, se der tempo, a mãe gostaria de ouvir a música do Amado Batista. Pra que fugir de mim? Só pra curtir. A Marlista foi aqui em Veracruz. Amado Batista, pra que fugir de mim? Vamos colocar na fila. Não. 19h26, pessoal. Pessoalzinho. Deixa eu ver quem mais. Quem mais por aqui? Elizabeth, que é a música Dengo. Roberta Miranda. Meu Dengo. Roberta Miranda. Vamos colocar na fila. E também, calma aí, vamos colocar na fila, meu dengo. Quem tá ligadinha por aqui é a Isabelle, mandou o palpitinho dela, disse um pote, vamos ver se é isso. Sua respostinha está...
1: Errou!
2: Ai, que ódio!
1: É o inferno!
0: Errou, Isabelle! E a dona Eva ligadinha por aqui também. Boa noite, que a presença de Deus traga paz e muita... E uma noite abençoada, cheia de amor e motivação. Amém, Jesus! Abraço, dona Eva, obrigado pela mensagem. E a dona Janina também está por aqui mandando um oi. Oi, dona Janina! E toda vez que você me falar... Oi, eu vou responder só oi. Intervalinho, pessoal, volto já.

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3: Voltei, pessoal, 19:32. Sejam todos bem-vindos aqui na programação. Deixa eu ver, será que já vamos de musiquinha, pessoal? Deixa eu ver primeiro o palpitinho da Elisa. Ela disse chaleira elétrica. A Elisa tá quieta, né, Elisa? É dois palpitinhos antes da dica e dois depois, Elisa. Você já mandou os 10 hoje, mulher. Sua respostinha está...
4: Errou!
5: Ai, que ódio!
3: Folgadona. Bicha veiona essa Elisa. Bicha veiona. Vamos de música? Baitaca, do fundo da grota.

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0: Meu dengo, aqui na programação, 19 horas 47 minutinhos, sejam todos bem-vindos aqui na programação, no programa Sintonizado em Você. Isabelle Aparecida mandou o palpitinho dela, uma panela. Sua respostinha está...
1: Errou!
2: Ai, que ódio!
0: Errada, Isa! Itanael, fala, Ita.
3: Se der tempo, põe a música da Sandy Júnior. Abre a porta, Mariquinha.
0: Eu não abro, não. Tcharararuna. Reginaldo, ligadinho por aqui, disse boa noite e bom descanso. Boa noite, seu Reginaldo. Abençoado descanso pra você também. É, já tá no finalzinho, né, pessoalzinho do céu? Já tá no finalzinho da programação. Vamos nosso intervalinho bem rapidinho. Eu já vou dar um tchauzinho aí pra vocês.
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1: Voltei, pessoal. 19 horas, 53 minutinhos já, meu povo do céu. Vamos ver nossas últimas mensaginhas aqui na programação. Jane Oliveira disse: boa noite, uma bacia de pipoca. Sua respostinha está...
2: Errou,
1: dona Jane, abraço, Jane, seja bem-vinda. Rosângela, boa noite, Anne. Eu acho que é uma tesoura ou uma colher de pau, um abraço, abraço, Rosângela. Sua respostinha está...
2: Errou!
3: Ai, que ódio!
1: Errado, errou, Rosângela, um abração pra você, obrigada pela audiência. Fala, seu Aloizinho.
4: Oi, dona Uliane. Uma boa noite pra você. E com Deus e Deus, a gente te cuide. Até amanhã, na discussão, minha dona Uliane.
1: Até amanhã, seu Aloizinho. Um abraço pra você. Uma boa noite, um abençoado descanso pra você, seu Aloizinho. Obrigado pela audiência de sempre. Seu Sérgio Bosco disse: boa noite, bom descanso. Um ótimo e abençoado descanso pra você, seu Sérgio. Seu Luiz, com a dona Neiva.
5: Boa noite, dona cantora nova. Qual é o nome da cantora que vai ser? Pra gente pedir a música, tem que ter o nome da cantora, né? Eu ia pedir pra você tocar, cantar a música Iguaria Campeira, mas daí eu não sei se você vai cantar música gaúcha, sertaneja, ou bjazz lá.
1: Me, né? Chame de cantor. Cantor, agora
5: boa noite pra vocês aí, tudo de bom. E até amanhã, se Deus quiser. E amanhã eu tô em casa de novo. Meu Deus do céu, amanhã eu incomodo até as 10. Amanhã o programa vai até as 10.
1: Ihu! Só pingue foguete amanhã, seu Luiz. Só pingue foguete amanhã, vamos até umas horas. Só música, vai explodir essa rádio aí, ó. Edmilson disse: eu e a mãe estamos te desejando uma abençoada noite pra você e toda a sua família. Durma com Deus, os anjinhos, e até amanhã, se Deus quiser. Amém, Jesus, uma boa noite pra você também, Edmilson. Marli, abençoada noite pra vocês, obrigado pela audiência de sempre. Dona Janininha por aqui também.
6: Oi, Loriana, você vai ficar até as 8, será? Não sei. Se for até as 8, se não for, vou ficar escutando, tá? Mas então, que você tenha o resto do dia abençoado, que Deus abençoe todos, fiquem com Deus, tudo de bom pra vocês aí, que vocês tenham uma noite abençoada, que Deus abençoe a noite e os anjinhos que protejam.
1: Amém, Jesus! Abençoada noite pra você também, dona Janina! Uma ótima, excelente noite pra você e pra sua família. Pessoal, 19 horas e 56 minutinhos. E eu vou ficando por aqui, meu povinho amado. Deixo aqui meu abraço, meu beijo. Obrigada pelo carinho da audiência de cada um de vocês. E amanhã, não esqueçam, pessoal. Amanhã tem sorteio aqui na programação. E a programação vai até mais tarde. Aí amanhã, que é sexta-feira. Sextou, meu povo. Amanhã é só alegria. Só alegria. Abraço, beijo. Fiquem todos com Deus, pessoal. Uma ótima noite, uma excelente noite. Fiquem com Deus.
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1: 8 e 7.

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2: 8:19.

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1: Olá, boa noite.
2: Boa noite para você que nos acompanha em todo o país.
1: Quinta-feira, 14 de maio de 2026.
2: Vamos ao destaque do dia, moradia digna.
1: Mais 380 famílias são contempladas com unidades habitacionais do Minha Casa Minha Vida em Camaçari, na Bahia.
2: E já estão valendo as novas regras do Reforma Casa Brasil. Gilson Santa Fé.
3: Entre as principais mudanças estão o aumento do limite de renda familiar, que passou para R$13 mil por mês.
1: E você vai ouvir também queda do desmatamento.
2: Tudo mostra que Mata Atlântica teve o menor índice histórico de desmatamento em 40 anos.
1: E ainda na Bahia, presidente Lula participa da retomada de fábrica de fertilizantes da Petrobras.
2: A indústria amplia a capacidade nacional e dá mais segurança aos produtores rurais brasileiros.
4: O Brasil não pode ser importador de 90% do fertilizante que a nossa agricultura precisa. O Brasil precisa ser dono do seu nariz e produzir fertilizantes.
1: Na apresentação da Voz do Brasil, Mariana Jungmann e Nazi Brum.
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1: O presidente Lula participou da entrega de mais de 300 moradias em Camaçari.
2: O presidente destacou que o projeto de moradia entregue foi pensado para dar teto e também mais qualidade de vida aos novos moradores.
1: No condomínio é possível contar, por exemplo, com biblioteca, parquinho, academia ao ar livre, quadra de futebol e espaço de convivência.
5: Pela primeira vez na vida, o Gilvaldo dos Santos, de 51 anos, que está desempregado, vai morar em uma casa própria. Ele recebeu, nesta quinta-feira, pelas mãos do presidente Lula, as chaves do novo apartamento.
6: Eu estou muito feliz por esse empreendimento. A minha vida não foi fácil, como todos de vocês aqui. É isso que eu venho agradecer, esse empreendimento, Minha Casa Minha Vida, e a todos que estão aqui, o respeito, a dedicação. Obrigado por essa oportunidade.
5: Gilvaldo vai morar em uma das 384 unidades habitacionais do programa Minha Casa Minha Vida, que foram entregues em Camaçari, na Bahia, onde serão beneficiadas mais de 1.500 pessoas. As moradias fazem parte dos residenciais Verdes Horizontes 1 e 2. Cada condomínio possui 192 apartamentos com 2 quartos, sala, cozinha, banheiro e varanda. E ainda contam com espaços coletivos, como academia, parque infantil, quadra esportiva e biblioteca. Áreas importantes para o desenvolvimento das crianças, como destacou o presidente Lula.
4: E é por isso que nós fazemos biblioteca agora, em cada conjunto habitacional.

0: Nós temos que fazer essas crianças brincar, de ler, de estudar, de saber das coisas boas e não ficar perambulando por falta de lugar de lazer, que também nos conjuntos tem que ter. Essa meninada tem que ter parque para brincar, tem que ter espaço para jogar.
1: Os apartamentos foram construídos com investimento superior a 65 milhões de reais por meio do novo PAC e do Fundo de Arrendamento Residencial. O ministro das Cidades, Vladimir Lima, destacou que mais unidades habitacionais do programa Minha Casa Minha Vida devem ser contratadas ainda neste ano.
2: Nós contratamos mais de 2 milhões de moradias com um ano e um mês de antecedência. Não fica por aí, vamos aumentar isso. Vamos fazer 3 milhões de moradias até dezembro de 2026.
1: Os condomínios fazem parte de um conjunto de empreendimentos habitacionais em andamento em Camaçari. São 1.800 novas moradias previstas para o município. A entrega ocorre em um momento de redução histórica do déficit habitacional no país, que atingiu, em 2024, o menor índice já registrado, segundo dados do Ministério das Cidades e da Fundação João Pinheiro. As regiões Norte e Nordeste tiveram a maior taxa de redução. Reportagem Márcia Fernandes.
3: E as famílias que já possuem imóveis e querem fazer melhorias na moradia devem ficar atentas.
4: Já estão valendo as novas regras do Reforma Casa Brasil.
3: Podem participar famílias com renda de até 13 mil reais por mês.
5: As novas condições do programa Reforma Casa Brasil já estão em vigor. As mudanças foram aprovadas pelo Conselho Monetário Nacional, o CMN, regulamentadas pelo Ministério das Cidades e já estão disponíveis para contratação via Caixa Econômica Federal. Entre as principais mudanças estão o aumento do limite de renda familiar, que passou de R$ 9.600 para R$ 13.000 por mês, e a redução da taxa de juros para 0,99% ao mês, considerando os encargos totais da operação. O prazo para pagamento também aumentou de 5 para 6 anos. Além disso, o valor máximo do financiamento agora pode chegar a 50 mil reais. O programa faz parte do Minha Casa Minha Vida e é voltado para famílias que já possuem imóvel, mas precisam realizar melhorias na moradia. O crédito pode ser usado em reformas estruturais, troca de telhado, instalações elétricas e hidráulicas, ampliação de cômodos e obras de acessibilidade. As famílias interessadas já podem consultar as condições e iniciar o processo de contratação pelos canais da Caixa. Saiba mais sobre o Reforma Casa Brasil em gov.br/cidades. Dilson Santa Fé, para a Voz do Brasil.
4: E o Brasil avança na produção nacional de fertilizantes.
3: Eles melhoram a vida de quem planta, levando segurança alimentar ao restante do país.
4: Hoje, o presidente Lula visitou uma fábrica na Bahia que está retomando as atividades com o investimento da Petrobras.
6: Depois de anos parada, a fábrica de fertilizantes nitrogenados da Petrobras em Camaçari, na Bahia, retomou a produção em janeiro e já opera com 90% da capacidade. A Petrobras investiu 100 milhões de reais na retomada das atividades. Durante a reabertura da fábrica, o presidente Lula destacou que o Brasil precisa ter independência na produção desses insumos.
7: O Brasil é um país agrícola. O Brasil é o segundo maior produtor de alimento, tem hora que é o terceiro. E o Brasil precisa de fertilizante. E o Brasil não pode ser importador de 90% do fertilizante que a nossa agricultura precisa. O Brasil precisa ser dono do seu nariz e produzir os fertilizantes.
6: A fábrica tem capacidade para produzir 1.300 toneladas de ureia e 1.300 toneladas de amônia por dia. Volume que atende 5% da demanda nacional de fertilizantes nitrogenados. Segundo a presidente da Petrobras, Magda Chambriard, até 2028, com o funcionamento de mais 3 fábricas, a produção deve crescer ainda mais no país.
8: Com a fábrica de Mato Grosso, com a fábrica do Paraná, com a fábrica de Sergipe e com a fábrica da Bahia, nós vamos produzir 35% do fertilizante nitrogenado que o Brasil precisa.
6: Os fertilizantes são usados principalmente em plantações de milho, café, trigo, algodão e cana-de-açúcar. Eles aumentam a produtividade no campo, o que leva a alimentos mais baratos na mesa do consumidor. Com maior produção nacional, o Brasil reduz a dependência da importação de fertilizantes, diminuindo custos para produtores rurais. Em momentos de crise internacional, o abastecimento interno também fica menos vulnerável. O ministro da Agricultura e Pecuária, André de Paula, destacou a importância dos fertilizantes num cenário de crescimento do setor agrícola.
9: No ano passado, o agro cresceu 11,7%. Então, quando nós fazemos um esforço como esse, ampliamos a nossa capacidade de produzir, o agro nos surpreende, cresce tanto que a gente já precisa de produzir ainda mais.
6: Segundo a Petrobras, cerca de 3.600 empregos diretos e indiretos foram gerados com a retomada da fábrica. De Camaçari, na Bahia, Luana Karen.
3: Pois é, a safra brasileira de grãos deve bater mais um recorde neste ano, com estimativa de 358 milhões de toneladas, segundo a Conab, a Companhia Nacional de Abastecimento.
4: Isso significa um aumento superior a 2% em relação à safra passada.
3: O IBGE também projeta uma safra recorde com destaque para a produção de café.
10: Do campo para a mesa dos brasileiros e para o mundo, o Brasil segue consolidando a posição de potência agrícola global. Os números mais recentes do Instituto Brasileiro de Geografia e Estatística e da Companhia Nacional de Abastecimento mostram que a safra de grãos deve bater novos recordes em 2026. Pelos dados do IBGE, a produção de cereais, leguminosas e oleaginosas deve chegar a 348 milhões e 700 mil toneladas. Já o levantamento da Conab é ainda mais otimista e projeta 358 milhões de toneladas. Segundo o presidente da Conab, Silvio Porto, a soja deve alcançar mais um recorde histórico, com produção de 180 milhões de toneladas. O milho também mantém números robustos, com mais de 138 milhões de toneladas, ajudando o país a manter posição de destaque entre os maiores produtores de alimentos do planeta.
11: Nós fizemos ajustes em relação à área de soja no estado do Paraná, nós conseguimos então fazer esse ajuste em relação a ultrapassar 180 milhões de toneladas. E no milho, é um ajuste principalmente de produtividade, principalmente porque o estado do Mato Grosso está com uma perspectiva de termos uma excelente produtividade.
10: O café também aparece com perspectiva histórica, superando 66 milhões de sacas, destaca Carlos Alfredo Guedes, gerente da agricultura do IBGE.
12: São 4 milhões de toneladas de café, é um crescimento de 14,9% em relação ao ano anterior, com um crescimento de 20% da espécie arábica e de 6% da espécie canefa. As condições climáticas estão muito boas para o desenvolvimento das lavouras esse ano e, além disso, os preços também estão bem favoráveis nos últimos anos, né?
10: O Centro-Oeste continua liderando o mapa da produção agrícola brasileira, responsável por metade de toda a safra nacional. Mato Grosso segue como o maior produtor de grãos do país. Reportagem Pablo Mundim.
4: Agricultores familiares que produzem alimentos frescos e saudáveis chegam a quem mais precisa.
3: Assim funciona o PAA, Programa de Aquisição de Alimentos. O governo compra a produção dos pequenos agricultores, garantindo renda para eles, e distribui esses alimentos para instituições públicas que atendem pessoas em situação de vulnerabilidade.
4: Desde o início do programa, o PAA já beneficiou 47 mil associações.
13: Em Tapauá, no Amazonas, o sustento das famílias vem das águas. Com mais de 20 mil habitantes, a economia da cidade é influenciada pela pesca e agricultura de várzea. A Ana Paula Reis Lima lidera a Associação Indígena Povos das Águas, na terra indígena Paricá. Ela conta que o manejo do pirarucu tem mudado a vida das famílias da região, que só neste ano comercializaram 17 toneladas do peixe para a Conab, por meio do Programa de Aquisição de Alimentos.
14: Foi muito boa, né, a gente ter acessado essa política, né, ter chegado até a gente, porque ela valoriza e dá autonomia ao povo.
13: Pelo PAA, o governo compra a produção da agricultura familiar e destina para entidades sociais e instituições públicas que atendem pessoas em situação de vulnerabilidade. Agora, a pesca produzida pela associação que a Ana Paula pertence vai garantir uma refeição de qualidade para quem não teria acesso.
14: A gente se sente feliz feliz pela gente ter entregado um produto de qualidade, um produto da região, né? E de ver esse produto tá chegando na mesa das pessoas que às vezes nem tem as condições de comprar um produto, né, de qualidade, e de atender as próprias pessoas do município, da região.
13: Neste ano, o Ministério do Desenvolvimento e Assistência Social, Família e Combate à Fome destinou 450 milhões para a Companhia Nacional de Abastecimento executar o programa de aquisição de alimentos. Mas, de acordo com o presidente da Conab, Silvio Porto, nos últimos 3 anos, os valores reservados ao programa superam 3 bilhões de reais.
11: Nesses 3 anos, já foram mais de 3,6 bilhões de reais que o MDS destinou para a Conab. Esse programa, ele foi muito relevante para a promoção do direito humano à alimentação, assegurando transferência de renda para essas famílias que produzem alimentos, comida de verdade, e fazendo com que a população em situação de insegurança alimentar seja atendida pelo PAA.
13: O PAA foi criado em 2003 com o objetivo de promover o acesso à alimentação e incentivar a agricultura familiar. Dados da Conab apontam que desde a criação do programa até 2024, cerca de 9 mil organizações produtoras da agricultura familiar foram contratadas por meio do programa, beneficiando 47 mil instituições em todo o país. Reportagem Graziele Bezerra.
3: Representantes do governo brasileiro e da União Europeia se reuniram nesta quarta-feira para discutir as restrições da Europa à carne brasileira.
4: Uma decisão do bloco europeu retira o Brasil da lista de países autorizados a exportar produtos de origem animal a partir de setembro.
3: Ficou definido que nos próximos 10 dias, o governo brasileiro vai enviar informações complementares sobre o uso de antimicrobianos na cadeia de proteína animal.
4: A União Europeia também informou que cada produto, como carnes, ovos e mel, será analisado separadamente.
3: O ministro da Agricultura, André de Paula, disse que o Brasil enviará todas as respostas no prazo.
4: E lembrou que o Brasil tem sólido sistema de defesa agropecuária.
3: Dos remanescentes florestais da Mata Atlântica registrou o menor índice de desmatamento do bioma em 40 anos.
4: De acordo com o INPE, o Instituto Nacional de Pesquisas Espaciais e a Fundação SOS Mata Atlântica, o desmatamento caiu de 14.366 hectares em 2024 para 8.668 hectares em 2025, o que representa uma queda de 40%.
3: Para a pesquisadora do INPE, Silvana Amaral, o resultado é uma conjunção de ações para conter o desmatamento.
15: E a gente atribui isso a um conjunto de medidas que foram tomadas tanto da sociedade civil quanto das políticas públicas, né, voltadas para a contenção do desmatamento. E eu acho que existe também um aumento da consciência, sabe, das pessoas na conservação dessas áreas de Mata Atlântica. Tem várias iniciativas de produção de mudas, distribuição de mudas, de regeneração induzida para contenção do desmatamento.
4: Pelas redes sociais, o vice-presidente Geraldo Alckmin disse que o resultado reflete o compromisso do Brasil com a preservação ambiental e que mostra o retorno da fiscalização e o combate sério ao desmatamento em todas as regiões do país.
3: Atualmente, o país conta com cerca de 24% da cobertura original da Mata Atlântica. Desse total, cerca de 12% correspondem às chamadas florestas maduras, que são monitoradas pelo Atlas.
4: Cooperativas e associações da agricultura familiar que atuam no Cerrado podem inscrever projetos voltados para a produção de alimentos no edital Cerrado Mais Cooperativo.
3: Os projetos devem incluir ações de beneficiamento e comercialização e ter valor mínimo de 5 milhões de reais, abordando empreendimentos coletivos no bioma.
4: A iniciativa é uma parceria entre o Ministério do Desenvolvimento Agrário e Agricultura Familiar e o BNDES, o Banco Nacional de Desenvolvimento Econômico e Social.
3: A chamada prioriza a inclusão produtiva de mulheres, jovens, extrativistas e povos e comunidades tradicionais.
4: As inscrições podem ser realizadas até o dia 31 de julho e os detalhes da chamada pública estão disponíveis em bnds.gov.br.
3: Após as secas históricas registradas em 2023 e 2024 na Amazônia, o governo do Brasil antecipa ações para enfrentar o período.
4: As iniciativas querem evitar prejuízos ao transporte de passageiros, ao abastecimento de cidades e ao fluxo de cargas na região norte.
16: O governo do Brasil antecipou medidas para reduzir os impactos de uma possível nova estiagem na Amazônia este ano. Entre as ações previstas, incluem o planejamento de dragagens, manutenção de hidrovias, reforço na sinalização náutica e monitoramento contínuo das condições de navegabilidade. O objetivo é preservar o transporte de passageiros, garantir o abastecimento das cidades e manter o fluxo de cargas na região norte. A iniciativa foi motivada pelas secas históricas de 2023 e 2024, que afetaram diretamente no abastecimento e na mobilidade na região norte, como nos municípios de Manacapuru, Tabatinga, Itacoatiara e Parintins. Além dos impactos logísticos, a estiagem provocou isolamento de comunidades ribeirinhas e indígenas e aumentou os desafios de abastecimento em municípios dependentes do transporte hidroviário. Nos últimos anos, rios como Amazonas e o Solimões registraram níveis críticos, comprometendo a navegação e afetando diretamente a mobilidade e o abastecimento de municípios da região. Diante desse cenário, o Ministério de Portos e Aeroportos e o Departamento Nacional de Infraestrutura de Transportes passaram a estruturar ações permanentes para períodos de seca. As ações incluem acompanhamento técnico contínuo das cotas dos rios, definição antecipada de trechos prioritários para dragagem e articulação com operadores logísticos da região norte. Thaisa Vitória para a Voz do Brasil.
3: Forma simples do governo contratar serviços de microempreendedores individuais.
4: Pela plataforma Contrata Mais Brasil, é possível encontrar serviços como pequenos reparos e jardinagem.
3: E agora a ferramenta ampliou o número de atividades disponíveis, de 47 para 107.
4: Com essa ampliação, o Ministério da Gestão e da Inovação em Serviços Públicos espera alcançar mais de 1 milhão de profissionais.
17: O pernambucano Gutenberg da Silva Ferreira é microempreendedor individual desde 2021. Ele conta que durante um tempo prestava serviços de elétrica, encanamento e pequenas obras para complementar a renda da família, enquanto mantinha um trabalho fixo. A mudança começou em 2025, quando Gutenberg se cadastrou na plataforma Contrata Mais Brasil do governo federal e começou a ter acesso a mais oportunidades de contratação. Com o aumento dos serviços, ele relembra como viu seu faturamento dar uma guinada.
18: O ano passado faturei 60 mil, só através da plataforma. Aumentei minha renda, consegui ter mais tempo com a família.
17: Desde 2025, microempreendedores individuais, fornecedores de alimentos, incluindo agricultores familiares, cooperativas e empresas de todos os tamanhos, podem oferecer seus serviços diretamente ao governo por meio da plataforma Contrata Mais Brasil. O funcionamento é simples. O órgão público abre um chamado com a necessidade de serviço ou de aquisição de alimentos e os fornecedores cadastrados podem enviar suas propostas com o preço pelo qual realizariam o trabalho. No final do prazo, o órgão escolhe a melhor proposta e fecha a contratação. O modelo tem dado tão certo que em abril o Ministério da Gestão e da Inovação em Serviços Públicos ampliou de 47 para 107 o número de atividades que integram as categorias de serviços disponíveis no Contrata Mais Brasil. Com a mudança, a medida deve alcançar mais de 1 milhão de MEIs no país, segundo o secretário de Gestão e Inovação, Roberto Pojo.
19: A gente aumentou mais 60 serviços. Você imagina, né? 107 serviços, a gente pode contratar, acho que praticamente tudo que é necessário ali para o ente público. Com essa ampliação, a gente olhando a base de cadastros de MEIs no Brasil, a gente alcança o potencial de 1,3 milhões de profissionais.
17: Em pouco mais de um ano, o Contrata Mais Brasil já movimentou mais de 20 milhões de reais em recursos públicos e gerou mais de 6.500 oportunidades, de acordo com dados do governo. Para se cadastrar, basta acessar o site gov.br/contrata-mais-brasil. Reportagem Gabriela Noronha.
3: 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Começa amanhã o pagamento do quarto lote do abono salarial, que beneficiará mais de 4 milhões de trabalhadores dos setores público e privado.
4: Vão receber o benefício os nascidos nos meses de maio e junho, inscrito no PIS ou PASEP há pelo menos 5 anos.
3: E aqueles que receberam até R$ 2.766 por mês e trabalharam pelo menos 30 dias com carteira assinada.
17: Trabalhadores nascidos em maio e junho começam a receber nesta sexta-feira, dia 15, o quarto lote do abono salarial do PIS/PASEP. Segundo o Ministério do Trabalho e Emprego, mais de 4 milhões e meio de pessoas têm direito ao benefício neste lote, totalizando a liberação de 5 bilhões e 700 milhões de reais. Em 2026, o calendário de pagamento do abono salarial referente ao ano base de 2024 iniciou os pagamentos em 16 de fevereiro. Os valores vão ficar disponíveis aos trabalhadores até o fim do calendário. O pagamento será feito pela Caixa Econômica Federal para trabalhadores da iniciativa privada e pelo Banco do Brasil para servidores públicos. Tem direito ao abono quem está inscrito no PIS ou PASEP há pelo menos 5 anos, recebeu até R$ 2.766 por mês, em média, no ano base, e trabalhou pelo menos 30 dias com carteira assinada. O pagamento do PIS vai ser feito prioritariamente em conta da Caixa ou pelo aplicativo Caixa Tem. Já o PASEP será pago em conta bancária via PIX, TED ou presencialmente nas agências do Banco do Brasil. As consultas podem ser feitas pela carteira de trabalho digital no portal gov.br, pelo telefone 158 ou nas superintendências regionais do trabalho. Lucília Araújo para a Voz do Brasil.
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3: Fique agora com as notícias do Poder Judiciário e do Congresso Nacional. Boa noite.
4: Boa noite para você e até amanhã.
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21: Você vai ouvir agora notícias do Poder Judiciário.
22: STF valida a lei sobre igualdade salarial entre homens e mulheres.
23: STJ decide que é incabível mandado de injunção para pedir autorização de plantio doméstico de cannabis.
22: Tribunal Regional Eleitoral de São Paulo busca voluntários com conhecimento em Libras para as eleições deste ano.
23: Boa noite, eu sou Marcela Luiza.
22: E eu sou Arthur Filho.
23: O Supremo Tribunal Federal, por unanimidade, decidiu que é constitucional a lei que cria mecanismos para garantir igualdade salarial entre homens e mulheres.
22: O plenário declarou constitucional a lei número 14.611 de 2023 e julgou improcedentes as ações que questionavam a norma. Marcelo Della Libera.
24: Por unanimidade, o Supremo Tribunal Federal validou a lei que obriga empresas com mais de 100 funcionários a adotar medidas para promover a igualdade salarial entre homens e mulheres que exercem a mesma função. Entre outros pontos, a norma obriga a divulgação de critérios remuneratórios em relatórios de transparência que devem ser enviados ao Ministério do Trabalho e Emprego sob pena de multa. Uma vez constatada a desigualdade salarial, eles devem elaborar um plano de ação para mitigá-la, com metas e prazos.
23: Não cabe mandado de injunção com o objetivo de obter autorização para importação e cultivo doméstico da cannabis sativa à pessoa física.
22: A decisão é do STJ, Fátima Uchoa.
25: Mandado de injunção é uma ação usada quando a falta de norma impede o exercício de direitos previstos na Constituição. Um homem ajuizou ação desse tipo contra o Ministério da Saúde e a Anvisa, alegando omissão na regulamentação do tema. Mas a Corte Especial do STJ avaliou que, ainda que se reconheça lacuna normativa sobre o tema, o mandado de injunção não permite que o Judiciário substitua os poderes legislativo e executivo para decidir sobre a possibilidade de cultivo individual da planta. E, segundo o relator ministro Og Fernandes, o ordenamento jurídico brasileiro não reconhece no nível constitucional direito ao cultivo particular de plantas que estão sujeitas a controle especial.
23: Justiça do Trabalho deve julgar ação contra a União sobre combate ao trabalho escravo.
22: O processo questiona a falta de recursos para a fiscalização. Larissa Batista.
0: Na ação, o Ministério Público do Trabalho alegava que, desde 2017, a União deixou de destinar recursos para o Grupo Especial de Fiscalização Móvel, responsável pelas operações de combate ao trabalho análogo à escravidão em todo o território nacional. Para o Tribunal Superior do Trabalho, é dever da Corte garantir o cumprimento das normas de proteção ao trabalhador e dos direitos fundamentais no ambiente de trabalho, mesmo que não exista vínculo formal. Por isso, a Justiça do Trabalho é competente para julgar o caso.
23: O Tribunal Regional Eleitoral de São Paulo lançou uma nova campanha.